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1: Olá, viva, muito bom dia, boa segunda-feira. Espero que tenha tido um grande fim de semana. O Cantar Portugal está de novo consigo desde as 5 da manhã e esta é a terceira e última hora desta edição de hoje, desta segunda-feira, 17 de agosto de 2026. É um prazer enorme estarmos de novo na sua companhia, no Cantar Portugal, e começamos com José Mário Branco e Qual é a Tua, ó Meu. Sempre em português, estamos consigo durante 3 horas diárias, de segunda a domingo, entre as 5 e as 8 da manhã. Se vai na estrada conduzir, então, muita precaução, seja muito prudente, evite o acidente. Nada de excesso de velocidade e, se beber, não deve conduzir. É uma obrigação, não deve conduzir. Boa viagem para si e muito obrigado também por essa boleia que nos está a dar. Aqui no Cantar Portugal, vamos, como é habitual, até às 8 da manhã, agora com Lenita Gentil. Bom dia.

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Tiruli, tirulá, com Linda de Souza. Recordamos aqui também esse tema e recordamos também Linda de Souza. Ora, dizer-lhes que em relação ao tempo para esta segunda-feira, dia 17 de agosto de 2026, é verdade, o IPMA, o Instituto Português do Mar e da Atmosfera, deixa como a previsão para este início de semana tempo quente, com céu pouco nublado ou limpo, aumentando temporariamente de nebulosidade durante a tarde, em especial nas regiões centro e sul do interior, com condições favoráveis à ocorrência de aguaceiros e trovoadas, em especial em zonas de serra, como é o caso nosso. Vento em geral fraco, de vários rumos, soprando por vezes moderado nas terras altas, pequena subida da temperatura. Vai ser mais um dia de muito calor esta segunda-feira, 17 de agosto de 2026. Assim vai estar o tempo no dia de hoje. Vanessa da Mata continua connosco agora, aqui no Cantar Portugal.

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Ruben Portinho aí, vou ver se te levo a cantar. O tema que acabamos de escutar numa segunda-feira, em que o município da Covilhã vai dar a conhecer aos jornalistas da comunicação social a Feira Internacional de Arte, Design e Outras Artes, designada FIADA. É um evento que a Câmara Municipal da Covilhã realiza com várias parcerias e que hoje vai ser dado a conhecer todo o programa. É no Jardim das Artes, no decorrer de uma conferência de imprensa. É por isso, certamente, um tema a que vamos aqui acompanhar também na nossa rádio. Agora acompanhamos a Alexandra a cantar Quando Tu Não Estás.

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Já sabe que hoje então vai ser um dia mais um quente, com temperaturas muito elevadas, diz o Instituto Português do Mar e da Atmosfera, e com essa indicação de subida da temperatura. Também no dia de hoje há uma homenagem que vai ser feita ao bombeiro que perdeu a vida, Daniel Agrelo, quando se deslocava para o combate ao incêndio rural no concelho da Covilhã. Homenagens, precisamente com início às 17h30, com uma romagem ao local do acidente, na freguesia da aldeia de São Francisco de Assis, depois também uma missa. Os bombeiros voluntários da Covilhã fazerem também, mais uma vez, esta homenagem. Hoje também, e nessa iniciativa que a Unidade de Cuidados na Comunidade de Penamacor está a realizar em parceria com juntas de freguesia, no âmbito da saúde oral, há mais uma sessão. Já lhe falamos dela a seguir, aqui no Cantar Portugal da RCB.

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1: Dizíamos-lhe então há pouco que a Unidade de Cuidados na Comunidade, Terras do Lince, Raia Cante, está a realizar, em parceria com juntas de freguesia e outras instituições, ações de sensibilização para a saúde oral. Estas sessões são dirigidas à população sénior, no Conselho de Penamacor, e vão decorrer em todas as freguesias. Começou no passado dia 5 de agosto, Salvador, já passou por Meimoa, também Bem-Crença, e nesta segunda-feira é em Aranhas, sempre às 10h30 da manhã. Depois, amanhã é bem posta, a da Aldeia do Bispo, no dia 19 de agosto. Depois há um interregno, em setembro, voltará a Val da Senhora da Póvoa a 14 de setembro, no Meimão a 16, 21 de setembro em Pedrógão de São Pedro e em Águas, no dia 30 de setembro. São estas sessões que decorrem também no Conselho de Penamacor. Nós estamos mesmo a fechar portas a esta edição do Cantar Portugal na Rádio Cova da Beira. Voltaremos amanhã, bem cedo, às 5 da manhã. Já sabe que às 8 há notícias aqui na sua rádio. Desejamos-lhe a continuação de uma ótima segunda-feira. Muito bom dia.

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0: Há notícias para acompanhar na antena da Rádio Cova da Beira. Mais uma vítima mortal nas estradas do distrito de Castelo Branco, resultado de um acidente na madrugada de domingo em Sebelaste de Cima, no concelho de Castelo Branco. Na Covilhã, a Câmara Municipal vai hoje apresentar-se no Jardim das Artes, a Feira Internacional de Artesanato, Design e Outras Artes, e também no dia de hoje em Aranhas, a iniciativa da Unidade de Cuidados na Comunidade Terras do Lince Raia Quente, em parceria com as Juntas de Freguesia e outras instituições, chega a esta aldeia do concelho de Penamacor. O objetivo é promover ações de sensibilização para a saúde oral. Também a partir de hoje, a Câmara do Fundão promove no Parque Desportivo Municipal a terceira edição do Torneio de Verão de Futebol de 7. Há uma recolha de sangue no Hospital Sousa Martins, na Guarda. São notícias para acompanhar já a seguir na sua rádio.
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0: Mais uma vez, muito bom dia a mais uma vítima mortal nas estradas do distrito de Castelo Branco. Uma mulher de 29 anos faleceu na sequência de um acidente na madrugada de domingo na zona de Sebelaste de Cima, no concelho de Castelo Branco. O alerta, de acordo com o Comando Subregional de Emergência e Proteção Civil da Beira Baixa, foi dado às 4 horas e 12 minutos. O despiste de um veículo ligeiro que embateu posteriormente numa árvore provocou a morte a uma mulher de 29 anos e ferimentos graves nos outros 5 ocupantes de viatura. 3 mulheres e 2 homens. As vítimas foram transportadas para o Hospital Amato Lusitano. A GNR vai investigar as causas do sinistro. E a Polícia Judiciária, através do Departamento de Investigação a Criminal da Guarda, com a colaboração do Grupo de Trabalho para a Redução de Ignições em Espaço Rural, Centro Interior, deteve na madrugada de domingo, fora de flagrante delito, o presumível autor de um incêndio florestal em Vila Boa, no concelho do Sabugal. Trata-se de um homem de 52 anos. No âmbito das diligências desenvolvidas, a Polícia Judiciária contou ainda com a colaboração dos militares da GNR, do Posto Territorial de Sabugal, Comando Territorial da Guarda e dos Bombeiros Voluntários do Soito. De acordo com a Polícia Judiciária, o incêndio teve início cerca das 20h30, no dia 14 de agosto, tendo o suspeito efetuado a sua ignição com recurso a sobrantes de podas de vegetação, a que acumulou dentro de uma levada de água completamente seca, tendo propagação sido lenta, seguidamente através de chama direta, deu início a uma segunda ignição com o potencial de carbonizar uma grande extensão de terreno povoado de freixos e carvalhos adultos, um ecossistema maduro e com grande biodiversidade, não tendo tal ocorrido em virtude da pronta intervenção da Corporação dos Bombeiros, auxiliada por populares. Foram imediatamente mobilizadas várias equipas da Polícia Judiciária, que juntamente com os elementos do Grupo do Centro Interior efetuaram a recolha e também a consolidação desta detenção deste suspeito, que assumiu a autoria do incêndio, encontrando-se a colaborar com a investigação. O detido, um homem de 52 anos, foi presente a primeiro interrogatório judicial, tendo-lhe sido aplicada a medida de prisão preventiva. O inquérito é tutelado pelo DIAP da Guarda. São 8 horas 6 minutos. Na atualidade informativa regional desta segunda-feira está essa conferência de imprensa que a Câmara da Covilhã vai realizar no Jardim das Artes para apresentar a Feira Internacional de Artesanato, Design e outras artes. A Unidade de Cuidados na Comunidade Terras do Lince Raia Quente, em parceria com as Juntas de Freguesia do Conselho de Penamacor e outras instituições locais, promove um conjunto de ações de sensibilização para a saúde oral dirigidas à população sénior daquele território, que estão a decorrer em diferentes freguesias. Hoje chega a vez da freguesia de Aranhas. Dou-lhe nota também de que a Câmara do Fundão promove a partir de hoje até 28 de agosto no Parque Desportivo Municipal a terceira edição do Torneio de Verão de Futebol de Sete. A iniciativa está aberta a toda a população com idade igual ou superior a 16 anos. São alguns dos temas que marcam a atualidade. Também no dia de hoje, a Unidade Local de Saúde da Guarda e o Instituto Português do Sangue e da Transplantação estão a apelar à solidariedade da comunidade durante o período de férias escolares. As colheitas de sangue do posto da guarda regressam ao Hospital Sousa Martins, garantindo assim a continuidade da missão de solidariedade, mas também de apoio à necessidade do Serviço Nacional de Saúde. Habitualmente as recolhas são feitas na Escola Superior de Educação, Comunicação e Desporto do Instituto Politécnico da Guarda, nas primeiras e terceiras segundas-feiras de cada mês. As colheitas decorrem excepcionalmente nas instalações do Hospital Sousa Martins neste mês de agosto. A primeira sessão decorreu no passado dia 3 e a segunda sessão está marcada para esta segunda-feira, 17 de agosto, entre as 15 e as 19 horas. É também assegurada, como habitualmente, por uma equipa multidisciplinar do Instituto Português do Sangue e da Transplantação. Dar-lhe nota também de que o Laboratório de Saúde Pública da Unidade Local de Saúde da Guarda fica, durante a época balnear, com a vigilância sanitária das águas das piscinas e praias fluviais, de análises que permitem avaliar o cumprimento de parâmetros previstos na legislação, mas também prevenir riscos para a saúde dos banhistas. Entre as áreas abrangidas estão a vigilância da qualidade da água para consumo humano, águas minerais naturais e de nascente, de engarrafamento e termas, também águas de piscinas e balneares, bem como análises associadas aos programas de vigilância da Legionela. O projeto, precisamente, abrange e a capacidade de resposta estende-se às unidades locais de saúde da Guarda, de Castelo Branco, da Cova da Beira e Viseu, Dão Lafões, assegurando assim a componente analítica de diferentes programas de vigilância sanitária e saúde pública. Já lhe damos nota também da Comissão de Avaliação do projeto da Central Fotovoltaica Sofia e das respectivas linhas de muita alta tensão e emitiram parecer desfavorável à sua viabilidade ambiental. A conclusão consta do parecer final do procedimento de avaliação de impacto ambiental, agora divulgado, e surge depois da consulta pública que, recordo, registou cerca de 12.700 participações, um recorde neste tipo de processo, suplantando o que até agora tinha reunido mais adesão, o nome da nova ponte sobre o Douro. O projeto SOFIA abrange os concelhos do Fundão, Penamacor e Danha Nova. A central teria uma potência de pico de 867 megawatts e também uma produção estimada de 1272 gigawatts-hora por ano. O investimento global previsto ronda os 591 milhões de euros. Na atualidade informativa regional, dar-lhe também essa nota de que a Universidade Politécnica de Castelo Branco vai atribuir bolsas de incentivo no âmbito de um projeto a estudantes que ingressem através do Concurso Nacional de Acesso ao Ensino Superior nas licenciaturas em Agronomia ou Enfermagem Veterinária lecionadas na Escola Superior Agrária no ano letivo 2026-2027. Todas as informações podem ser recolhidas junto da Universidade Politécnica da Guarda. E também damos-lhe conta já a conhecer este fim de semana. Foram conhecidos os 7 semifinalistas da região centro às 7 Maravilhas de Portugal. Entre os monumentos e locais selecionados estão Santo Uncelas, Colonial da Torre, Belmonte e o Jardim do Passo Episcopal em Castelo Branco. Os outros escolhidos são o Museu do Azeite de Bobadela, no concelho de Oliveira do Hospital, o Palace Hotel de Coria, em Nadia, o Convento de Cristo em Tomar, o Aqueduto da Uceira em Óbidos e o Castelo de Leiria. A Câmara de Belmonte já se agradeceu a cada pessoa que votou, que partilhou e que mobilizou familiares e amigos, que acreditou e que levou o nome de Santo Uncelas mais longe. Também a Câmara de Castelo Branco agradece a todos os que acotaram. Esta conquista é de todos, de quem votou, de quem partilhou, de quem incentivou e, acima de tudo, de todos os que acreditaram que este lugar único merece estar entre os grandes símbolos do nosso país, sublinha a autarquia de Castelo Branco. As duas próximas fases, a meia-final nacional está prevista para 5 de setembro, com os apurados de todas as regiões, a grande final nacional a 12 de setembro deste ano. Por hora é tudo. Quanto a notícias, há outros temas de que lhe vamos falar ao longo desta jornada informativa da Rádio Cova da Beira, mas por hora é tudo. Desejo-lhe a continuação de uma ótima manhã. Fique por aí. Bom dia.
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13: Olá, olá, olá, minha boa gente, ouvintes da RCB, caríssimos e caríssimas. Bom dia, Cova da Beira. Bom dia, bom dia, bom dia, Beira Baixa, Beira Interior, país e mundo. Bom dia outra vez, bom jogo, good morning. Sejam bem-vindos a mais uma semana de edições do programa da manhã, o Bom Dia Cova da Beira. Somos a RCB, Estamos no Fundão há 40 anos e eu quero que você também esteja connosco muito mais anos. Muito mais anos, está bem? Hoje é 17 de agosto de 2026, já entramos na segunda quinzena deste mês 8 do ano. Uns estão de volta de férias, outros para lá caminham. Portanto, bom regresso para quem vem de férias. Espero que tenha corrido tudo bem, tenham descansado bem, divertido-se, passeado, etc, etc, etc. E agora espero que tenham regressado com energias renovadas para mais um ano de trabalho, certo? É verdade que pode haver mais férias por aí, mas agora é de regresso. E nota-se isso. Pelo menos a malta que trabalha nos Unistrela Fundão já se nota. Mais movimento, mais gente, pois é claro, relativamente às duas primeiras semanas deste mês de agosto. É assim, é o ciclo da vida, pá. É a lei da vida. Uns trabalham, outros têm férias. É isso mesmo. Acima de tudo, eu espero que você esteja bem com a RCB, de férias ou a trabalhar. Se vai de viagem, boa viagem. Obrigado uma vez mais pela preferência. Espero que o fim de semana tenha sido bom, tenha sido ótimo. Ouvimos aqui a notícia, mais uma jovem morreu nas estradas da nossa região, 29 anos, chamava-se Margarida, de madrugada sábado para domingo, penso às volta às 4h30 da manhã, nas festas do Retacho. Epá, é aqui que nós dizemos, os acidentes não acontecem só aos outros, a malta, seja qual for a idade, facilita muito, pá, facilita, depois as coisas acontecem, e agora a família da Margarida está de luto, não é? Os amigos e as amigas, os restantes familiares, até nós que não conhecíamos a moça, nem conhecíamos as pessoas que iam dentro do carro, sabemos que há duas pessoas que jogavam futsal no Retacho, a RCB sabe disso, rápidas melhoras para os feridos, mas perdeu-se mais uma vida na estrada. Não há maneira de você meter na cabeça que não se deve facilitar. Se está alcoolizada, se está com álcool, não deve conduzir um carro. É? Peça a alguém que não esteja a beber álcool para conduzir. Tudo acontece na estrada. A moto facilita e é isso. O que digo para vocês, digo para mim. Portanto, o conselho é para todos nós que andamos na estrada todos os dias, não é? Tudo acontece. Há novas regras, parece, para o código da estrada. Ainda ontem eu fui a São Nasto do Bom Jardim, na A23. Bom, eu ia à velocidade, normal, 120, no máximo, 120. Passou um indivíduo por mim, acho que é francês, pá. Nesse caso, francês, pensei português, a uns 200 à hora, pá. Passou para mim a 200 à hora, uma coisa. Até o carro da empresa abanou. Portanto, se isto não é ter uma condição assassina, não sei o que é que vos diga. Não sei o que vos diga. Ou com a malta que já acorda com stress, acorda logo de manhã com stress, pá, a ultrapassar tudo e todos. Eu já vos disse: se querem chegar cedo ao trabalho, tem que sair cedo de casa. Não é? Tem que ser assim. Mas as coisas acontecem. Depois as coisas acontecem, depois dizem que foi azar. Não é? Nós só queremos o seu bem. Estamos aqui para vos avisar dessas coisas. É isso mesmo. As geneiras todos fazem, todos cometemos as geneiras, mas que diabo, não é? Epá, temos de ser conscienciosos, não é? E há muita gente que não é conscienciosa na estrada. Não tem bom senso. Muito estressada, logo pela manhãzinha. Bom dia, boa viagem, boa segunda-feira, boa semana. E para falar nisso, no Retacho, o comunicado da direção do José Horta, naturalmente, sobre aquilo que aconteceu na madrugada de sábado para domingo. Enfim, pá, 29 anos, pá, seja qual for a idade, mas há idades e idades, não é? 8h18, hoje é segunda-feira, é mais um dia de mercado por cá. Eu recordo que no sábado foi dia de mercado extraordinário no Fundão, sábado foi feriado, não é? Dia 15, e hoje volta a haver mercado aqui no Fundão, portanto a malta pode vir na mesma a fazer comprinhas aqui ao Fundão, porque hoje há mercado outra vez, está bem? Portanto, eu quero dizer que há mais trânsito, mais pessoas na rua, portanto, a máxima precaução que vos desejo. O meu nome é José Miguel Moleca, estou a cumprimentar-vos e estou a dizer-vos tudo isto na abertura desta edição, primeira da semana, de segunda-feira. Desejo tudo bom, beijinhos e abraços e muita saúde e mais uma vez boas férias ou bom trabalho. O importante é estarem vivinhos, estarem com saúde e ouvir a RCB, nem mais. É o que desejo para mim, desejo para vocês. Vamos daqui a pouco trazer à antena o balanço das últimas 24 horas em termos de trânsito, os títulos dos jornais, o pensamento do dia, mas também coisas relacionadas com este dia de 17 de agosto, portanto, rubricas, etc. Portanto, vai ser parte, tudo isto vai fazer parte do do sumário desta edição primeira da semana do Bom Dia Cova da Beira. Não está de nada, vamos também, obviamente, sair para os comerciais, pois é claro, mas nesta altura está mesmo na hora de ouvirmos música, pois é claro. E portanto, nós para esta manhã, início de manhã, escolhemos a Mimi Cat, ainda ontem durante o relato, falando da Mimi Cat e do tema Ai Agostinho, é isso mesmo, Agostinho, e vamos também ouvir, sabem que é logo a seguir, Ana Bacalhau, que vai estar na Covilhã no próximo dia 19 de setembro, pois vai atuar no Teatro Municipal da Covilhã. Ana Bacalhau, que já esteve aqui também há algum tempo esta parte no Fundão, foi no mês de agosto, mas no próximo mês vai lá estar Ana Bacalhau. Mas depois já a Mimi Cat canta Ai Agostinho, mas daí, 8h20, não se atrasem.

0: bonito. Mimiquete com Agostinho. Um abraço para os Agostinhos. Muito bem, isso mesmo. Bom dia a todos, 8h22. Foi a primeira proposta musical nesta manhã da rádio, na segunda-feira, 17 de agosto. Mimiquete, Agostinho. E agora vamos falar do tempo. Pois é, claro. Previsão do tempo para hoje, segunda-feira. Temos tempo quente, atenção, temperaturas elevadas. Os testes de meteorologia até prevêem trovoadas, não sei o quê, pá. Portanto, distritos com risco elevado de trovoadas. Portanto, temos a cor amarela, nesse sentido. Mas, para já, o céu por aqui está azul. O sol brilha, não há muito vento. Estamos com 18 graus, chegou ao fundão com 18 graus de temperatura. E podemos chegar aos 39. Já lá vão as temperaturas. Para já, a previsão. Tempo quente, com céu em geral pouco nublado. Aumentando temporariamente a nubosidade, em especial no interior, com a ocorrência de aguaceiros e trovoada. Lá está. E temos o resumo. No global da previsão, regiões norte e centro, tempo quente. Céu pouco nublado, limpo, depois mais nuvens na região centro durante a tarde, ou coisa de água ser trovoada e queda de granizo ocasional. Vento fraco até 35 km/h nas terras altas, formação de neblina nova matinal e pequena subida de temperatura. Região sul, tempo quente, depois tem condições favoráveis à ocorrência de aguaceiros e trovoada, forma de granizo, em especial no interior durante a tarde. O vento também pode chegar aos 35 km/h. A possibilidade de formação de neblina ou nevoeiro, pequena subida de temperatura mínima. Isto é para hoje. Temperaturas máximas previstas para a região, 39, pois é, está calor, pá. 39 graus para Fundão, Covilhã, também Castelo Branco, Pena Macor e Danha Nova, tudo a 39. Belmonte, 37, Guarda, 34. Na Serra da Estrela, máximas de 27 na Torre e de 30 graus de máxima nas Penhas Douradas e também nas Penhas da Saúde. Assim anda o verão. 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
0: Bom dia, Cova da Beira, 8h25, manhãs da rádio até às 11 com José Miguel Moleca. Retomamos a música, prometida de vida da Mimiquete para Ana Bacalhau. Agosto é o mês que estamos a viver.

0: Fantástico, fantástico tema este. Ana Bacalhau vai estar então na Covilhã no próximo dia 19 de setembro, é um sábado, Teatro Municipal da Covilhã. Tome nota na agenda. Ana Bacalhau na Covilhã no próximo mês. Pronto, está dito. Ana Bacalhau no tema Agosto, ela que já teve pelo menos há 4 anos por aí, 4, 5 anos esteve no Fundão. Atuou ali junto ao Casino de Fundanense, é verdade. Bom, foi uma noite de agosto. Quase 5 anos. É, pô, o tempo como passa tão depressa que às vezes a malta até se passa com o tempo, não é? Ora bem, estamos na semana 34 ano, é verdade, semana 34 ano. Estamos com o signo Leão. Estamos na fase da Lua Nova. Este é o 229º dia. Faltam 136 dias para o final de 2026. Neste mês os dias diminuem. Os dias diminuem em Lisboa 1 hora e 6 minutos e no Porto 1 hora e 12. Estamos no mês 8 do ano, tem 31 dias, chama-se Agosto. Hoje dia 17, dedicado a São Mamé, missionário, a São Jacinto Padre, nascimento em 1897, António Boto, escritor. Hoje é feriado municipal em Coruche e também feriado municipal, este é móvel, em Albergaria à Velha, hoje dia 17. Mas hoje é também dia de Santa Beatriz da Silva e dia do Gato Preto. Vou falar sobre isso ao longo desta edição primeira da semana do Bom Dia Cova da Beira. Cada manhã é uma nova página da nossa vida. Que a de hoje seja incrível. Bom dia. Isto é metade do pensamento, ok? É isso mesmo. Cada manhã é uma nova página na nossa vida. Que a de hoje seja incrível. É o que eu desejo também para todos vocês. E preparem-se, porque os combustíveis vão disparar outra vez a partir de hoje. Vão subir outra vez. Opa. A confirmar-se a dimensão prevista, o aumento deverá levar novamente ao preço médio do gasóleo para cima da barreira dos 2 euros por litro, enquanto a gasolina 95 ficará muito próxima desse patamar. Isto é muita coisa, pá. É muita coisa. Já vou completar a informação. Para já fica o balanço das últimas 24 horas. Me fica o aviso. Hoje sobem os combustíveis.
1: Muito bom dia. Matéria de sinistralidade nas últimas 24 horas nas estradas do distrito de Castelo Branco, na área de jurisdição da Guarda Nacional Republicana. Estão reportados 6 acidentes, uma vítima mortal, 5 feridos graves e 2 feridos ligeiros. A vítima resultou-se de um acidente que decorreu em Solás de Cima, no concelho de Castelo Branco, na madrugada de domingo. O alerta foi dado às 4 horas e 12 minutos. Tratou-se o despiste de um veículo ligeiro de passageiros que provocou a morte de uma mulher de 29 anos e ferimentos graves nos outros 5 ocupantes da viatura. 3 mulheres de 20, 24 e 27 anos e em 2 homens de 18 e 23 anos. A viatura embateu numa árvore. As vítimas foram transportadas para o Hospital Amato Lusitano de Castelo Branco. No local estiveram 26 operacionais apoiados por 12 viaturas dos bombeiros voluntários de Castelo Branco e também da Covilhã. A Guarda Nacional Republicana investiga as causas do sinistro. De resto, também no sábado, a GNR dá conta de 2 acidentes nas estradas do distrito de Castelo Branco. Em relação ao todo nacional, a GNR nas últimas 24 horas registou 190 acidentes com 2 vítimas mortais, 13 feridos graves e 78 feridos ligeiros. De volta à região, há registro também do despiste de uma viatura ligeira na Covilhã, com 1 ferido ligeiro como resultado. Senhor automobilista, muita precaução na sua condução, nada de excessos e, como sempre, lhe pedimos a se beber. Não conduza. Tenha uma boa viagem. Bom dia, boa segunda-feira.
0: Está tudo dito. Ouvi com atenção aquilo que o Paulo referiu. Não é? Pois é. Essas coisas, depois dizem que é azar. Que é. Nós facilitamos na estrada e tudo acontece. Pois. Epá, ultrapassar em segurança. Condução mais defensiva. Ligar as luzes. Não beber álcool. Não falar o telemóvel. Isto não é só falar para falar. Pá. Não estacionar acima dos passeios. Os passeios são para os peões. Peões, só nos passadores é que deve passar. Mas antes, olhar para um lado e para o outro e poder atravessar. É isso mesmo. Porque há malta que anda de automóveis que não param nos passadeiros. Também acontece isso. E, portanto, tenham o máximo cuidado. Certo? Continue a dar prioridade à sua vida. Nem mais, nem menos. Bom dia, boa viagem. Este foi o balanço das últimas 24 horas, com esse grave acidente em Sobral de Cima, no último fim de semana, a morte de uma jovem de 29 anos e feridos, alguns graves, parece que iam 5 pessoas no carro. Mais 5, a condutora 6. Ok. Malta, às vezes facilita muito. É uma pena mesmo. Como foi uma pena a morte do ciclista, não é? Na volta a Portugal, terminou ontem no Porto, e o Rui Oliveira venceu pela vez uma etapa como ciclista profissional, e foi uma alegria imensa ele na sua cidade ganhar a etapa, e a volta foi ganha pelo francês Alexis Guerra, de Anicolor, que venceu por equipas a volta a Portugal 2026, ou 37ª edição. Pois bem, mas ficou a morte do ciclista na última sexta-feira, não é? Pá, as coisas, está a ver, um condutor facilitou, para quê? Facilitou a etapa, ainda estava a decorrer, ainda não tinha passado o carro vassoura, mas porquê, pá? Porquê? Esta malta, lá está o tal stress, a tal pressa de andar de um lado para o outro, não é? Pois dar nessas coisas. Bem, foi o balanço de 24 horas. Recordo então que a partir de hoje os combustíveis voltam a subir. Vamos ter, em princípio, tudo aponta para um aumento de 9 cêntimos por litro no gasóleo, 9 cêntimos, e 8 cêntimos por litro na gasolina 95. Pronto. Temos um aumento dos combustíveis, 9 cêntimos no gasóleo, 8 cêntimos na gasolina. É uma pena, não é? Sobe e desce, a montanha russa nos combustíveis, mas isto é tremendo. Para os nossos bolsos, para as nossas carteiras, é tremendo. Ganho o dinheiro que ganhar, mas é tremendo, não é? Estamos a 25 minutos das 9. Bom dia, Cova de Beira. Fique bem.
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0: Já voltamos.
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Bem bonito este tema do projeto AMA, isto é A.M.A.M.A. O melhor lugar do EP Amar Mais Que Nunca, nem mais. O importante é amar e ser amado, não é? E ser amada também. Ora bem, eu falamos aqui que provavelmente os combustíveis iam subir 9 graus, iam, até por ter que sobe, iam subir 9 cêntimos do gasóleo e 8 cêntimos da gasolina. Agora a televisão está a dar, só se o governo meter aqui qualquer coisinha, gasóleo 6 e gasolina 7. Da gasolina mais cara do que o gasóleo hoje. Epá, vamos lá saber. Bom, tudo depende depois, quando, se você quiser testar o carro hoje, já vai ver qual é que é a diferença, não é? Vai ver qual é que é a diferença. Porque uns falam, aquilo que eu disse aqui, provavelmente 8 cêntimos o gasóleo, ou melhor, 8 cêntimos, é isso mesmo, o gasóleo e nova gasolina. Portanto, aqui a gasolina fica mais cara que o gasóleo. 8 cêntimos o gasóleo, a gasolina. Agora, a televisão diz que o gasóleo 6 e a gasolina 7. Epá, aqui a questão é cêntimo, mais cêntimo, menos cêntimo, não é? O problema é que vai voltar a subir, pá. Vai voltar a subir, vão voltar a subir os combustíveis. Portanto, olha, se puder, meta já combustível de manhãzinha cedo, antes que subam os combustíveis, pá. Seja 6, 7, 8, 9, aproveite. Daqui a pouco vou falar sobre o dia do gato preto, também deixávamos aqui o pensamento do dia. É verdade. E agora falar-vos de uma dupla que vai deixar de existir. E porquê? Não sei se estão recordados, havia a dupla Lucas e Mateus, é? O sertanejo, Lucas e Mateus. E no tempo do Covid, o Mateus faleceu. Mateus faleceu com 57 anos devido à Covid-19 em 2020. E agora chegou a notícia que no fim de semana morreu o Lucas. Faleceu o Lucas. O Lucas estava agora a cantar com o Júnior, com o sobrinho do Mateus, era o Mateus Júnior, é verdade, ficou então esta notícia triste. O cantor Lucas, da dupla Lucas e Mateus, morreu em Portugal antes do concerto de Esposende. Senti-se mal, acho que foi um problema de coração, parece. Artista brasileiro que ficou conhecido pela dupla Lucas e Mateus foi encontrado sem vida no apartamento onde viviam em Portugal. Lucas iria atuar no sábado, este sábado passou, com o sobrinho Mateus Júnior nas festas da Senhora da Saúde e Soledade em Esposende. O cantor brasileiro Lucas, da dupla, morreu então no passado fim de semana, foi encontrado sem vida por familiares no apartamento onde vivia e a morte foi confirmada na altura até pela própria editora. A dupla tinha atuado, ou melhor, tinha a atuação marcada para a noite de sábado, integrado nas festas da Senhora da Saúde e Soldado. Lucas iria partilhar o palco com o sobrinho Mateus Júnior, com quem retomou o projeto musical depois da morte do irmão em 2020 devido a Covid. A causa da morte terá sido um infarto, segundo a informação avançada pela imprensa brasileira. A causa não foi, contudo, oficialmente confirmada pelas autoridades. Portanto, faleceu Lucas, da dupla Lucas e Mateus, agora era Lucas e Mateus Júnior, depois da morte do Mateus em 2020 devido à Covid-19, agora o Lucas parece que foi um infarto. É uma pena também, não é? É uma pena, isto acontece. Nós temos que pensar no dia-a-dia, no momento a momento. Está tão difícil, estamos bem agora, já não estamos daqui a pouco. E portanto temos que viver, é viver o momento, viver a vida de momento, da melhor forma possível, e sem stress, sem haver relias, sem muito nervos, etc. Não é? Eu penso que é assim, porque as coisas acontecem, né? Às vezes as pessoas até mais calmas do mundo vão desta para melhor, deixe-me passar a expressão. E portanto não vale a pena a gente chatear-se, porque vamos ter ao mesmo sítio todos. E acontece essas coisas, não é? Portanto é viver o momento, amigos e amigas. Viver o momento, vamos lá. Viver o momento agora é viver a RCB e o Bom Dia.

0: Ah, grande ritmo, pá, uma pena, uma pena. Lucas e Mateus Júnior, do EP Vibração, o tema com o mesmo nome é de 2025. A nossa singela homenagem a Lucas, que faleceu este fim de semana, antes da atuação em Exposende. Vai juntar-se ao irmão lá no céu, com certeza. Ele, o irmão que o Mateus, que faleceu em 2020 devido à Covid-19, agora o Lucas foi um infarto, e o Mateus Júnior que estava a cantar com o tio. Lucas e Mateus Júnior. Uma pena, de facto, não é? Estamos a 10 minutos e meio das 9. Bom dia, Cova da Beira. Mais uma vez, muito obrigado pela preferência.
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0: Nem mais, há 40 anos, no ar, a comunicar, informar e a animar desde a partir do fundão para todo o país e para todo o mundo. Pensamento do dia é a continuação, digamos assim. Quem não sabe conversar consigo, nós temos o seu bem, né? Mas quem não sabe conversar consigo mesmo, quem não sabe conversar consigo mesmo, não saberá conversar com os outros. É? Concorda? Este é o nosso pensamento do dia. Quem não sabe conversar consigo mesmo, não saberá conversar com os outros. Eu assino por baixo este pensamento, não é? E agora vamos para a revista de imprensa. Eis os títulos dos jornais.
2: Bom dia, começamos pelo Diário de Notícias. Choque petrolífero. Ganho de poder de compra dos salários baixa para o pior nível nos últimos 3 anos. Depois, Patrícia Silva conquista bronze nos 1.500 metros dos europeus, com uma fotografia da atleta. Na rentre política, Carneiro foi a Olhão evocar Guterres para a construção de uma nova maioria. Na saúde, Ordem dos Médicos congratula-se com adiamento do novo sistema de gestão das listas de espera nos negócios. Setor imobiliário nota tendência entre brasileiros a que trocam Estados Unidos por Portugal. Em relação ao Jornal Público, ondas de calor já estão a ameaçar crescimento económico da Europa, diz este jornal, que dá conta. Rentre do PS, Carneiro responde a Montenegro: o rei vai mesmo nu. Na defesa, militares contra a criação de bolsa de reservistas voluntários. E no atletismo, Patrícia Silva dá novo bronze a Portugal nos europeus. É outro dos títulos em destaque. Na Hungria, o que já mudou com os 100 dias do novo governo. Eduardo Sá, a sociedade está a borrifar-se para os deficientes, diz. No Jornal de Notícias, Igreja Evangélica usada para explorar imigrantes ilegais. Depois, na mobilidade, transportes públicos não chegam a quase metade do território. Tendência: alimentos com insetos proliferam, mas falta regular produção. Incêndios, interior norte e centro em alerta máximo. Há também uma referência para o final da volta a Portugal em bicicleta. No Correio da Manhã,

0: Rui Borges. No Porto, Amorim quer desviar Moura para Milan. E Marco Silva no Benfica. Temos algumas posições urgentes para reforçar. Lê-se. Há também uma referência para o casamento entre a Cristiano Ronaldo e a Georgina. O Correio da Manhã destaca ainda que a PSP recusa queixa de menor a que matou mãe. Nos dois jornais desportivos que chegam à nossa mesa de trabalho, na bola, Marco Silva em destaque, o técnico do Benfica compreende o mercado, mas não deixa de lamentar a saída do lateral, não queria perder Dedits. Temos de reagir no Sporting marroquino, Zecri, pensado para a esquerda, e Porto, Roma, perto de levar Mora. Em relação ao jornal Record, o principal destaque vai para o Sporting, que sabe previne saída de Soares, Vipotnik na manga, reativado interesse no avançado. Quanto ao Benfica, Marco Silva, otimista, Palhinha, sabemos o que pretendemos. Quanto ao Porto, Mora, quase na Roma. Também uma referência para o europeu de atletismo, Patrícia Silva, bronze nos 1500 metros.
1: Muito bem, primeira edição da Revista de Imprensa, os títulos dos jornais.
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É isso mesmo, há 40 anos, desde 1986. Hoje é o dia do gado preto, 17 de agosto. Criado nos Estados Unidos da América, o dia da apreciação do gado preto alastrou-se pelo mundo como um evento aberto a todos. O objetivo central da data é de divulgar a discriminação sofrida pelos gados pretos e de promover a adoção destes felinos mais escuros. Devido às superstições, em certas culturas, o gado preto é associado ao azar, sendo o gado mais abandonado, o menos adotado e o mais rapidamente abatido. Para alturas do Halloween, não se permite a adoção de gados pretos nos Estados Unidos devido ao registro de sacrifícios brutais com este animal. Mitos. Se hoje em dia se diz que cruzar-se com um gado preto dá azar, em séculos passados acreditava-se que os gados pretos estavam ligados às trevas e que eram bruxas em forma de animal, levando a perseguição à perseguição e extermínio destes animais. Ironicamente, na Idade Média, a exterminação dos gados pretos levou até à proliferação das pestes nas populações europeias através dos ratos. O Dia do Gato visa combater os equívocos, miau. Os gatos pretos são mesmo apontados por estudiosos como os gatos mais amigáveis e sociáveis. Olha esta, hein? Recuando mais atrás no tempo, encontra-se na Pérsia Antiga a crença de que o gato preto era um espírito amigo, criado para fazer companhia ao homem no mundo, sendo que qualquer agressão a este animal era uma agressão ao espírito amigo. Atividades para o Dia do Gato Preto, neste dia pode fazer um favor a si próprio ou a si própria e adotar um gato preto. Pode também partilhar fotos do seu escurinho nas redes sociais, colocar os filhos a desenhar e pintar gatos pretos ou simplesmente dar um mimo especial ao seu gato preto. Além disso, também pode ver filmes e séries com gatos pretos. Miau, miau, miau. Gato preto, hoje é o dia do gato preto. Estamos a 3 minutos e meio das 9, final da primeira hora, bom dia, Cova da Beira. Quanto à música com Aldos Namorados, o saudoso Nuno Guerreiro, e o tema é A Rua do Gato Preto. Só podia. Até já, fiquem para as notícias.

0: Muito bom dia, o último sinal eram 9 horas.
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0: Esta é a jornada informativa de segunda-feira, 17 de agosto de 2026, dia em que a Câmara de Covilhã vai apresentar a FIADA, a Feira Internacional de Artesanato, Design e Outras Artes, edição de 2026, dia também em que Aranhas acolhe uma sessão da Unidade de Cuidados na Comunidade Terras do Lince, relativamente à saúde oral. Também começa hoje o torneio de verão de futebol de sete, que a Câmara Municipal do Fundão organiza. Festas da região, a Festa do Anjo da Guarda, termina nesta segunda-feira em Alpedrinha. São notícias para acompanhar já a seguir.
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2: Mais uma vez, muito bom dia, boa segunda-feira, dia de mercado semanal, apesar de no passado sábado se ter também realizado este mercado semanal. Hoje o espaço continua, no espaço continua a decorrer então o normal mercado semanal do Fundão. Um morto, 5 feridos graves. O balanço do acidente ocorrido na madrugada de domingo em Soblaste de Cima, no concelho de Castelo Branco. O alerta para o acidente foi dado às 4h12 da madrugada. Tratou-se do despiste de um veículo ligeiro de passageiros que provocou a morte a uma mulher de 29 anos e ferimentos graves noutros 5 ocupantes da viatura. 3 mulheres, 20, 24 e 27 anos, e em 2 homens, 18 e 23 anos, jogadores de futsal. Depois do despiste, a viatura embateu numa árvore. As vítimas foram transportadas para o Hospital Amato Lusitano, em Castelo Branco. No local estiveram 26 operacionais, apoiados por 12 viaturas dos bombeiros de Castelo Branco e Covilhã. A GNR está a investigar as causas do sinistro. É mais um acidente mortal nas estradas da região. Também lhe dou nota de que a Polícia Judiciária, através do Departamento de Investigação Criminal da Guarda, em articulação com o Grupo de Trabalho para a Redução de Ignições em Espaço Rural, Centro Interior, constituída por elementos da GNR, da PJ e também do Instituto de Conservação da Natureza e das Florestas, deteve na madrugada de domingo, fora de flagrante delito, o presumível autor do incêndio florestal em Vila Boa, no Sabugal. Trata-se de um homem de 52 anos. No âmbito das diligências desenvolvidas, a Polícia Judiciária contou ainda com a colaboração dos militares da GNR, do posto territorial do Sabugal, do Comando Territorial da Guarda e também dos bombeiros voluntários do Soito. De acordo com a Polícia Judiciária, o incêndio teve início cerca das 20h30 do dia 14, tendo o suspeito efetuado a sua ignição com recurso a sobrantes de podas de vegetação que acumulou durante uma levada de água completamente seca, tendo propagação sido lenta. Seguidamente, através da chama direta, deu início a uma segunda ignição com potencial de carbonizar uma grande extensão de terreno povoado por freixos e carvalhos adultos, um ecossistema maduro e com grande biodiversidade, não tendo ocorrido em virtude da pronta intervenção dos bombeiros, mencionada de resto e auxiliada por vários populares. Foram imediatamente mobilizadas várias equipas da Polícia Judiciária que, juntamente com o Grupo Centro Interior, efetuaram a recolha e consolidação de elementos de prova que levou à detenção do suspeito, que assumiu a autoria do incêndio, encontrando-se a colaborar com a investigação. O detido, um homem de 52 anos, foi presente a primeiro interrogatório judicial, tendo-lhe sido aplicada a medida de prisão preventiva. O inquérito é titulado pelo DIAP da Guarda. Na freguesia da Beidobra, no concelho da Covilhã, o novo banco retirou a caixa multibanco, que se encontrava no edifício da Junta de Freguesia. A revelação é feita pela própria autarquia da vila. A Junta da Beidobra acusa agora o novo banco de ter rescindido de forma unilateral o contrato que permitia manter um terminal multibanco no edifício da Junta. A freguesia diz estar há mais de 2 meses à procura de uma solução alternativa e considera que a retirada da máquina prejudica sobretudo a população do centro histórico. Foi retirada pelo novo banco a caixa multibanco, que estava instalada na sede da Junta de Freguesia. A autarquia explica que a retirada acontece na sequência da rescisão unilateral do contrato celebrado com o banco em 2018. De acordo com a Junta da Beidobra, em 2025, agosto, o novo banco contactou a autarquia para propor um novo contrato com um custo de 350 euros mensais. A proposta não foi aceita numa altura em que decorria a campanha para as eleições autárquicas. A Junta afirma que depois do ato eleitoral, a entidade bancária justificou a necessidade de substituir o equipamento, alegando que a máquina estava obsoleta e poderia avariar. Ora, a autarquia diz agora a ter obtido junto da CIBS informação de que existiam peças de substituição e que a manutenção estava assegurada. Terá também se apurado que o equipamento tinha sido alvo de uma atualização profunda e poderia continuar em funcionamento durante os próximos anos, diz a Junta de Freguesia. Perante estes argumentos, a autarquia acusa o Novo Banco de privilegiar o lucro e considera que a decisão de rescindir o contrato se deve exclusivamente a interesses financeiros. No comunicado, a autarquia recorda ainda os 828 milhões de euros de lucro registados pelo banco em 2025. A Junta garante que está há mais 2 meses à procura de uma solução junto de outras entidades bancárias. Apesar de a Beidobra ser a segunda freguesia do Conselho Acunhã com mais caixas multibanco, a autarquia sublinha que a existência de um terminal no centro histórico continua a ser necessária. Por isso, a Junta afirma que vai continuar a procurar uma solução para repor aquele serviço. A GNR, desde ontem e até 28 de fevereiro do próximo ano, vai coordenar e executar em todo o território nacional ações de fiscalização ao exercício dos atos venatórios para prevenção, detecção, repressão e investigação de situações em desconformidade com as normas legais legalmente definidas. A operação realizada pela Guarda Nacional Republicana, através do Serviço de Proteção da Natureza e do Ambiente, tem como objetivo observar o respeito pelas medidas de proteção e conservação dos recursos cinegéticos, tendo em vista a sua gestão sustentável. Com o arranque da época venatória em terrenos ordenados, a GNR intensifica assim as ações de fiscalização preventiva e relativa, combatendo as infrações que possam colocar em risco a segurança das pessoas. Durante a operação Artemis 2025-2026, a GNR fiscalizou 10.751 caçadores, tendo sido detectados 136 crimes e efetuadas 133 detenções, 70 por exercício de caça em terrenos não cinegéticos, 32 por exercício de caça em cumprimento das normas de conservação da fauna, 91 por, durante o exercício, o caçador não ser portador de documentação obrigatória, 75 por transporte de armamento fora das condições legalmente previstas e 61 infrações praticadas pelas entidades gestoras das zonas de caça. A GNR, especialmente através do CEPNA, diz ter como prioridade estratégica a defesa dos valores naturais e ambientais numa perspectiva de alcançar uma melhor segurança e bem-estar para os seres humanos e a biodiversidade. Esta é uma jornada informativa marcada pela apresentação da FIADA, é uma iniciativa da Câmara Municipal da Covilhã, a FIADA, a Feira Internacional de Artesanato, Design e Outras Artes. O programa vai ser hoje apresentado. Também, no dia de hoje, a Aranhas, Conselho de Penamacor, aquela aldeia recebe a unidade de cuidados na comunidade Terras do Lince Raia Quente, que está com outras instituições a promover ações de sensibilização para a saúde oral, dirigidas à população sénior do Conselho de Penamacor, e esta iniciativa vai percorrer todas as freguesias. Também hoje a Câmara do Fundão começa a promover, e até 28 de agosto, no Parque Desportivo Municipal, a terceira edição do Torneio de Verão de Futebol de Sete, a iniciativa aberta a toda a população com idade igual ou superior a 16 anos. A iniciativa tem como objetivo promover e fomentar a prática desportiva generalizada. Digo-lhe ainda que a Unidade Local de Saúde da Guarda e o Instituto Português do Sangue e da Transplantação estão a apelar à solidariedade da comunidade. Esta segunda-feira realiza-se mais uma recolha de sangue na Guarda. No mês de agosto é no Hospital Sousa Martins. Precisamente as colheitas do sangue do posto da Guarda regressam àquela unidade hospitalar durante este período de férias e acontecem entre as 15 e as 19 horas desta segunda-feira, 17 de agosto. É com esta informação que colocamos ponto final nas notícias. A esta hora, deixe ficar, desejo-lhe a continuação de uma ótima manhã.
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0: Bem bonito este tema, não é? Bandidos do Cante com Já Não Há Pardais no Céu. Muito bem. Tema de abertura para a segunda parte, segunda hora do Bom Dia Cova da Beira. Bom dia a todos, bem-vindos e abraços. É a segunda-feira, início de semana. Boa semana para todos a trabalhar ou de férias. Tudo bom para vocês? O meu nome é José Miguel Moleca. Continuo a ser o vosso anfitrião até às 11. Estamos de regresso das notícias. 9h17, para esta hora o destaque vai para os aniversariantes. Já sabem que é assim que acontece sempre na segunda hora do Bom Dia Cova da Beira. Para já falar do tempo, nesta manhã bonita, estamos com 20 graus de temperatura no fundão, 20, a caminho já dos 21, as temperaturas vão subir, o céu está pouco nublado ou limpo, o vento fraco, está-se bem, hoje é dia de mercado outra vez no fundão, depois de sábado ter sido extraordinário, agora é ordinário, é o dia de mercado semanal, é habitual às segundas-feiras. Tenham uma boa viagem na semana na estrada, tudo acontece na estrada, ok? Tenham o máximo cuidado. Bom dia e um bom regresso ao trabalho, você que vem de férias da primeira quinzena de agosto, e boas férias para quem vai de férias, é isso mesmo. Então o tempo, olha, para hoje temos o tempo quente, com o céu geralmente pouco nublado, aumentando temporariamente nubosidade, em especial no interior, com a ocorrência de aguaceiros e trovoadas. O vento pode chegar aos 35 km/h, quer na região norte e centro, quer também na região sul, e pequena subida de temperatura mínima, quer em termos na região norte e centro, quer também na região sul. Mas atenção, pode haver queda ocasional de granizo, em especial na nossa região, durante a tarde, a ocorrência de aguaceiros e trovoadas. Está bem, ok. Quer na região norte, na região centro e também na região sul. Isto é o que dizem os técnicos do IPMA. Quanto às temperaturas máximas previstas para hoje, vamos ter máximas de 39 graus para Fundão, Covilhã, Castelo Branco, Penamacor e Danha Nova, 37 Belmonte, 34 na Guarda. Na Serra da Estrela, hoje, máximas de 27 na Torre e de 30 graus na Espanha Saúde e também nas Espanhas Douradas. Para o dia de amanhã, terça-feira 18, temos céu pouco nublado ou limpo, por vezes com mais nubosidade na faixa costeira e durante a tarde no interior, a possibilidade de ocorrência de aguaceiros no interior norte e centro. O vento pode chegar aos 30 km/h, temos também possibilidade de formação de neblina ou nevoeiro em alguns locais da faixa costeira, pequena descida da temperatura na região sul. Isto é para o dia de amanhã, onde se prevê também a possibilidade de ocorrência de aguaceiros dispersos e trovoada, em especial em zonas da Serra, do Norte e do Centro. Isto para amanhã. Nós por cá, amanhã, vamos ter máximas de 39 graus no Fundão, Covilhã, Penamacor e Danha Nova, 39. Amanhã, Castelo Branco e Belmonte, 38, Guarda, 34. Na Serra da Estrela, amanhã máximas de 28 na Torre, 30 Penhas da Saúde e 32 nas Penhas Douradas. As temperaturas a subir, descem pouco, estamos em pleno verão, independentemente dessa questão, pode haver trovoadas ou queda de granizo na nossa região lá para a tarde. Para já, estas são as temperaturas máximas previstas para hoje e também para o dia de amanhã. Acendo ao verão 2026. Bom dia, 9h20.
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0: Voltamos à música, depois de termos escutado os Bandidos do Cante, agora o projeto A Garota Não, com Luca Argel. Vamos ouvir o tema Países que Ninguém Invade.

0: Bonita, hein? Bela mensagem esta, bela mensagem esta. O projeto A Garota Não e o brasileiro Luca Argel, ele teve há pouco tempo também na Covilhã. Países que ninguém invade, o tema de 2022. 9:24, bom dia, Cova da Beira.
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0: Informações de trânsito, recuperou o balanço das últimas 24 horas.
2: Muito bom dia. Matéria de sinistralidade nas últimas 24 horas nas estradas do distrito de Castelo Branco, na área de jurisdição da Guarda Nacional Republicana. Estão reportados 6 acidentes, 1 vítima mortal, 5 feridos graves e 2 feridos ligeiros. A vítima resultou-se de um acidente que decorreu em Solares de Cima, no concelho de Castelo Branco, na madrugada de domingo. O alerta foi dado às 4 horas e 12 minutos. Tratou-se do despiste de um veículo ligeiro de passageiros que provocou a morte de uma mulher de 29 anos e ferimentos graves nos outros 5 ocupantes da viatura. 3 mulheres de 20, 24 e 27 anos e em 2 homens de 18 e 23 anos. A viatura embateu numa árvore. As vítimas foram transportadas para o Hospital Amato Lusitano de Castelo Branco. No local estiveram 26 operacionais apoiados por 12 viaturas dos bombeiros voluntários de Castelo Branco e também da Covilhã. A Guarda Nacional Republicana investiga as causas do sinistro. De resto, também no sábado, a GNR dá conta de 2 acidentes nas estradas do distrito de Castelo Branco. Em relação ao todo nacional, a GNR nas últimas 24 horas registou 190 acidentes com 2 vítimas mortais, 13 feridos graves e 78 feridos ligeiros. De volta à região, há registro também do despiste de uma viatura ligeira na Covilhã, com 1 ferido ligeiro como resultado. Senhor automobilista, muita, muita precaução na sua condução, nada de excessos e, como sempre, lhe pedimos a se beber. Não conduza. Tenha uma boa viagem. Bom dia, boa segunda-feira.
0: Muito bem, o balanço de trânsito, últimas 24 horas. Recordo que hoje vão subir os combustíveis, a gasolina mais do que o gasóleo, 1 cêntimo pelo menos. Portanto, fala-se em 8 gasóleo, 9 gasolina, mas também se fala nos 6, 7 para gasóleo e gasolina. Enfim, seja o que for, a coisa é que vai subir, infelizmente. Bom dia, boa viagem, todo o cuidado é pouco, ok?
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0: Bom dia, Cova da Beira, 9:27.
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0: Já voltamos e daqui a pouco vamos falar sobre o ciclo de concertos de verão nas zonas de lazer de Paramacor. Arrancam hoje.
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0: Quem é que nos lembra deste grande sucesso? O Fernando Toro, de 1973, século passado, venceu o Festival da Canção desse ano, aqui com esta versão do projeto A Naifa, A Tourada, do álbum As Canções da Naifa. Voltamos ainda aos comerciais. Estamos a 25 minutos das 10. Bom dia a todos. Estamos na semana 34 do ano. Signo Leão, é verdade, fase da Lua Nova. Estamos a 136 dias do final de 2026. Neste mês de agosto, o mês 8, que tem 31 dias, os dias diminuem em Lisboa 1 hora e 6 minutos e no Porto 1 hora e 12 minutos. Hoje, dedicado a São Mamed, missionário, São Jacinto, padre, nascimento em 1897, António Boto, escritor, feriado municipal em Coruche e feriado municipal, este é móvel, em Albergaria à Velha. Hoje também é o dia do gato preto, já falámos aqui nisso, logo no fecho da primeira hora do Dia Cola da Beira, onde ouvimos inclusive o tema A Rua do Gato Preto, pelo grupo Aldas dos Namorados. E acho que começa hoje em Penamacor, nas zonas de lazer, o ciclo de concertos de verão. Este ciclo de concertos de verão está de regresso a Penamacor para dinamizar diferentes espaços de lazer do concelho, proporcionando momentos de música e convívio à comunidade. As atuações vão estar exclusivamente a cargo dos alunos da Escola Geração Musical, que vão apresentar um repertório diversificado e adequado a diferentes faixas etárias, valorizando o talento e a formação dos jovens músicos. Os concertos realizam-se sempre às 5:30 da tarde. Começam hoje, a dia 17, na Zona de Lazer de Bem-Crença. Bonita. No dia 18, Parque Campismo do Freixal, concerto de verão. 19 de agosto, Zona Balnear do Meimão. E dia 20, Zona de Lazer de Memoa. O ciclo de concertos de verão vai terminar dia 21 nas piscinas municipais de Penamacor. Esta iniciativa resulta de uma organização conjunta entre o município de Penamacor e a Escola Geração Musical. Então, hoje, 5:30 da tarde, vamos ter, na Zona de Lazer de Bem-Crença, o primeiro concerto de música, concerto de verão no concelho de Penamacor, nas zonas de lazer. Hoje, em Bem-Crença. Fica esta nota, esta sugestão para fora de casa. Bom dia, Cova da Beira, é a segunda hora. Há mais sugestões fora de casa, naturalmente, para o dia de hoje. Já lá iremos. Para já, segue a música. Depois da Naifa com a Tourada, seguimos com os Afonsinhos do Condado, Rolar no Chão.
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0: Há muito tempo que não ouvimos este tema dos Afonsinhos do Condado, é tema de verão, não é? Rolar no chão, Afonsinhos do Condado. Estamos a 17 minutos e meio das 10. Bom dia, Cova da Barra.
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0: Quem mais? Quem mais? Manhã bonita é esta da segunda-feira, 17 de agosto. Muito sol, céu azul, pouco vento. Está-se bem. 22 graus no fundão. Pode chegar aos 39 de máxima, esta cidade, como outras também, outras qualidades da nossa região, aqui já fiz referência a isso. Entretanto, antes de irmos para a revista de imprensa, segunda edição, dizer-vos que em Penamacor temos a Terras do Lince, promove ações de sensibilização para a saúde oral. A Unidade de Cuidados da Comunidade, é assim, UCC, Terra do Lince, Raia Quente, em parceria com as juntas de freguesia e outras instituições locais, está a promover um conjunto de ações de sensibilização para a saúde oral dirigidas à população sénior do Conselho de Penamacor, que vão decorrer em todas as freguesias. As ações, portanto, vão decorrer até 30 de setembro, sempre às 10h30 da manhã. Hoje, dia 17, é na freguesia de Aranhas. Tudo começou em Memoa, no passado dia 12, na Benquerença, dia 13, hoje em Aranhas, amanhã em Bem Posta, depois dia 19, ao dia do Bispo, 14 de setembro, Val do Senhor da Pova, 16 de setembro, Meimão, 21 de setembro, Pedrógão de São Pedro e Águas a 30 de setembro. Portanto, fica esta nota, temos a Unidade de Cuidados com a Unidade do Lince, promove ações de sensibilização para a saúde oral em Penamacor, hoje em Aranhas, a partir das 10h30 da manhã. Bom dia, Cova do Barão.
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0: Já a ser a revista de imprensa, segunda edição.
2: Bom dia, começamos pelo Diário de Notícias. Choque petrolífero, ganho de poder de compra dos salários baixa para o pior nível nos últimos 3 anos. Depois, Patrícia Silva conquista bronze nos 1.500 metros dos europeus, com uma fotografia da atleta. Na rentrée política, Carneiro foi a Olhão evocar Guterres para a construção de uma nova maioria. Na saúde, Ordem dos Médicos congratula-se com adiamento do novo sistema de gestão das listas de espera nos negócios. Setor imobiliário nota tendência entre brasileiros a que trocam Estados Unidos por Portugal. Em relação ao jornal público, ondas de calor já estão a ameaçar crescimento económico da Europa, diz este jornal, que dá conta, rentrée do PS, Carneiro responde a Montenegro, o rei vai mesmo nu. Na defesa, militares contra a criação de bolsa de reservistas voluntários. E no atletismo, Patrícia Silva dá novo bronze a Portugal nos europeus. É outro dos títulos em destaque na Hungria, o que já mudou com os 100 dias do novo governo. Eduardo Sá, a sociedade está a borrifar-se para os deficientes, diz. No Jornal de Notícias, Igreja Evangélica usada para explorar imigrantes ilegais. Depois, na mobilidade, transportes públicos não chegam a quase metade do território. Tendência, alimentos com insetos proliferam, mas falta regular produção. Incêndios, interior norte e centro em alerta máximo. Há também uma referência para o final da volta a Portugal em bicicleta. No Correio da Manhã, mulheres escolhidas por catálogo no Elefante Branco, jogadores de futebol, empresários e policiais entre os clientes, acusadas 12 pessoas por crimes de lenocínio e branqueamento. Na política, José Luís Carneiro critica governo na TAP e na REN. Depois, o futebol, no Sporting, o treinador leonino, Varandas, aperta com Rui Borges. No Porto, Amorim quer desviar Moura para Milan. E Marco Silva, no Benfica, temos algumas posições urgentes para reforçar. Lê-se. Há também uma referência para o casamento entre a Cristiano Ronaldo e a Georgina. O Correio da Manhã destaca ainda que a PSP recusa queixa de menor a que matou mãe. nos dois jornais desportivos que chegam à nossa mesa de trabalho. Na bola, Marco Silva em destaque, o técnico do Benfica compreende o mercado, mas não deixa de lamentar a saída do lateral, não queria perder Dedits. Temos de reagir no Sporting marroquino, Zekri, pensado para a esquerda, e Porto, Roma, perto de levar Mora. Em relação ao jornal Record, o principal destaque vai para o Sporting, que sabe, previne saída de Soares, Vipotnik na manga, reativado interesse no avançado. Quanto ao Benfica, Marco Silva, otimista, Palhinha, sabemos o que pretendemos. Quanto ao Porto, Mora, quase na Roma. Também uma referência para o europeu de atletismo, Patrícia Silva, bronze nos 1500 metros.
0: Está tudo dito. Jornais matutinos esportivos, principais títulos, foi a segunda edição da Revista de Imprensa.

0: É isso mesmo, trabalho o mundo há 40 anos, também através dos jornais e com o apoio de...
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0: Estamos a 12 minutos das 10, vamos lá dar os parabéns a quem faz anos.

Montanhos, é dia 17 de agosto de 2026, hoje é o seu dia, não é? Então parabéns, muitos parabéns a quem faz anos hoje, beijinhos a eles e abraços a eles, um dia fantástico para todos vocês também, a todos e todas sem exceção, e que ninguém se esqueça de hoje, parabéns, certo? Vamos lá ter um dia feliz, parabéns, parabéns, parabéns, com muitas pendinhas pelo meio, com exceção da saúde, porque a saúde é a melhor pena que nós ter, fazendo ou não fazendo anos, é a melhor pena que nós podemos ter todos os dias. Saúde, é isso mesmo. Então, em particular, olha, hoje, para além de si, faz anos Anabela Fiães, Fatela, 53, beijinhos, Anabela, 53 anos, João Nunes, Covilhã, 72, Janja Saraiva, Teixou, 69, o Vítor Fonseca, 71, Beatriz Salvado, 31, Ana Isabel Gomes, 57, Isabel Castro, Famalicão da Serra, 45, a Paula Martins e Michel do Alcaide, completam 23 anos casados, parabéns para os dois, Vitor Reis, 65, Patrícia Souza, 54, Gina Dias, 50, Américo Faria, Mercado no Fundão, 58, João Paulo Pozinho, antigo colaborador da RCB, um abraço, João Paulo, és um jovem, pá, 53 anos, parabéns, Piedade Castelera, Maurício Gaspar e José Jesus Gaspar, fazem 50 anos casados, parabéns também para os dois, Manuela Marcelo Soares e Albano Soares, Souto da Casa, fazem 42 anos casados, parabéns também para os dois. São, portanto, os VIPs do dia, tal como outras pessoas festejam o seu respectivo aniversário. Parabéns, parabéns a toda a gente que faz anos hoje. Prenda musical. Hoje convidamos os Divinos. Vou interpretar um tema que é de Paulo de Carvalho, que tem muito a ver com o nosso país e com o início da Revolução dos Cravos. É isso mesmo. Foi uma das senhas de 25 de abril de 1974 e venceu o Festival da Canção nesse ano, com E Depois do Adeus. Aqui com os Divinos. Espero que gostem. Parabéns. E...

Bonito, não é? A versão Divinos com E Depois do Adeus. Acho uma bela pena musical, pá, muito bonito. Até você cantou e tudo. Mais uma vez, parabéns a quem faz anos hoje. Um dia bonito.

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0: Já a seguir em reposição fica a rubrica Pela Sua Saúde.
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4: Olá, doutor, bom dia, como está? Passou bem?
5: Olá.
4: Lá em casa espero que estejam todos bem. Agora deixa de ouvir, com esses papéis na mão, a
5: tapar-lhe... Pois não, estava aqui a ver uma coisa.
4: A tapar-lhe o seu rosto sorridente, até ficar...
5: Estava aqui a ver uma coisa que é engraçada.
4: Ah, muito bem. Então hoje vamos falar o que é arteriopatia.
5: Era por isso que eu estava... É qualquer doença das artérias, porque nós em medicina utilizamos o nome do órgão e juntamos o sufixo patia. Patia quer dizer doença. Odinopatia é doença dos dentes. Otalgia, gia, também é qualquer. Tudo o que é patia é uma doença. Arteriopatia, portanto, é qualquer doença das artérias. Pode ser aguda ou crónica. A aguda é aquela que é o caso do infarto e da angina de peito. O vaso aperta e deixa o coração de receber sangue. Pronto, dá uma dor. Isso é uma arteriopatia aguda. A crónica é o que as pessoas têm e que chega a referir que é com o frio, ficam com os dedos muito brancos. Pode ser funcional e pode ser, como o caso da arteriosclerose, há doenças como a colagenose, doenças do colagênio, e há uma doença muito esquisita que chama-se tromboangite obliterante, porque vai tendo a patologia da artéria, vai diminuindo o seu calibre e obliterante tapa. É apenas tem tratamento cirúrgico. Como é que se faz a prevenção? Olha, evitar o frio para aqueles que têm vasoconstrição, que têm essas situações. Evitar o tabaco. É muito simples.
4: E nem mais.
5: E nem mais.
4: Se fala mais nisso.
5: Mais
4: sim,
5: nada.
4: Senhor. Então, olha, o que é que nós desejamos? Que ninguém tenha arteriopatia. E que, se tiverem dúvidas, possam voltar sempre connosco, estamos à disposição.
5: E saberem que arteria...
4: Mais o doutor Francisco Dias do que eu só posso estar a dar apoio moral, não é? De resto, quem sabe das questões de saúde é o senhor doutor. Um grande beijinho,
5: amanhã,
4: se Deus quiser. Bem,
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0: Bom dia, Calabana. Foi a rubrica em reposição Pela Sua Saúde.
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0: Musicalmente terminamos esta hora com Os Anjos e Anselmo Roth. Até ao fim. Até ao fim. Até já.

0: 10 horas.
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0: Que maravilha, não é? Samba, samba do verão, mais música refrescante para este verão quente de 2026. Começámos a terceira e última parte do programa da manhã com Eduardo Branco e Tiago Nogueira dos Chutes e Pontapés. Dos 4h30, está bem, está. E Tiago Nogueira dos 4h30. É isso mesmo, Tiago Nogueira, 4h30. Eduardo Branco, samba de verão. Olá, minha boa gente, ouvintes a receber mais uma vez. Muito bom dia a todos. 10h06, última parte do Bom Dia Covilhã, primeira edição da semana, segunda-feira, 17 de agosto. Até à hora certa, há muito para ouvir, sugestões fora de casa, também algumas rubricas pelo meio e, claro, muita e boa música para si. Manhã bonita esta segunda-feira, dia de mercado por cá para o Fundão, de trânsito, boa viagem, boas férias para quem está de férias, bom regresso ao trabalho para quem voltou ao trabalho nesta segunda-feira. E há aquela malta que diz, depois da primeira quinzena de agosto, como voltam ao trabalho, após as merecidas férias, epá, será possível que outras pessoas não possam ter férias noutra altura do ano, noutros meses? Não, as merecidas férias é para todos e há 12 meses, não é? A maior parte das pessoas é que encostam em agosto, encostam mesmo em agosto, não é? E principalmente a primeira quinzena. A segunda quinzena já é para outras pessoas, não é? Não pode, não pode. As férias é para toda a gente, merecidas é para toda a gente, mas esta deve ser psicológico das pessoas. Portanto, regresso ao trabalho, já acabaram as férias? Não, para elas, para as outras não, não é? 10h07, bom dia, Cova da Beira, fique bem.
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0: Bom dia a todos. Vamos falar sobre o dia de Santa Beatriz da Silva. Já aqui falámos do dia do gato preto, que é hoje, dia de Santa Beatriz da Silva. Já tinha ouvido falar? Se não ouviu, vai ouvir falar agora, ok? Dia de Santa Beatriz da Silva celebra-se a 17 de agosto e também a 1 de setembro. A sua festa litúrgica é particularmente sentida em Campo Maior, Alto Alentejo, Portugal, em Espanha. Portugal e Espanha também, onde a santa fundou a sua obra e faleceu. Dona Beatriz de Menezes da Silva nasceu em 1424 em Campo Maior, Portugal, e faleceu em 1492 em Toledo, em Espanha. Ah, filha do alcaide de Campo Maior, Dom Rui Gomes da Silva, e da condessa de Porto Alegre, Dona Isabel de Menezes, que pertenciam à primeira nobreza e estavam aparentados com a família real. Beatriz da Silva cresceu no seio da nobreza, sendo educada por franciscanos, que lhes incutiram um forte sentido cristão com um especial amor à Virgem Maria. Beatriz tornou-se dama de companhia da princesa Isabel de Portugal, sua prima, que estava de núpcias com Dom João II de Castela. Beatriz era mais nova e mais bela do que a princesa Isabel, sendo uma muito graciosa donzela que excedia a todas as formosura e gentileza, de acordo com os relatos da época, citei, não é? Os ciúmes de Isabel, já naquela altura havia ciumentas, não é? Os ciúmes de Isabel tornaram-se a inveja, pior ainda, pá. Ciúmes e inveja, pois, passa ao lado. Ciúmes e inveja tornaram-se, já com os poderes, foram tantos, já com os poderes de rainha. Dona Isabel decidiu fechar Beatriz num pequeno baú, onde a falta de ar acabaria por matar. Oi, agora é que foi. Ok, após 3 dias de desaparecimento e a pedido do tio de Beatriz, a rainha decide revelar o paradeiro da Beatriz, na certeza de que iria mostrar um cadáver. Para espanto da rainha, Beatriz encontrava-se de perfeita saúde no baú, tendo pedido auxílio à Virgem Maria, eterna rainha de Portugal, a qual lhe teria pedido para fundar uma ordem religiosa para celebrar a sua Imaculada Conceição. Beatriz da Silva perdoou a rainha e deixou a corte, entrando no mosteiro em Toledo, onde se preparou para fundar uma nova ordem religiosa. Com o apoio da filha de Rainha Isabel, que a tinha prendido no baú, Dona Isabel, a católica, Beatriz conseguiu criar a Ordem da Imaculada Conceição em 1489, século XV. 3 anos depois, em 1492, Santa Beatriz da Silva faleceu em Toledo. Reza a história que Santa Beatriz mantinha o seu formoso rosto velado desde que saíra da corte para afastar de si o pecado. Quando lhe prestaram a Santa Unção, terão descoberto o rosto de Santa Beatriz, ainda jovem, mesmo tendo a santa mais de 60 anos. Olha que rica história é esta, e andámos aqui também a fazer um bocado de história entre Portugal e Espanha. Dia de Santa Beatriz da Silva. Celebra-se hoje, 17 de agosto, e também a 1 de setembro. Bom, vamos ouvir uma Beatriz. No dia de Santa Beatriz da Silva, vamos ouvir a Beatriz Pessoa. Ela canta a pique. Se é chique. Pois é.

0: Que bom, Beatriz Pessoa cantou no dia de Santa Beatriz da Silva. Beatriz Pessoa cantou a pique, se é chique, de 2025. 10 e 15, bom dia, Cova do Mar.
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0: Está na hora da primeira rubrica desta última parte do Bom Dia Cova da Beira. Vamos escutar mais um conselho Memo Move. Pedro Ribeiro, bom dia.
2: 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Olá, esta semana é dedicada ao tema se devemos sinalizar os esquecimentos de um nosso familiar. Quando uma pessoa começa a apresentar esquecimentos frequentes, é natural que familiares e amigos se questionem. Deve chamar-lhe a atenção sempre que se esquece de alguma coisa? A resposta depende da situação. Todos nós nos esquecemos ocasionalmente de nomes, datas ou do local onde deixamos um objeto. No entanto, quando existe um diagnóstico de demência, corrigir constantemente cada esquecimento raramente ajuda. Nestas situações, insistir que a pessoa já perguntou isso ou que acabou de dizer a mesma coisa pode aumentar a ansiedade, a vergonha e a frustração. Esta atitude, em vez de melhorar a memória, pode criar tensão e dificultar a comunicação entre familiares. Aceita o nosso conselho? Antes de corrigir um esquecimento, pergunta a si próprio se essa correção vai realmente ajudar ou apenas aumentar o desconforto da pessoa. Este é um conselho do Memo Move. 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
0: Muito bem, Pedro e equipa, um beijinhos e abraços para vocês, bom trabalho, boa semana. Obrigado por estes conselhos. Memo Move, projeto de saúde e bem-estar no Fundão, chama-se Memo Move e ouça com atenção as rubricas diárias de segunda a sexta-feira de manhã, com reposição à tarde nas matinais da rádio, entre as 15 e as 18 horas.
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0: Segue a música agora com os Diva. Se, é este o tema, se.

0: Grande som, o som português, os Diva, o tema Se, do álbum Ecos de Outono em Pleno Verão.
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0: 10h21, seguimos para os comerciais.
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0: Bom dia, Cova da Beira.
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0: Bom dia, Copa de Beiras. Escutámos o Sven na voz de João Ladeiro, o tema Mundo de Aventuras. Foi assim que voltámos dos comerciais. Bom dia, bom dia. Bom dia a todos. 10h28, aquele abraço.
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0: 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Quem mais? É isso mesmo. Bom, antes de sairmos para mais uma rubrica, deixávamos aqui mais sugestões fora de casa para este dia 17 em particular. Bom, hoje temos iniciativas no Conselho de Idanha Nova, vindo às terras de Idanha. Pois bem, a partir de hoje, desde o dia que, até o dia de hoje, até o último dia, desde o passado fim de semana, festas em honra do Imaculado Coração de Maria. Muito bem. Portanto, hoje é o último dia. Também hoje é o último dia no Ladoeiro. Festa em louvor de Santo Isidro e Santíssimo Sacramento. Tudo começou no passado dia 14, ok? Portanto, temos festas em duas freguesias do Conselho de Idanha Nova até ao dia de hoje. É exatamente assim. Também hoje finalizam as festas do Anjo da Guarda em Alpadinha, aqui no Conselho do Fundão. É verdade. Hoje temos DJs, temos Vagilo Faleiro e a sua banda. Oh, que maravilha. Lá pela noite, e temos também outras iniciativas em Alpedrinha, Vila do Conselho do Fundão. Hoje, o último dia das festas em honra do Santo Anjo da Guarda. Também hoje, o último dia das festas em honra de Santo António Sobral do Campo. Hoje também é o último dia, hoje com a participação e com a presença de Rui Alves e a Sétima Arte Banda. Portanto, temos festas, muitas festas na nossa região, pleno verão, agosto. Temos Idanha Nova e também em Sobral do Campo e ainda em Alpedrinha, por cá, pelo Conselho do Fundão. São sugestões fora de casa, em particular para este dia 17.
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0: Mais música para si com os À Toa e Luís Trigacheiro com Buba Espinho. Tu na tua, os À Toa, com a voz de João Diritinho. É assim que ele se chama. Noite escura.

Bem bonito, não é? Os À Toa com Luís Trigacheiro e Buba Espinho, Tu na Tua. Seguem os Alentões com Amor Antigo, pois é. 10h33. Beijinhos e abraços. Boa segunda-feira, boa semana. Bom trabalho, boas férias. Eu sou o José Miguel Moleque. Ainda fico até às 11.

0: Fantástico, fantástico, maravilhoso. Os Alentons e os Descendentes cantaram Amor Antigo e Carta de Despedida, respectivamente. Bom dia, Cova da Beira.
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0: Está na hora da curiosidade do dia. Olá, Fernando. Bom dia.
2: Sabia que a maioria dos rios tem meandros? A maioria dos rios tem meandros, o nome que se dá às curvas que o rio percorre, porque a água desvia de rochas mais duras e sofre influência da força de rotação da terra.
0: Muito bem, muito obrigado, Fernando. Um grande abraço para ti. Boa semana, bom trabalho e até amanhã. É isso mesmo. São as curiosidades do dia com o Fernando Teixeira, de segunda a sexta-feira de manhã, também com repetição à tarde nas matinés da rádio. Bom dia, Cova da Beira.
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0: E você, está bem? Sente-se bem? Se está na estrada, boa viagem, condução prudente, evite o acidente, ok? Tenha uma boa semana com a RCB.
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0: Do filme Doce, sobre a história do quarteto feminino fantástico, as Doce, era bom, mas acabou-se, pois é.

0: Pois, era bom, mas acabou-se com uma canção, Era bom, mas acabou-se no filme Doce. Este tema faz parte da banda sonora, sob o quarteto lindíssimo, quarteto fantástico, quarteto feminino, que fizeram furor nos anos 80 do século passado. Doce com Era Bom, mas acabou-se. Pois, pois.
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0: Entre a Beira e o Mundo, estamos a 14 minutos das 11 da manhã. Segue a música com Edmundo Inácio e Peculiar Relento.
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Muito bom, o tema deste ano, muito bonito este tema, é Edmundo Inácio com Peculiar Relento. Estamos a 10 minutos e meio das 11. Bom dia, Cova da Beira. Como sabem, no passado, na passada quarta-feira, dia 12, houve o eclipse solar total, não é? A nossa região foi 98%, mas tudo lá na zona de Bragança, Trás-os-Montes. Mas foi memória futura, foi bonito, foi espetacular, valeu a pena. E agora esta questão, põe-se essa questão. Eclipse solar, como saber se danificou os olhos e que sintomas não deve ignorar? Milhões de pessoas assistiram ao eclipse solar total, o primeiro visível a partir da Península Ibérica desde 1912. Contudo, nem toda a gente terá tido o cuidado de usar a proteção adequada durante todo o fenómeno. E há sintomas que só aparecem dias depois. Saiba distinguir um simples desconforto de um sinal de alarme, ok? Depois de observar o eclipse, é normal sentir os olhos secos, com a sensação de areia ou de um corpo estranho. De acordo com Laura Sarolz, chefe da unidade de retina do Hospital General de Grenoble, citada pela Euronews, este desconforto surge simplesmente porque piscamos menos enquanto olhamos fixamente para algo, tal como acontece após horas em frente a um ecrã. A boa notícia é que este tipo de sintoma, diz esta especialista, não tem a menor importância. Costuma desaparecer sozinho ao fim de algumas horas e pode ser aliviado com lágrimas artificiais. Mais preocupante é a retinopatia solar, uma lesão causada pela exposição direta à radiação solar que afeta a mácula, a zona da retina responsável pela visão central. O problema é que este dano não dói. Segundo Sarolz, no momento em que está a olhar para a luz, não sente nada, diz. O sintoma a vigiar é uma alteração da visão central, uma mancha negra ou acinzentada, uma zona onde a imagem não fica nítida ou a visão turva e distorcida, sempre localizada no mesmo ponto do campo visual. A dificuldade em distinguir cores é outro sinal a ter em conta. Sentir-se bem logo a seguir ao eclipse não significa que está tudo em ordem. Segundo a especialista, os sintomas de uma lesão solar nem sempre surgem de imediato, podendo manifestar-se apenas no dia seguinte ou até dois dias depois. Por isso, quem observou o sol na última quarta-feira sem proteção adequada deve manter-se atento a qualquer alteração da visão nos dias seguintes. As crianças merecem atenção redobrada, pois podem ter espreitado o sol sem óculos e não tê-lo revelado aos pais. Assim, qualquer queixa visual deve ser levada a sério. Não é preciso ficar minutos a olhar para o sol para correr riscos, uma vez que poucos segundos de exposição direta já podem causar uma lesão fototóxica na fóvea, o centro da mácula. Epá. Um dos momentos de maior risco acontece na transição entre a fase de totalidade, em que era possível olhar sem proteção, e o reaparecimento da luz solar. Muita gente retira os óculos durante a totalidade e demora a colocá-los novamente, assim que o sol reaparece, sendo aí que o perigo aumenta. Gravar o eclipse com o telemóvel não representa por si só um risco. O que importa é saber se, ao preparar ou ajustar o dispositivo, também olhou diretamente para o sol sem proteção. De acordo com o especialista, ver o eclipse apenas através do ecrã do telemóvel não expõe os olhos da mesma forma que olhar diretamente para o astro. Por sua vez, observar o sol através de binóculos, telescópios ou câmaras com visor óptico sem filtro solar adequado é mais perigoso, uma vez que estes instrumentos concentram a radiação. Portanto, o que fazer se notar sintomas? Perante uma mancha persistente, visão turva ou qualquer alteração visual após o eclipse, a recomendação é consultar um oftalmologista.

noutros casos, as sequelas são permanentes. Fica esta nota. Portanto, eclipse solar, o que fazer se danificou os olhos e que sintomas não deve ignorar. Tudo isto aconteceu após o eclipse solar total que aconteceu na passada quarta-feira no nosso país. Total, na zona de Bragança, aqui foi até 98% na nossa região. No próximo ano, já aqui falei nisso, vamos ter a 2 de agosto o eclipse solar parcial que vai acontecer também no nosso país. 2 de agosto de 2027. Eclipse. Aquilo que tu obrigas a fazer, não é? Bom dia.

0: Bem bonito, Sofia Offa me cantou Eclipse. Ora bem, bom dia, Cova da Beira.
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0: 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E pronto, chegámos ao final, primeira edição da semana, segunda-feira, 17 de agosto. Beijinhos e abraços, foi um gosto, um prazer, um privilégio ter estado consigo. O meu nome é José Miguel Moleca. Eu volto amanhã às 8, espero por si. Bom dia, boa semana, boas férias, bom trabalho e fiquem para ouvir as notícias, está bem? Até amanhã. Fechamos com o Miguel Araújo, a incrível história de Gabriel Jesus.

0: Muito bom dia, último sinal, eram 11 horas.
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0: Mais uma vez, muito bom dia. Esta é a manhã informativa na Rádio Cova da Beira, segunda-feira, 17 de agosto de 2026, dia em que a Câmara da Covilhã está a apresentar à comunicação social todo o programa da FIAD, a Feira Internacional de Artesanato, Design e Outras Artes, evento que decorre no Jardim das Artes. Também hoje em Aranhas, no concelho de Penamacor, está a ser realizada a esta hora mais uma sessão de sensibilização para a saúde oral. É também em Penamacor, precisamente no concelho, que chega o ciclo de concertos que começa no dia de hoje. Também a partir de hoje até 28 de agosto no Parque Desportivo Municipal, aqui no Fundão, decorre a terceira edição do Torneio de Verão de Futebol de Sete, iniciativa que a Câmara Municipal do Fundão está a organizar. Um morto, 5 feridos graves. O balanço desse acidente ocorrido na madrugada de ontem em Sebelhaste de Cima, no concelho de Castelo Branco. A vítima mortal era uma mulher de 29 anos. A Polícia Judiciária deteve o suspeito de um incêndio em Vila Boa. Ouvido pelo Tribunal em primeiro interrogatório, foi-lhe aplicada a medida de prisão preventiva. A Guarda Nacional Republicana, desde ontem até 28 de fevereiro do próximo ano, vai realizar em todo o território nacional as ações de fiscalização ao exercício dos atos venatórios. Em 2025-2026, a GNR fiscalizou 10.751 caçadores, tendo sido detectados 136 crimes e efetuados 136 detenções. Hoje há uma recolha de sangue na Guarda, entre as 15 e as 19, é no Hospital de Sousa Martins. Também lhe vamos dar conta da retirada da Caixa Multibanco na Boidobra, na freguesia do concelho da Covilhã, pelo Banco Novo Banco. Há um sunset solidário para a Casa do Menino Jesus, está marcado para o dia 12 de setembro, na piscina da urbanização Belo César. São apenas alguns dos temas para conferirmos já a seguir na edição da manhã do Jornal da Rádio Cova da Beira.
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0: Mais uma vez, bom dia. Notícias na Rádio Cova da Beira. São notícias da região em destaque. Mais uma vítima mortal nas estradas do distrito de Castelo Branco. Na madrugada de ontem, o despiste de um veículo ligeiro, que embateu posteriormente numa árvore, tirou a vida a uma mulher de 29 anos e provocou ferimentos graves nos outros 5 ocupantes da viatura. 3 mulheres de 20, 24 e 27 anos e 2 homens de 18 e 23 anos. A viatura se embateu numa árvore, as vítimas foram transportadas para o Hospital Mata Lusitano, no âmbito da Unidade Local de Saúde de Castelo Branco. As vítimas foram então transportadas para o hospital. No local estiveram 26 operacionais, apoiadas por 12 viaturas, dos bombeiros de Castelo Branco e da Covilhã. A GNR está a investigar as causas do sinistro. Recordo que no sábado, no distrito de Castelo Branco, aquela força de segurança registou 2 acidentes, mais um acidente grave a ocorrer nas estradas do distrito de Castelo Branco. Senhor automobilista, muita precaução na sua condução. A Polícia Judiciária, através do Departamento de Investigação Criminal da Guarda, em articulação com o Grupo de Trabalho para a Redução de Ignições em Espaço Rural do Centro Interior, constituiu-se, arguido e deteve fora de flagrante delito o presumível autor de um incêndio florestal em Vila Boa, Sabugal. Trata-se de um homem de 52 anos. No âmbito das diligências desenvolvidas, a Polícia Judiciária contou com a colaboração de militares da GNR, do posto Sabugal e também de bombeiros voluntários do Soito. Polícia Judiciária diz que o incêndio teve início às 20h30 do dia 14 de agosto, tendo o suspeito efetuado a sua ignição com recurso a sobrantes de podas de vegetação que acumulou dentro de uma lavada de água completamente seca, tendo propagação sedimentar. Seguidamente, através da chama direta, deu início a uma segunda ignição com o potencial de carbonizar uma grande extensão de terreno povoado por freixos e carvalhos adultos, um ecossistema maduro e com grande biodiversidade, não tendo tal ocorrido em virtude da pronta intervenção da Corporação de Bombeiros, auxiliada por vários populares. Os bombeiros do Soito foram imediatamente mobilizados, várias equipas da PJ, que juntamente com esse gabinete, o Grupo de Trabalho para a Redução de Ignições em Espaço Rural, efetuaram recolha e consolidação de elementos de prova que levou à detenção do suspeito, que assumiu a autoria do incêndio, encontrando-se a colaborar com a investigação. O detido, um homem de 52 anos, foi presente a primeiro interrogatório judicial, tendo-lhe sido aplicada a medida de ação, medida de prisão preventiva. O inquérito é titulado pelo DIAP da Guarda. Guarda Nacional Republicana, que desde ontem e até 28 de fevereiro do próximo ano, está a realizar ações de fiscalização ao exercício dos atos venatórios para prevenção, detecção, repressão e investigação de situações em desconformidade com as normas legalmente definidas. A operação realizada pela GNR, através do Serviço de Proteção da Natureza e do Ambiente, o SEPNA, tem como objetivo, diz a GNR, observar o respeito pelas medidas de proteção e conservação dos recursos cinegéticos, tendo em vista a sua gestão sustentável. Com o arranque da época venatória, em terrenos ordenados, a GNR intensifica as ações de fiscalização preventiva e reativa, combatendo infrações que possam colocar em risco a segurança de pessoas e bens ou atentar contra a fauna selvagem durante o exercício da caça. Os militares da GNR realizam também ações de sensibilização e de cooperação no âmbito das atividades relacionadas com o ato venatório. A GNR, que no ano passado, na Operação Artemis 2025-2026, fiscalizou 10.751 caçadores, tendo sido detectados 136 crimes e efetuadas 133 detenções, 70 por exercício da caça em terrenos não cinegéticos, nos terrenos de caça condicionada sem consentimento de quem de direito, nas áreas de não caça e nas zonas de caça às quais não se tenha legalmente acesso, 32 casos por exercício de caça em incumprimento das normas de conservação da fauna e, em especial, das espécies cinegéticas. Decorrentes ações de fiscalização, foram ainda registadas 345 contraordenações, destacando-se 91 por, durante o exercício da caça, o caçador não ser portador de documentação obrigatória, 75 por transporte de armamento fora das condições legalmente previstas e 61 por infrações praticadas pelas entidades gestoras das zonas de caça. A GNR aproveita e refere que, especialmente através do CEPNA, diz que quer ter como prioridade estratégica a defesa dos valores naturais e do ambiente, numa perspectiva de alcançar uma melhor segurança e bem-estar para os seres humanos e também para a biodiversidade. Para qualquer contributo ou denúncia nesta área, devem ser remetidos para a linha SOS Ambiente e Território 808-200-520. Repito, 808-200-520. Pode também, através do site da GNR, em serviços SOS Ambiente, ou através do correio eletrónico para cepna@gnr.pt. Esta é uma segunda-feira com recolha de sangue no Hospital Sousa Martins, na Guarda, a Unidade Local de Saúde da Guarda e o Instituto Português do Sangue e da Transplantação apelam à solidariedade da comunidade. Esta segunda-feira, na cidade mais alta, realiza-se uma colheita de sangue. Durante o período de férias escolares, as colheitas de sangue do posto da Guarda regressam ao Hospital Sousa Martins, garantindo assim a continuidade desta missão solidária e de apoio às necessidades do Serviço Nacional de Saúde, habitualmente realizadas na Escola Superior de Educação, Comunicação e Desporto do Instituto Politécnico da Guarda. Nas primeiras e terças-feiras de cada mês, as colheitas decorrem excepcionalmente neste mês de agosto nas instalações do Hospital Sousa Martins. A primeira sessão foi no passado dia 3, a segunda é precisamente no dia de hoje, entre as 15 e as 19 horas. É assegurada, como habitualmente, por uma equipa multidisciplinar do Instituto Português do Sangue e da Transplantação, entre as 15 e as 19 horas, no Hospital Sousa Martins, na cidade da Guarda. Na freguesia de Boidobra, no concelho da Covilhã, o novo banco retirou a caixa multibanco que se encontrava no edifício da Junta. A autarquia acusa o novo banco de ter rescindido unilateralmente o contrato que permitia manter um terminal multibanco no edifício da autarquia. A freguesia diz estar há mais de 2 meses à procura de uma solução alternativa e considera que a retirada da máquina prejudica sobretudo a população no centro histórico. Foi retirada pelo novo banco essa caixa que estava instalada no edifício da Junta de Freguesia. A autarquia explica que a retirada acontece na sequência da rescisão unilateral do contrato celebrado com o banco em 2018. De acordo com a autarquia da Beidobra, em agosto de 2025, em agosto do ano passado, o novo banco contactou a autarquia para propor um novo contrato com um custo de 350 euros por mês. A proposta não foi aceita numa altura em que decorria a campanha eleitoral para as autárquicas. A Junta de Freguesia afirma que depois do ato eleitoral, a entidade bancária justificou a necessidade de substituir o equipamento, alegando que a máquina estava obsoleta e poderia avariar. A autarquia diz, no entanto, ter obtido junto da CIBS a informação de que existem peças de substituição e que a manutenção não estava assegurada. Terá também apurado que o equipamento tinha sido alvo de uma atualização profunda e poderia continuar em funcionamento durante os próximos anos. Perante a situação, a Junta de Freguesia acusa o novo banco de privilegiar o lucro e considera que a decisão de rescindir o contrato se deve exclusivamente a interesses financeiros. No comunicado, a autarquia recorda ainda que os 828 milhões de euros de lucro registados pelo banco em 2025. A autarquia garante que está há mais de 2 meses à procura de uma solução junto de outras entidades bancárias, apesar da Beidobra ser a segunda freguesia do concelho a colher com mais caixas multibanco. A autarquia sublinha que a existência de um terminal no centro histórico continua a ser necessária. A autarquia da Beidobra afirma, por isso, que vai continuar a procurar uma solução para repor este serviço, precisamente nesta localização, na freguesia da Beidobra, no concelho da Covilhã. É também na Covilhã que a Casa do Menino Jesus vai promover, a 12 de setembro, o Sunset Solidário CMJ 2026. Vai ser na piscina da urbanização do Belo Zezre. A iniciativa pretende angariar-se fundos para apoiar o trabalho desenvolvido com crianças e jovens e a requalificação dos espaços da instituição. é no dia 12 de setembro, esta iniciativa que pretende reunir a comunidade numa tarde de convívio, de solidariedade e união em torno das crianças e jovens acompanhados pela instituição. O evento vai ter lugar na piscina da urbanização do Belo Zêzere, vai ter um bilhete solidário, 20 euros, sendo a entrada gratuita para crianças até aos 12. A Casa do Menino Jesus assegura que a totalidade da receita obtida com o evento reverte a favor da instituição, contribuindo diretamente para o trabalho desenvolvido junto das crianças e jovens, bem como para a requalificação dos espaços da casa. A organização apela à participação da comunidade, sublinhando que a presença de cada participante poderá contribuir para fazer a diferença na vida das crianças e jovens apoiados pela instituição. Ajudem-nos a ajudar. É o apelo deixado pela Casa do Menino Jesus para esta tarde solidária, para marcar na sua agenda a 12 de setembro. Também hoje, em Penamacor, começa o ciclo de concertos, com esse ciclo, com a Escola Geração Musical. Vai estar-se em várias zonas de lazer até ao próximo dia 21. As atuações estão a cargo dos alunos da Escola Geração Musical, que irão apresentar um repertório diversificado e adequado a diferentes faixas etárias, valorizando o talento e a formação dos jovens músicos. Os concertos realizam-se sempre às 17h30, hoje, dia 17, na Zona de Lazer de Bem-Crença, amanhã no Parque Campismo do Freixial, no dia 19, na Zona Balnear do Meimão, no dia 20, na Zona de Lazer da Meimoa e no dia 21, para fechar nas piscinas municipais de Penamacor. Iniciativa, então, organizada pelo município de Penamacor e pela Escola Geração Musical daquele concelho. Vamos, ao longo desta jornada informativa da Rádio Cova da Beira, dar-lhe nota da FIADA, a Feira Internacional de Artesanato, Design e Outras Artes, que a Câmara Municipal de Covilhã vai realizar e cuja apresentação é feita esta manhã, precisamente no Jardim das Artes. Também, e volto ao concelho de Penamacor para lhe dar conta de que decorre a esta hora, na freguesia de Aranhas, mais uma ação de sensibilização para a saúde oral que a Unidade de Cuidados na Comunidade, Terras do Lince, Raia Canto, está a realizar em parceria com juntas de freguesia e outras instituições. É um conjunto de ações de sensibilização para a saúde oral à população sénior do concelho de Penamacor. Vão decorrer em todas as freguesias. As sessões integram-se no plano de intervenção comunitária da UCC e têm população e têm como objetivo reforçar a proximidade dos cuidados de saúde à população, promover a literacia em saúde, incentivar o envelhecimento saudável e sensibilizar para a importância da prevenção da saúde oral. As ações são dinamizadas pela higienista oral Maria Isabel Nunes Silva e arrancaram no passado dia 5 na freguesia do Salvador. Já passaram pelas freguesias para além de Salvador, de Meimoa e Bem-Crença, hoje então Aranhas. Também, a partir de hoje até o dia 28 deste mês, a Câmara Municipal do Fundão vai promover o torneio de verão de futebol de 7, iniciativa que decorre no Parque Desportivo Municipal. A iniciativa é aberta a toda a população, com idade igual ou superior aos 16 anos. As inscrições terminaram no dia 14 e os jogos começam no dia de hoje. Vão ter lugar nos dias da semana. Os jogos e os encontros disputados no torneio têm a duração de 40 minutos, com intervalo de 5 minutos. Esta iniciativa, o Torneio de Verão de Futebol de 7 no Fundão, a que arranca hoje pela mão da Câmara Municipal. A Torre de Santo Uncelas, o Jardim do Paço Episcopal, passaram-se à meia-final das 7 Maravilhas de Portugal. Foram assim conhecidas no sábado os 7 semifinalistas da Região Centro na iniciativa das 7 Maravilhas de Portugal. Entre os monumentos e locais selecionados estão Santo Uncelas, Comunhal da Torre, Belmonte, e o Jardim do Paço Episcopal em Castelo Branco. Os outros escolhidos foram o Museu do Azeite de Bobadela, no concelho de Oliveira do Hospital, o Palace Hotel na Coreia, em Nadia, o Convento de Cristo em Tomar, o Aqueduto da Uceira em Óbidos e também o Castelo de Leiria. A Câmara de Belmonte agradece a cada pessoa que votou, que partilhou, que mobilizou familiares e amigos, que acreditou e que levou o nome de Santo Uncelas mais longe. Foi a força de todos, a união e o orgulho no património que fizeram a diferença, refere a Câmara de Belmonte. Já a Câmara de Castelo Branco também agradece a todos os que votaram. Esta conquista é de todos, de quem votou, de quem partilhou, de quem incentivou e, acima de tudo, os que acreditaram que este lugar único merece estar entre os grandes símbolos do país, sublinha a Câmara de Castelo Branco. Os selecionados avançam para a próxima fase do concurso, precisamente a 5 de setembro. São 11 horas, quase 22 minutos. Também no dia de hoje vai terminar a festa do Anjo da Guarda na Vila de Alpedrinha, que também ontem conheceu um momento alto com a inauguração do monumental centenário. Reportagem para ouvir em próximos informativos da Rádio Cova da Beira. Falaríamos também de outros temas, como os horários de funcionamento de venda ao público em audiência prévia na Covilhã, e é também do Teatro Municipal da Covilhã. A programação para o mês de setembro tem como um dos destaques a presença de Ana Bacalhau. Estes e outros temas, então, a não perder na Atualidade Informativa Regional, aqui na antena da RCB. Ao meio-dia, já sabe, tem notícias de desporto para escutar, com o futebol em destaque do fim de semana, com mais uma jornada, a segunda da Série B da Liga 3, mas também a presença do Benfica e Castelo Branco, que empatou nesta jornada. O Sporting de Covilhã também empatou a zero nesse jogo no Distrito de Castelo Branco, vitória de Cernache, Sporting Clube da Covilhã. Tudo para ouvir aqui ao meio-dia no Jornal de Desporto da Rádio Cova da Beira. Até lá, desejo-lhe a continuação de uma ótima audição. Deixe ficar, daqui a pouco há aperitivo.
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0: Olá, viva! Muito bom dia! Essa é mais uma edição aqui na antena da RCB de Aperitivo. Vai-nos levar até bem perto das 13 horas nesta viagem que fazemos ao seu lado. Muito obrigado por estar na nossa companhia. É um gosto, obviamente, como sempre, estar ao seu lado. Aperitivo acontece logo a seguir ao Jornal da Manhã, de segunda a sexta-feira, até bem perto das 13 horas pelo meio, já sabe, ao meio-dia há notícias de desporto para escutar.
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0: Mesmo aperitivo até bem perto das 13 horas. São 11h35, já sabe que o tempo vai continuar muito quente nesta segunda-feira, por isso a procura de lugares mais frescos e ingestão de água é fundamental.

0: Jamais, dama tua mão, aqui com André Março. São 11h39. Daqui a pouco, já sabe, é que temos as efemérides. Recuamos no tempo para sabermos alguns temas que marcaram o dia de hoje, mas em anos anteriores. E também teremos, como é habitual, aqui o palpite da sorte para mais uma semana. À espera da sorte e à procura dela, é verdade, no palpite da sorte da Rádio Cova da Beira. Assim vamos estar consigo, como é habitual, até às 12 horas, na primeira parte do aperitivo.
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0: 11h39.

0: Dama, com Vítor Rodrigues e este Vira, Vira. 11h42. Vamos então saber alguns dos temas que marcaram-se este dia em anos anteriores. Ana Gil traz-nos as efemérides.
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4: 17 de agosto de 2026, neste mesmo dia, mas em 1977, o escritor brasileiro Jorge Amado lançou um dos seus romances mais vendidos, Tieta do Agreste. Em 2002, foi aberto ao trânsito o troço da autoestrada da Beira Interior entre Guarda e Belmonte, uma extensão de 33 quilómetros. Em 2002, Homem de Ferro, uma das mais difíceis provas desportivas integrada no triatlo internacional, decorreu pela primeira vez em Portugal, na barragem de Penha Garcia, concelho de Idanha Nova. Em 2003, na freguesia do Meimão, foi inaugurada uma secção destacada dos bombeiros voluntários, a primeira criada no concelho de Penamacor. Em 2009, o triatleta valverdense do Clube Olímpico de Oeiras, Hugo Alves, foi convocado pela Federação Portuguesa de Triatlo para fazer parte da Seleção Nacional, que participou na prova de qualificação para os Jogos Olímpicos da Juventude de Singapura 2010. Em 2013, na Covilhã, realizou-se o funeral do bombeiro Pedro Rodrigues, falecido 2 dias antes no combate ao incêndio, que afetou as localidades de Cotada, Peso, Vales do Rio, Dominguis e Pezinho. Nas cerimónias fúnebres estiveram presentes o Ministro da Administração Interna e o Presidente da Associação Nacional de Bombeiros. Em 2025, o bombeiro de 44 anos, Daniel Agrelo, do Corpo de Bombeiros da Covilhã, morreu vítima de acidente de viação quando se deslocava para um incêndio. Do mesmo acidente, resultaram ainda 4 bombeiros feridos. Estes são factos que fazem história neste dia 17 de agosto.
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1: E vamos então para a primeira edição do Palpite da Sorte desta semana. Os ouvintes deixam o palpite, números e também as estrelas. E assim vamos completar a primeira coluna. Amanhã, se os quiser, cá estaremos para a segunda coluna. E também saber quais os números que são sorteados. Relativamente à passada sexta-feira, há o registro relativamente a um número, 29. Foi um dos números que saiu, recordo, o 5, o 29, o 39, o 48 e o 49, 4 e 8 foram as estrelas que saíram nesse sorteio. Portanto, ficamos com o 29 na primeira coluna na passada quinta-feira. Avançamos para o seu palpite, 275-753-800, para então hoje completarmos a primeira coluna do Palpite da Sorte.
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1: Palpite da Sorte até ao meio-dia. Vamos então para o primeiro ouvinte, o primeiro número lá. Viva, muito bom dia.
2: Bom dia, Sr. Paulo.
1: Bom dia, André, como vai? Tudo bem?
2: Está tudo bem, com o Paulo também?
1: Tudo bem, o seu fim de semana foi bom?
2: Foi bom, sim, senhor. E do Paulo também?
1: Também, tudo a andar, tudo a andar. André, então, hoje estamos onde?
2: Esta semana vai ser pelo Fundão.
1: Ah, muito bem, está na cidade do Fundão. Tudo corre bem, bom trabalho para si, são os nossos votos, ok?
2: Tá.
1: André,
2: bom, obrigado,
1: igual. O número?
2: Hoje quero 2 patinhos.
1: Ora, 22, é isso?
2: Correto, sim.
1: Está anotado 22, com um forte abraço e tudo bom para si. Muito obrigado.
2: Bom, obrigado e bom trabalho.
1: Obrigadíssimo, igualmente, muito obrigado. O primeiro número está então colocado, é o número 22. Colocamos já a seguir o segundo número nesta primeira coluna. Olá, viva, muito bom dia.
3: Bom dia.
1: Bom dia, eu tenho o prazer de falar com...
3: Fernando Leitão.
1: Olá, Fernando, bem disposto ou não?
3: Bem disposto, e o Paulo?
1: Pronto, vamos andando também. O seu fim de semana, como foi?
3: Ah, foi bom, soube há pouco.
1: É sempre, não é? É sempre, sempre.
3: É nas alturas em que eu sou igual aos outros, é quando é o feriado no sábado.
1: Exatamente, Fernando, exatamente, exatamente. Então, qual é o número que nos deixa, meu querido amigo?
3: 24.
1: 24. Está anotado, com um forte abraço e tudo bom para si. Muito obrigado.
3: Um abraço.
1: Adeus, obrigado. Muito obrigado pela participação. Portanto, já temos o 22 e o 24. Avançamos para o terceiro número nesta primeira coluna do Palpite da Sorte. Olá, viva. Muito bom dia.
4: Olá, bom dia.
1: Bom dia. Eu tenho o prazer de falar com...
4: A Lourdes Santos do Fundão.
1: Olá, Lourdes. Bem disposta?
4: Sim, está tudo bem.
1: Pronto, isso é que interessa. Com um bocadinho de calor, mas tem que ser, não é?
4: Sim. Tem que aguentar.
1: Exatamente, e cara alegre, não é? E cara alegre. Muito bem, Lourdes, então o número que nos deixa é?
4: Hoje pode ter o 19.
1: O número 19. Um beijinho e muito obrigado pela sua participação.
4: Obrigado.
1: Tudo bom, obrigadíssimo, bem-haja. Portanto, temos o 19, o 22 e o 24.
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1: Avançamos para o quarto número. Olá, viva, bom dia.
5: Bom dia, Paulo, bom dia, ouvintes RCB.
1: Bom dia, como é que vai?

0: Hoje, um abraço, adeus, obrigado, com licença também, obrigado. 44, está anotado o número que o Gil Cruz nos deixou. Vamos para o quinto número. Olá, viva, bom dia.
1: Olá, bom dia.
0: Bom dia, eu tenho o prazer de falar com...
1: Abílio Fernandes de Dornelas.
0: Olá, Abílio, como está? Tudo bem?
1: Tudo bem, então.
0: Isso é que é tão que remédio, não é?
1: Tem que ser, não vai para estar doente, quase sempre assim.
0: Exatamente, é isso mesmo, é isso mesmo. O seu fim de semana foi bom? Tudo a andar?
1: Mais ou menos, sim, sim.
0: Mais ou menos.
1: Nunca piora.
0: Pronto,
1: nunca pior.
0: Isso é que interessa. É, então deixe-nos o seu número hoje.
1: É, ainda é número ou
0: ainda
1: é?
0: Ainda é número, é número.
1: Ainda é número. 35.
0: 35.
1: Sim, sim,
0: Abílio, um forte abraço e muito obrigado pela sua colaboração. Adeus, obrigado. Muito, muito obrigado. O Abílio Fernandes deixou-nos então aqui o número 35. Agora vamos avançar para as duas estrelinhas nesta primeira coluna. Olá, viva, bom dia.
2: Bom dia.
0: Bom dia. Eu tenho o gosto e o prazer de falar com...
2: Carlos Diogo.
0: Oh, Carlos, bem disposto ou não?
2: Está tudo, mas estou chateado.
0: Está chateado? Não me diga, pá. Então.
2: Uma semana a tentar ligar, chama, numa tenda. E quando se queremos a sorte de ir aí o Euromilhões,
0: sim,
2: o primeiro investimento que eu faço é comprar uma rádio nova aí para a Cova da Beira.
0: Os telefones, talvez, não é? Os telefones novos. Muito
2: é
0: bem.
2: Que passa, chama.
0: Então,
2: chama,
0: olha, Carlos, chama. Então vamos torcer que isso aconteça.
2: Pois, exatamente. Então, vamos lá fazer então isso.
0: Vamos lá, então. Vamos qual é a estrelinha hoje, Carlos?
2: Ah, já é uma estrelinha?
0: Já.
2: Vamos lá fazer o 10, vá.
0: Número 10, ok.
2: O 10.
0: Um forte abraço e agora está tudo em ordem, está bem? Ok?
2: Vamos lá, um abraço. Sorte, que aparecemos uma coisinha para aí.
0: Muito bem, cá estaremos. Um abraço grande.
2: Ah, obrigadíssimo.
0: Bem-ajo, obrigado eu. O Carlos Diogo deixou-nos a primeira estrelinha, o número 10. Falta-nos a segunda estrelinha para terminar esta primeira parte do palpite da sorte. Olá, viva, bom dia.
3: Bom dia.
0: Bom dia, eu tenho o prazer de falar com...
3: Com o Manuel Esteves e Cadeira Soalheira.
0: Olá, Manuel, como está? Tudo bem?
3: Tudo bem, tudo bem.
0: Isso é que interessa. Então, Manuel Esteves, quero uma estrelinha.
3: É o 4.
0: Número 4. O Manuel Esteves está bem? Está tudo a andar? Tudo bem?
3: Está tudo ok, está tudo
0: isso
3: ótimo.
0: É que interessa. Manuel, um abraço grande e muito obrigado pela sua colaboração.
3: Okay.
0: Um abraço,
3: bom.
0: Adeus, obrigado. Bem-haja, obrigado, obrigado. E assim está preenchida a primeira coluna do Palpite da Sorte hoje.
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0: Está assim, completa também a primeira parte do nosso programa de hoje, aqui na Rádio Cova da Beira Aperitivo. Já sabe, ao meio-dia a não perder as notícias de desporto, nós vamos regressar logo a seguir. E já sabe que amanhã vamos preencher a segunda coluna do Palpite da Sorte.
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0: Muito boa tarde, o último sinal eram 12 horas.
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4: Olá, viva, muito boa tarde. Sejam bem-vindos a mais uma semana de edições do Jornal Desporto aqui na Rádio Cova da Beira. É segunda-feira, 17 de agosto de 2026. Vamos falar de futebol. Ontem, pela primeira vez na história, afrontaram-se as duas equipas do nosso distrito. Em termos da Liga 3, deu empate 0-0 em Sernaz do Bom Jardim, Vitória de Sernaz com o Sporting da Covilhã. Temos reportagem com os dois treinadores, Nathan Costa e também João Caridade. Foi o que falou os jornalistas no final do encontro ontem em Sernaz do Bom Jardim, onde houve muita gente no estádio e muito, muito calor também. Bem, começou o Campeonato de Portugal e com as duas equipas do nosso distrito, uma a ganhar e outra a empatar. Vamos dizer aqui hoje os resultados. Para a segunda liga, primeira liga, hoje fecham as jornadas. É verdade que ainda há um jogo que tem atraso do Braga, que ontem não se realizou, ainda não há data conhecida. Mas vamos dizer também aqui hoje os resultados. Iremos ainda falar de futsal. A Desportiva do Fundão realizou os primeiros dois jogos da pré-época. Foi no torneio triangular da Venda Nova na Amadora, ganhou um e perdeu outro. Há também uma notícia triste, dois jogadores do Retacho foram gravemente feridos no centro de viação na madrugada de sábado para domingo, onde faleceu uma jovem de 29 anos num despiste automóvel. Vamos também trazer aqui comunicados não só do próprio Retacho, mas também da Boa Esperança, clube do Conselho de Castelo Branco e ainda da Ação Futebol de Castelo Branco. Também apresentar condolências e esperar rápidas melhoras para os dois jogadores do futsal da Ação Desportiva e Recreativa do Retacho. Retacho e Boa Esperança, que realizaram também um jogo da pré-época no passado sábado, trazemos aqui também o resultado. Estes e outros temas em destaque e em desenvolvimento fico para ouvir, porque também há outras modalidades que vamos destacar aqui. Mais uma vez, muito boa tarde a todos. Começo pelo futebol. Para já, fica esta nota. Na passada semana, se estão recordados, a Federação Portuguesa de Futebol tinha emitido um comunicado a dizer que iria fazer algumas mudanças no Campeonato de Portugal. Não ia integrar nas competições da Federação, Campeonato de Portugal e Taça de Portugal, o 1 de dezembro. Eis que, passado poucos dias, a Federação Portuguesa de Futebol dá a conhecer uma outra informação que vai proceder, afinal, à integração do 1 de dezembro, Clube de Sintra, no Campeonato de Portugal, conforme determinou o Tribunal Central Administrativo Sul. Mas a Federação não deixa de manifestar em comunicado, e passo a citar, preocupação com esta decisão. Em comunicado, o organismo que superintende o futebol no nosso país diz que em causa está, cito de novo, a integridade, lealdade, a transparência e a verdade esportiva das competições, bem como a eficácia das normas e requisitos regulamentares. Citei a partes importantes desse comunicado da FPF, mas a Federação vai integrar o 1 de dezembro no Campeonato de Portugal e também na Taça de Portugal para a época 26-27. Por falar então do Campeonato de Portugal, arrancou este fim de semana com a primeira jornada. Na Série 2 está a Guarda Futebol Clube, na Série 3 o Benfica Castelo Branco e também o Sertanense Futebol Clube. Na Série 2, o Guarda começou com uma derrota em casa, frente ao Alpendurada por 1-0. Quem ganhou soma 3 pontos, Sinfãs, Ovarense, Alpendurada, para além da Guarda, também o Castelar e o Sousense perderam na primeira ronda. Na Série 3, os clubes do nosso distrito, o Cristal Branco foi a um campo difícil, foi a Tábua venceu o Vila Hospital, candidato por 3-2, uma bela vitória da equipa do Nuno Rolão, a entrar com o pé direito do Campeonato de Portugal Série 3, enquanto que o Sertanense foi ao campo do Nogueirense empatar a uma bola. O jogo Alverca B Fazendense foi adiado para 27 do próximo mês de setembro. Quem venceu soma 3 pontos. Mortágua, Figueirão Branco, União da Serra e Marialvas. E esta curiosidade, Mortágua defrontou Nazarenos, o Mortágua ganhou por 3-1. Esta curiosidade porquê? Porque Mortágua e Nazarenos vão ser adversários na primeira eliminatória da Taça de Portugal do Sporting da Covilhã e também do Vitória Sernaz, ambos da Liga 3, no próximo dia 30 de agosto. É o Sporting da Covilhã, Mortágua e Nazarenos, Vitória de Sernaz. Por isso é que eu falei aqui em curiosidade. Quem não ganhou? Alverca B, que ainda não jogou também. O Fazendense, que também ainda não jogou. Oliveira do Hospital, Naval, também perdeu o primeiro jogo. Atlético da Malveira e Nazarenos. Isto em termos do Campeonato de Portugal. Na Liga 3, foi a segunda jornada. Na série A, o Paredes e o Varzim lideram com 6 pontos. 2 jogos, 2 vitórias. Últimos jogados para Passos Ferreira, que vem na segunda Liga, e Trofense ainda não pontuaram. Pelo meio, temos no terceiro e quarto lugar o Faf e o Vianense com 4 pontos. Na Série B, onde estão as duas equipas do nosso distrito, primeira vez se defrontaram oficialmente também no Estádio Municipal no Nalvas Pereira, em Sernaz do Bojadim. Deu empate 0-0, apesar do intenso calor de fazer sentido, muitos adeptos presentes, 100 dos quais do Sporting Clube da Covilhã, onde há oportunidades para ambos os conjuntos e onde o central Rodrigo Mendes do Sporting Covilhã fraturou o nariz num lance com o adversário, foi ao minuto 23 da primeira parte e deu entrada e para a estreia de Mohamed Aydara, que veio do Felgueiras, mas portanto fraturou o nariz e vai ter algumas semanas de paragem a Rodrigo Mendes, central do Sporting Clube da Covilhã. O jogo teve muita emoção nos últimos minutos da partida, com Sporting da Covilhã e Sernache a ter oportunidades para poder ganhar o jogo, mas os treinadores foram unânimes nesse sentido. O jogo foi bom, foi agradável, houve oportunidades para os dois conjuntos e o empate é justo. Vamos começar por ouvir Nathan Costa, que começa por dizer o seguinte.
5: É realmente um dia de festa ver um jogo da terceira liga neste campo, dar uma palavra de apreço e de consideração para a nossa direção, essencialmente para a família Ramos, porque são eles os grandes catalisadores disto tudo. Sem eles era impossível lutar na terceira liga, sem eles era impossível haver este jogo aqui, depois de tudo o que aconteceu, ou seja, uma subida no final de junho, uma tempestade que houve, que rebentou com isto tudo. E eles são exemplares na forma como se dedicam ao clube. Muitas vezes fala-se que o dinheiro resolve muita coisa, mas não é só o dinheiro, é a paixão todos os dias, é a devoção, é estar aqui todos os dias a fazer. Eu não ouvi o presidente a colocar lonas para ter o campo pronto, viu dessa esta semana a partir de gelo para ajudar no banho de gelo e é um exemplo para toda a gente que aqui trabalha. Acho também um dia de festa para as suas Sernaz. Estamos numa competição diferente, claramente. Nós já há duas épocas estávamos a iniciar o campeonato distrital, com todo o respeito, que é a terra onde eu resido e é um clube porque eu tenho muito apreço, o Proença Nova, e tem uma direção que constituída que é quase só por amigos. E estávamos a jogar e passado com o Proença e passado 2 anos estamos a jogar com Mafras, com Covilhã, Belenense, Oliveirense. Há um salto competitivo muito, muito elevado. A nossa equipa fisicamente tem que melhorar os índices. Hoje já estivemos mais organizados em alguns momentos, cometemos menos erros individuais na linha defensiva. Agora, acho que as duas equipas tentaram vencer, houve oportunidades dos dois lados. Sei que o Niang tem um cabeceamento perigoso, tem também um remate cruzado no início. Nós temos a bola do Bares isolada, a bola do Edgar isolada, este lance que vai ao posto e o cabeceamento do Edgar, não sei se estou a ser justo ou injusto. Vi duas equipas a tentar vencer e vi também que nós, ao tentarmos mexer no jogo para refrescar, para tentar chegar à vitória, o Maurinho está ali com a contas com uma lesãozinha do final da época passada, o Ircano chegou na quarta ou na quinta-feira, estava parado, o Lucas Daniel viajou do Brasil na quinta-feira, o Bruno também chegou mais tarde, tem muita malta que está com condição física, tivemos o Alex lesionado e o Jota não podem jogar, pronto, há aqui muitas condicionantes, mas acima de tudo, a realçar o espírito da equipa, a vontade de querer vencer, e dar-lhes os parabéns, pronto, queríamos vencer, não conseguimos, conquistámos um ponto, ver se continuamos a trabalhar para crescer os índices competitivos e continuar a conquistar pontos. Aceita-se, é um resultado que se aceita. Eu, para mim, valorizo mais as minhas oportunidades de gol, como é óbvio, mas o Real está também a boa defesa do Norbert, que na semana passada foi infeliz no primeiro jogo e quase que foi crucificado. E acho que nós temos de ter um bocadinho mais de paciência. Foi um guarda-redes que estive na primeira liga, tive algum tempo sem competir. Pronto, satisfeito com aquilo que os nossos jogadores deram a nível de esforço, a nível da organização. Taticamente, perdemos um bocadinho a partir das substituições. Baixámos linhas, não era essa a ordem, era continuar a pressionar o Covilhã, permitimos ao Covilhã lançar bolas longas para dentro da nossa área, pois tem jogadores muito possantes. Nesse aspecto nota-se que a nossa equipa tem algumas dificuldades quando o jogo vai para o lado físico, mas pronto, volto a dizer, orgulhoso dos jogadores, há crescimento e tem que ser esta a linha condutora para o resto do campeonato.
4: Nathan Costa, treinador do Esportivo Vitória de Sernache, ontem aos jornalistas. Depois ouvimos João Caridade, é o treinador que está nesta altura a orientar a equipa no Sernache, e falou aos jornalistas e aceita bem a igualdade que aconteceu ontem em Sernache do Bom Jardim, num jogo bom e onde oportunidades para as duas equipas. João Caridade, técnico do Sporting Clube da Covilhã.
6: Penso que foi um jogo bem disputado. Acho que o empate se aceita. A ganhar alguém deveríamos ser nós, pelo número de oportunidades que tivemos, que em relação ao número de oportunidades claras de golo produzimos mais que o Vitória de Sernache. Na primeira parte entramos logo com uma grande oportunidade de golo. Depois houve ali um período em que, não conseguindo controlar tão bem o jogo, sobretudo os nossos timings de pressão, e houve vezes em que podíamos ter chegado mais à frente e ter saltado mais cedo, pressionado mais à frente. Apesar disso, apesar de não termos tido o controle do jogo, acabamos por acabar a primeira parte sem sofrer qualquer oportunidade de golo. E na segunda parte, já sobretudo depois pela alteração do posicionamento do meio-campo, já nos permitiu ter um maior controlo do jogo, e não só ter um maior controlo do jogo, como depois traduzir também esse controlo em oportunidades de golo, acabando o Vitória de Sernache por ter uma dupla oportunidade no mesmo lance, numa transição que depois dá um canto, e nós acabando o jogo por cima, e que podíamos ter feito golo. As alterações que nós fizemos acrescentaram mais uma vez. Fomos forçados a retardar um bocadinho mais na segunda parte, devido à alteração que tivemos que fazer na primeira parte, que é um pouco difícil de compreender, que um atleta nosso que tenha acabado com o nariz fraturado, que nem falta sequer tenha sido, mas isso, pronto, isso é o que é, e vejo o jogo dessa forma. É importante, é muito importante manter a baliza a zero, como fizemos na primeira jornada, para dar cada vez mais estabilidade à equipa, e é importante, principalmente fora de casa, o nosso objetivo era ganhar o jogo, não podendo ganhar o jogo, pontuar. Não, eu não consigo, de onde estou, não sou sincero, não consigo ver bem o lance que acontece do outro lado do campo, portanto não consegui ver o lance para comentar.
7: João, o Aitada estudiou-se hoje, por causa da felicidade do Rodrigo. O do Rodrigo vai ter uma semana de dias de forma, não é? Está a
6: falar do
7: Marinho, não é? Sim. Tem uma baixa para a defesa, pode juntando o Emerson.
6: Não percebi.
7: Juntando o Emerson.
6: Não, o Emerson, mas o Emerson já está a treinar, está a regressar. Agora sim, o Rodrigo provavelmente irá ser uma baixa. Mas temos já de volta o Aidar e o Emerson.
7: Um adepto do mesmo distrito, enfim, 4 pontos, 0 gols sofridos, que é bom para este ano que vem, a equipa tem que vir nova, não é? Tira para si, porque está orientada a equipa oficialmente no banco de suplentes.
6: Sim. Sim, é importante ter, acabar estas duas jornadas sem perder e sem sofrer nenhum golo. Agora, e nós temos nos regido por isso, que é a questão de sermos humildes e termos ambição. E é perfeitamente possível ter as duas coisas ao mesmo tempo. Sim, já na primeira jornada contra o Santarém, quem entrou muito bem e acrescentou ao jogo, o que nos permitiu também ganhar o jogo, essas alterações. E hoje também quem entrou voltou a acrescentar, e hoje cada vez mais no futebol faz diferença. Há momentos de jogo, há características de jogadores, há jogadores que começam, outros que depois, perante o que o jogo estiver a pedir, são ideais para entrar no decorrer do jogo, o que não quer dizer que quem começa num jogo seja melhor ou pior do que quem não está. Muitas das vezes tem a ver com as características e depois com o que é que o jogo pede, e claro, a forma dos jogadores também, mas nós sentimos-nos satisfeitos por ver que a forma dos jogadores tem sido muito homogénea e que podemos contar com todos.
7: Sim.
6: Mais uma vez de referir que temos noção disso, e temos noção também que temos que continuar a trabalhar e temos que continuar com a nossa humildade, que estes jogos já passaram, e estar focados agora no próximo jogo.
7: João, a equipa técnica lançou um reto da semana passada e os adeptos estiveram aí. Uma palavra para eles?
6: Sim. Quero deixar uma palavra aos adeptos, que mais uma vez foram fantásticos. Sentiu-se a energia dos adeptos e é, sobretudo fora de casa, não é assim tão habitual, e portanto deixar-lhes uma palavra, agradecer o apoio que tiveram e apelar que nos continuem a apoiar, e para a semana vemos outra vez, desta vez em casa.
4: Ouvimos João Caridade, técnico do Sporting Clube da Covilhã, em relações aos jornalistas, e portanto também agradecer o apoio de cerca de 100 adeptos que foram ontem a Sernás do Bom Jardim, e apelar também o apoio dos adeptos e a presença em maior número no estádio de Santos Pinto. Porque o próximo jogo é no Santos Pinto, na Covilhã, sábado, dia 22, às 6 da tarde, com o relato na RCB. O Sporting Covilhã vai receber o Atlético, que ontem, ou este fim de semana, empatou 1-1 em casa, frente ao Mafra. Os 4 primeiros da tabela classificativa, após 2 jornadas da Série B, Bolonense 6 pontos, Mafra, Atlético, Sporting da Covilhã com 4 pontos, os últimos com 1 ponto, vem do 6º lugar para o 10º. Caldas, Santo Évora, Lutano, Nacetanei e Vitória Sernás. Pelo meio de tudo isto, está o Livanense em 5º lugar com 2 pontos na tabela classificativa. Então sábado, dia 22, 6 da tarde, Sporting da Covilhã, Atlético. Quanto à 2ª Liga, a jornada 2 fecha hoje, às 6 da tarde, com o Felgueiras à Fessade. Da jornada vem a vitória do Benfica B em Leiria por 2-1, o Sporting B ganhou em casa 1-0 ao Chaves, e o Porto B perdeu ontem em casa com o Farense por 3-1. O Portimonense soma 2 jogos, 2 vitórias, a equipa de Alex Costa, 2-0 ao Vizela, enquanto a Académica também, 4 anos depois, regressou à 2ª Liga e venceu em casa o Feirense por 1-0, e também tem 6 pontos na tabela classificativa. O Amarante, que veio da Liga 3, perdeu em casa com o Lourosa por 1-0. Ora bem, quem ganhou soma 6 pontos: Académica de Coimbra, Farense, Lourosa, Portimonense, Benfica B e Sporting B, com 0 pontos, Avessade, Amarante, Leiria, Chaves e Porto B. Hoje então completa a jornada Felgueiras, Avessade, às 6 da tarde. Quanto à Primeira Liga, houve um jogo que não se realizou, o Sporting Braga Gil Vicente foi adiado devido à doença no plantel do Braga, e ainda não está nem a considerar a nova data para este jogo. Hoje há o Casa Pia Benfica em Rio Maior, às 8:15 da noite. Da jornada vem a vitória 3-2 do Sporting sobre o Vitória de Guimarães. O Sporting esteve a ganhar por 3-0, depois o Guimarães chegou ao 2-3, mas o Sporting ganhar a primeira vez no campeonato. Também destaque para a derrota do Grêmio de Viseu, que tinha empatado na Luz 2-2, perdeu em casa 1-0 com o Santa Clara. O Porto foi a Vila do Conde ganhar ao Rio Ave por 2-0, o Nacional ganhou 2-0 ao Estrela, o Famalicão perdeu em casa 2-1 com o Marítimo, e o Arouca goleou o Moreirense por 4-0. O Alverca e a Estrela da Amadora empataram 2-2 nesta jornada. Ora bem, Arouca, Porto, Marítimo comandam com 6 pontos, Nacional, Santa Clara, Sporting 4 pontos, o Benfica tem 1 ponto menos um jogo, 0 pontos para Casa Pia, menos um jogo, Vitória de Guimarães e também a Rio Ave. E em termos da Primeira Liga, passam 19 minutos e meio do Madeu João Desporto na Rádio Cova da Beira. Falando agora de futsal, a Desportiva do Fundão realizou os primeiros 2 jogos da pré-época. Foi num torneio triangular na Amadora, este fim de semana, este sábado, no torneio da União Progresso Venda Nova. O Fundão, a Desportiva, venceu 5-3 o Belenenses e perdeu 2-1 frente à equipa que organizou este torneio. A Desportiva do Fundão, em termos da pré-época, volta a jogar no próximo dia 20 deste mês, às 8:30 da noite, no pavilhão João Rocha, em Lisboa, para o troféu Strompe do Sporting Clube de Portugal. É no próximo dia 20, 8:30 da noite. E depois, no dia 22, sábado, o Famalicão visita o Fundão. O jogo está marcado para as 5 da tarde. Em termos do futsal de formação, antes disso, da Desportiva do Fundão, já lá irei, a falar também do Nuno Miranda, que já foi notícia a receber no final da passada semana. Nuno Miranda é reforço da Desportiva do Fundão, tem 28 anos, é um ala internacional português, tal como o jovem Artur Vicente, jovem internacional português sub-15, vai entregar os trabalhos de preparação do plantel sénior da ADF para a época 26-27. O atleta vem da equipa sub-17 da Casa do Benfica em Idanha a Nova. São mais dois jogadores para a equipa de Nuno Couto e de Rui Rezende. Ora bem, agora sim, futsal de formação na Desportiva do Fundão. Tudo começa, ou tudo vai começar, no dia 31 deste mês de agosto, isto é, de hoje a 15 dias. 31 de agosto. Para Fraldinhas, é uma novidade na formação desportiva para esta época. Também Petizes, Traquinas, Benjamins, Infantis, Iniciados, Juvenis, Júniores e Júniores Femininos. Portanto, com os treinos marcados para cada dia da semana no Pavilhão Municipal do Fundão e também no próprio Pavilhão da Desportiva do Fundão, a partir do dia 31 de agosto. Para falar em futsal. Ora bem, fica de facto essa notícia triste de um acidente de viação na madrugada sábado para domingo em Sobrais de Cima, que vitimou uma jovem de 29 anos onde no carro iam também dois jogadores da Associação Desportiva e Criativa do Retacho, segundo o que é recebido por o capitão Nuno Cardoso e um dos guarda-redes, o Diogo, e que estão feridos com alguma gravidade. Devido a este acidente de viação, a própria direção da Associação Desportiva e Criativa do Retacho, liderada pelo covilhanense José Horta, manifesta em comunicado, e estou já a citar, o seu profundo pesar pelo trágico acidente ocorrido na madrugada de sábado para domingo em Sobrais de Cima. Dois atletas do clube estiveram envolvidos na ocorrência, estou a citar, está a acompanhar a situação e a prestar todo o apoio necessário aos atletas e às suas famílias. E neste momento de dor, endereço as mais sentidas condolências à família e amigos da jovem que perdeu a vida aos 29 anos e desejo uma rápida recuperação a todos os feridos. Comunicado de direção da Associação Desportiva e Criativa do Retacho. O mesmo acontece também com a Boa Esperança, a clube da cidade de Castelo Branco, onde também em comunicado e neste momento de hoje, estou já a citar também, neste momento de dor e consternação, toda a família do bairro da Boa Esperança endereça as mais sentidas condolências à família e amigos da jovem lutada e deseja também uma rápida e total recuperação aos atletas do Retacho envolvidos no acidente. Dizem em comunicado, ao fim de comunicado da Boa Esperança, estamos unidos e toda a comunidade de Castelo Branco e ao clube vizinho. Citei. Também a Ação Futebol de Castelo Branco, liderada por Manuel Candeias, também tomou conhecimento e é com profunda consternação do trágico acidente ocorrido em Sobrais de Cima, no qual perdeu a vida de uma jovem, tendo ficado feridos dois jogadores do Retacho. Perante este acontecimento particularmente doloroso, a Ação Futebol de Castelo Branco expressa o seu profundo pesar pelo falecimento da jovem, endereçando as mais sentidas condolências à sua família, amigos e a todos aqueles que lhe eram próximos. A Ação Futebol de Castelo Branco manifesta igualmente a sua solidariedade para com o Retacho, desejando a todos os envolvidos uma rápida e total recuperação. Citei então estes três comunicados do Retacho, Boa Esperança, Direção de Castelo Branco, primeiramente aquilo que aconteceu no lugar de sábado para domingo, neste acidente grave de aviação, onde foi vítima mortal uma jovem de 29 anos e há dois jogadores do Retacho que estão considerados feridos, graves, rápida recuperação, é o que também o Núcleo de Desporto da RCB deseja a estas pessoas que estiveram envolvidas no acidente, não só os jogadores, mas também outras pessoas que estiveram envolvidas no acidente e sem dizer condolências à família da jovem que faleceu aos 29 anos de idade. Ora bem, prosseguindo esta edição do Jornal do Desporto na Rádio Cova da Beira, falar de futebol de formação, até porque na última sexta-feira se realizaram sorteios em termos do sub-17 e sub-19, onde Vitória de Sernache e Santarense vão marcar a presença nos respectivos campeonatos nacionais da 2ª Divisão. Foi na cidade do futebol que se realizaram os sorteios da primeira fase dos campeonatos nacionais. Castelo Branco e Ação Futebol terão um representante por escalão. No que respeito aos juvenis Júniores B, Vitória de Sernache fica na Série C, com Sporting B, Borbense, Cartaxa, Académica de Santarém, Leiria, Marrazes, Marítimo da Madeira, Académica de Coimbra, Arrões e Benfica, Caldas, também União de Leiria e Cádio em Trocamento. Na primeira jornada, marcada para 6 de setembro, a equipa Zona do Pinhal, com sede na Sertã, desloca-se ao Funchal para defrontar o Marítimo da Madeira. Esta primeira fase terá a realização de 11 jornadas. Relativamente aos Júniores A, o Sertanense fica na Série C, com o Maria Alves, Cantanhede, Gouveia, Caldas, Lusitânia, Académica de Santarém, Académica de Coimbra, Estúdio Praia, União 1919, o Elvas, Alcananense e também o Estrela da Amadora. Na primeira ronda, agendada para 12 de setembro, a equipa da Sertã joga em Cantanhede, frente ao Clube de Futebol Os Marialvas. No derby da Beira Interior, o Sertanense recebe o Gouveia na 7ª jornada, a 8 de novembro. Tal como nos juvenis, neste escalão de Júniores, a primeira fase terá também 11 jogos. Agora fica a saber que o município do Fundão vai promover a partir de hoje, 17 até 28 de agosto, no Parque Desportivo Municipal, a terceira edição do Torneio de Verão Futebol 7, destinado a toda a população, com idade igual ou superior a 16 anos. Os jogos realizam-se todos nos dias da semana, a partir das 20 horas e terá duração de 40 minutos, a partir desta segunda-feira. Ora bem, agora, deixando o futebol, vamos agora falar de outras modalidades. É já a seguir, Jogos de Esporte na RCB. No passado sábado, dia 15 de agosto, o centro da Vila Pedro Macor foi invadida, entre aspas, por cerca de 200 de motorizadas e pessoas, representantes da geração das clássicas de Monte Leal Fundão. Ora bem, tudo isto aconteceu em Pedro Macor, onde a Junta daquela vila patrocinou e apoiou a iniciativa. Tratou-se do 11º passeio de motorizadas de Monte Leal, organizado pela geração das clássicas de Monte Leal Fundão. O Luís Seguro esteve lá e fez a reportagem, conversou com dois elementos da organização, o Daniel Fradique e o Paulo Gil.
8: Nós fazemos um passeio de motorizadas, já o 11º, passeio de motorizadas de Monte Leal, e tentamos passar todos os anos fazer um diferente passeio para não se passar sempre no mesmo sítio. Este ano calhou para Pena Macor, pronto, gostamos também da vila, de passar dentro da vila de Pena Macor e somos bem recebidos.
9: Temos também connosco o Paulo Gil, que é mais meu conhecido, há muitos anos. Paulo, há aqui um dedo também do Paulo para vir a ver a Macor, com certeza, uma ligação aqui, através do irmão, mas também a amizade e a forma como, com certeza, também, como o nosso presidente acabou de dizer, como também são recebidos.
10: A Macor sempre para mim é especial, por esse motivo, trabalhei cá e, como sempre, é uma vila acolhedora. E o nosso presidente, o presidente da Junta, acolhemos, fizemos uma conversa, entramos e ele ficou disponível para nos receber aqui. E estamos muito gratos por isso. E voltaremos, se assim quiserem.
4: A reportagem de Luís Seguro, no passado sábado, em Pedro Macor, 11º passeio de motorizadas, e a qual o Luís Seguro, então, acompanhou. E foi um sucesso. Ora bem, falar agora do ciclismo. Alexis Guérin, o francês da Anicolor, foi o vencedor da Volta a Portugal 2026 em termos de bicicletas. E faz história ao tornar-se no primeiro francês no palmarés da corrida, também em dia de glória para Rui Oliveira de Emirates, ao vencer ao sprint no Porto, em plena Avenida dos Aliados, naquela que foi a sua primeira vitória na estrada, na última etapa da Volta à Portugal Bicicleta 2026, que ontem fechou então na cidade invicta. Alexis Guérin substitui Atanish Russo, também da mesma equipa. Ele tinha ganho as últimas duas voltas a Portugal. Em 2026 foi o francês Alexis Guérin o vencedor. Rui Oliveira ganhou a etapa e na geral individual Alexis Guérin foi o melhor, camisola amarela, segundo Atanish, a 1:02, terceiro Pedro Silva da Boa Vista a 4:37. O 10º classificado foi Diogo Barbosa, do Tavira, a 12 minutos e 6 segundos. Rui Oliveira ganhou a camisola por pontos, na montanha Alexis Guérin, da Juventude Adriá Pericas, da Emirates, e por equipas Anicolor foi a grande vencedora em 2027, a volta à estrada, a volta a Portugal em bicicleta. Por falar em bicicletas, dizer-vos que entra-se a partir de hoje na última semana de inscrições para a 4ª edição da clássica Capital das Piscinas Naturais, que vai para a estrada dia 30 deste mês de agosto em Cortes do Meio, no Conselho da Covilhã. É uma iniciativa promovida pela Associação Desportiva Amigos do Pedal de Cortes do Meio. A partir de hoje, última semana de inscrições para esta prova, vai então para a estrada dia 30 de agosto. Para fechar, falar de atletismo, os europeus de Birmingham fecharam ontem e saldaram-se em 3 medalhas para as cores nacionais, depois da Patrícia Silva ter sido bronze nos 1500 metros, pódio que se junta à de Fatoumata Diallo, bronze nos 400 metros barreiras, e de Pedro Pichardo, prata no triplo salto em comprimento. Trata-se ainda da 44ª medalha para Portugal em 27 edições de europeus ao ar livre. E é com esta notícia que nos despedimos. Boa tarde, bom desporto, boa semana. Até amanhã ao meio-dia.
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0: todos iguais.
1: Joana Almeirante aqui na segunda parte do nosso programa Aperitivo na Rádio Cova da Beira. Uma segunda-feira cheia de sol, com calor, algumas nuvens que se vão formar no céu, mas o tempo vai de feição para quem está, por exemplo, de férias na praia ou nas praias fluviais, na serra. Boas férias são os nossos votos. Se está a trabalhar como nós, então um bom trabalho. Tudo a correr pelo melhor para todos. Um forte abraço. É um prazer estar na sua companhia. Dum.

João Ribeiro, connosco também nesta segunda hora do aperitivo. São 12 horas 40 minutos. Na segunda parte, como sempre, daqui a pouco, vamos chamar aqui à antena da Rádio Cova da Beira o António Felipe para mais uma edição dos Clássicos da Música. É sempre assim, de segunda a sexta-feira, neste horário, aqui na Rádio Cova da Beira, até às 13 horas, com a música e informação, isto é, com algumas informações que vale a pena dar-lhe. Se vai para o Porto, por exemplo, tudo está pronto para a 13ª edição da Feira do Livro na Cidade Invicta, que vai arrancar na próxima sexta-feira e se prolonga até 6 de setembro. Atrai escritores, poetas, dramaturgos e músicos vindos do Médio Oriente, América Latina e vários pontos da Europa. É a primeira vez que, precisamente, destas duas zonas, Médio Oriente e América Latina, marcam a presença nesta iniciativa que arranca nos Jardins do Palácio de Cristal, estendendo-se à Biblioteca Municipal Almeida Garreca, um ciclo de conversas que colocará discussão entre os desafios estruturais e civilizacionais da atualidade. Portanto, se vai para o Porto, a partir da próxima sexta-feira, tem lá também esta hipótese de estar presente e de ver a Feira do Livro. Já houve em Lisboa e agora é a vez da Feira do Livro na cidade do Porto. E até às 13, aqui na Rádio Cova da Beira, é precisamente este o menu, com informação e música sempre para si. Já sabe que, devido ao calor, a Direção-Geral de Saúde, mais uma vez, alerta as populações para ter um olhar mais de perto para os cidadãos mais vulneráveis ou com doença crónica, idosos, grávidas, crianças, pessoas com dificuldade em mover-se. É preciso estar mais atenta e atento, obviamente, para darmos também esse apoio a essas camadas da população. E dar-lhe nota de que, até 28 de fevereiro do próximo ano, a GNR está a realizar ações de fiscalização ao exercício da caça. O objetivo é prevenir, detectar, reprimir e investigar situações ilegais. 12h42.

0: Ela vai estar então no próximo mês de setembro, precisamente na cidade da Covilhã. E trouxe-nos aqui a interpretação de Tourada, um tema que Fernando Tordo imortalizou precisamente no Festival da Canção. Foi a vencedora, um tema feito por Ari dos Santos. Estamos a 13 minutos das 13 horas. É a altura ideal para chamarmos o António Filipe para mais uma edição aqui na antena da RCV de Clássicos da Música. Fique para ouvir.
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Estamos a ouvir A Morna Saudade, um dos maiores sucessos da intérprete cabo-verdiana Cesária Évora, que nasceu no dia 27 de agosto no Mindelo, na ilha de São Vicente, e faleceu na mesma cidade, a 17 de dezembro de 2011. É conhecida como a diva dos pés descalços. O autor desta morna é Armando Zeferino Soares, que no ano 2000, em entrevista à agência Lusa, descreveu as circunstâncias em que concebeu a música. Tudo aconteceu quando foi despedir-se de um grupo de conterrâneos que iria emigrar para Santo Meio Príncipe nos anos 50. Naquela época, as despedidas musicais eram comuns e muito carregadas de emoção, pois vários cabo-verdianos não regressavam das roças de cacau e café de São Tomé. 50 anos depois, A Morna Saudade é considerada como a mais emblemática música de Cabo.

Petit Pays é a primeira faixa do álbum Cesária, publicado em 1995 por Cesária Évora. O álbum foi nomeado para um prémio Grammy em 1996. Petit Pays é uma morna escrita pelo músico cabo-verdiano Nando da Cruz, que evoca a nostalgia pelo pequeno país, que se refere sem dúvida à ilha de São Vicente, onde Cesária Évora nasceu.

0: Os clássicos da música, hoje com este destaque que o António Filipe aqui nos trouxe, a Cesária Évora. São 12h53.
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0: Outra mulher a cantar-se aqui no aperitivo da Rádio Cova de Abra, já a seguir recordamos Isabel Silvestre.

0: Isabel Silvestre com A Gente Não Lê. E a propósito de leituras, no Jornal Público dá hoje conta de um cenário de um grupo de construtores belgas que encontraram, vai ouvir bem, 9 milhões de euros em ouro no interior de uma parede. Imagine que está a renovar a sua casa, parte de uma parede e encontra lá dentro ouro, muito ouro. O cenário parece de ficção, não é? Mas aconteceu mesmo a um grupo de construtores belgas que estavam na semana a renovar uma propriedade na Flandres Oriental. No interior das paredes, na cave do edifício, encontraram 9 milhões de euros em euro, como noticiaram vários mídias internacionais. Os construtores faziam obras no edifício construído na década de 1890. Entregaram, obviamente, esse ouro à polícia local. E agora segue o processo, obviamente os seus trâmites normais. Fica então esta nota: os construtores faziam obras e encontraram 9 milhões de euros no interior de uma parede. Nada mal. Nós estamos a caminhar mesmo para o final desta edição de Aperitivo na antena da Rádio Cova da Beira. Até amanhã.
1: Boa tarde, são 13 horas.
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1: Vivam, muito boa tarde, sejam bem-vindos a mais uma edição do programa Inesquecíveis no FM Estéreo da Rádio Cova da Beira. Esta é a primeira edição desta semana, 17 de agosto de 2026. Espero sinceramente que tenha tido um grande fim de semana e tenha voltado com forças, com gosto também e com vontade de continuar a ouvir a Rádio Cova da Beira. Muito, muito obrigado. Se está de férias, boas férias. Se está de trabalho, então, muito bom trabalho também para todos. São os nossos votos, os votos desta equipa que diariamente está consigo, de segunda a sexta-feira, neste horário de sempre, 13, 14 horas. Muito obrigado. Bom almoço, se for caso disso, um bom apetite. Mas se já almoçou, então, uma boa digestão. Fazemos-lhe companhia até bem perto das 14 horas, nesta viagem que fazemos ao seu lado com fados e fadistas. Venha daí. E vamos começar com uma recordação, Tony de Matos, com Estranha Forma de Vida. É assim que vamos abrir musicalmente no nosso programa de hoje, fruto da sugestão do Luís Manuel Serra no Fundão, também da Amélia Santos no Alcaide, Conselho do Fundão, a Maria Rosa Varandas na cidade da Covilhã, a Teresa Matos também na Covilhã, o Jorge Bento em Chamos, no Conselho do Fundão, e a Teresa Maria também no Fundão, a Odete Nascimento e Isidro Gigante no Canhoso, Covilhã, o José Duarte Pereira também na cidade da Covilhã, e na Covilhã a Natália Gomes também está connosco. A família Salvada em Chamos, no Conselho do Fundão, e também no Conselho do Fundão, concretamente no Fundão, estão o António Carvalho e a Maria de Fátima. O Fernando Leitão e a Leonor Serra em Aldeia do Bispo, no Conselho do Penamacor, e também connosco a Maria Ferreira, na cidade da Covilhã. No Fundão, o Rui Monteiro acompanha-nos também nesta viagem, o mesmo acontece aqui no Fundão com o António Fernandes. A Maria Ferreira dos Santos no Conselho de Castelo Branco, a Piedade Ferreira em Cortes do Meio, no Conselho da Covilhã, o Manuel Afonso em Chamos, Conselho do Fundão, e também no Conselho do Fundão está connosco o Francisco José Cruz, Eusébio Fernandes na Covilhã, e em Castelo Branco o Alberto Pires. É tempo de escutarmos então Tony de Matos.

Nesta primeira edição desta semana de Inesquecíveis, vamos agora ouvir Na Tércia da Conceição, cantar Guitarras da Minha Vida. É o tema que se segue aqui na antena da Rádio Cova da Beira, com a indicação de Nazaré Gonçalves, em Alcaria, no Conselho Fundão, também no Fundão Isabel Salvado. A Cláudia Ramos está na cidade da Covilhã, no Canhoso, Libéria Prata e José Duarte, Conceição e João Urvana, no Fundão, e também no Fundão o Miguel Trindade, em Santo António das Areias, no Alentejo, a Estrela Vidal, e em Cortes de Baixo, na Freguesia de Cortes do Meio, no Conselho da Covilhã, está a Rosa Viegas. Em Chamos, o Miguel Ramos, Conselho do Fundão, Soto da Casa também, Conselho do Fundão, a Maria dos Anjos, o José Augusto no Teixoso, Covilhã, o José Vaz no Tortosanto, a Covilhã, Rafael Costa no Fundão e a família Zacarias está em Chamos, no Conselho do Fundão. A Júlia Podão e o João Soriano na Covilhã, Cláudia Monteiro também no Conselho da Covilhã, o Adelino Salvado está em Castelo Novo, aldeia histórica do Conselho do Fundão, um abraço, e também connosco no Conselho do Fundão e Adelaide do Campo, a Gabriela dos Santos, a Maria Dulce, Lídia António Manuel e a Maria de Lourdes estão na Covilhã, em Penamacor, a Maria Jesus, a Lucinda Edmond em Silvares, Conselho do Fundão, e também a Teresa Ascensão no Fundão, Ana Maria Matos no Tortosão de Covilhã, a Salete Saraiva e o Francisco Moraes na cidade da Covilhã.

está prontinho para cantar para nós o João Loy. E o João Loy vem interpretar Uma Só Noite em Desejo. É assim que se chama este tema que vamos escutar já a seguir, com a indicação da família Correia, Francisco e Lu, no Fundão, a Carla Santos Alexandre, também no Fundão, Sérgio Ferreira em Castelo Branco e em Castelo de Vide, a Maria de Lourdes. Também connosco está o António Gouveia, no Sabugal, o Artur Carvalho e a Susana Carvalho, no Conselho do Fundão, o Paulo Ferreira em Castelo Novo, no Conselho do Fundão, e a Patrocínio Louro em Castelo Branco. Connosco está ainda o José Augusto, aqui na cidade do Fundão, também o Mário Santos no Fundão, o Rui Alexandre na cidade da Covilhã, Angélica Mendes em Castelo Branco, a Maria Georgina Salvado em Enxames, no Conselho do Fundão, a Talaia do Campo, Conselho do Fundão, a Fernanda Salgueiro. O Francisco Cardoso está na Covilhã, Rui Oliveira e Patrocínio no Canhoso, a Covilhã, Isabel Lindeza aqui no Fundão e também no Fundão a Maria Rosa Fernandes. O António Ribeiro em Idanha Nova e a Hilda Ribeiro em São Domingos, Covilhã. Também o Arturo Ramos em Enxames, Conselho do Fundão, o Gil e o Sérgio Cruz também no Fundão, o José Pais, Ana Pais, no bairro de Santo António, na Covilhã, e em Oledo, Idanha Nova, está o João Jarinhas.

continuação de uma excelente tarde de segunda-feira na companhia da Rádio Cova da Beira, 17 de agosto de 2026. Tânia Oleiro vem cantar Lisboa e o Fado. É a indicação, isso aqui é Rosa Antunes, em Valverde, no Conselho do Fundão nos deixa, José da Silva Martins, em Aldeia de Joanes, no Conselho do Fundão, a Maria do Carmo está na Covilhã e a Adélia Santos está também naquela cidade, na Covilhã. Fernando Caixinha em Donas, Conselho do Fundão. A Cláudia Gonçalves, também no Conselho do Fundão. A Lívia Lopes está na Covilhã. A Maria Irene Gaspar em Cantargal, a Covilhã. A Florinda Matos no Fundão. E também o Manuel Esteves no Fundão. A Maria de Rosário em Trigais, Irada, Conselho da Covilhã. Também ali perto no Paúl, o Pedro Saraiva está connosco no Fundão. A Maria Pereira. E também a família Alverca, em Enxames, Conselho do Fundão. O Joaquim Bartolomeu, em Dornelas do Zezer, no Conselho de Pampilhosa da Serra. A Maria de Fátima Aurélio, na Covilhã. O Pedro e a Manuela Santos estão no Conselho do Fundão. E o Rui Pereira, também, no Fundão. O Francisco e a Fernanda Matos, no Tortuzento, a Covilhã. E no Sabugal, o Hugo Martins e a Maria José. Canta Tânia Oleiro.

E prosseguimos no nosso programa de hoje com o Fado Lesíria, a interpretá-lo o João Vaz. É a indicação que a Maria de Jesus, no Fundão, nos deixa, o Gino Serra Cruz em Aldeia de Joanes, Conselho Fundão, a Mónica Costa no Teixoso, Covilhã, o Floriano Branco Pereira em Sobral de São Miguel, no Conselho da Covilhã, também a Otília Barata e o José Ribeiro, o António Ribeiro, estão connosco, Ana Conceição no Fundão, a Rosa Cristina na Covilhã e também aquela cidade, no bairro dos Penedos Altos, a Lucinda Bichinho, que está connosco. A Carolina Machado em Souto da Casa, no Conselho do Fundão. O Carlos Ribeiro está também no Fundão. A Rosa Carvalho Silva na Covilhã, também na Covilhã, Serra da Estrela. A Timarida Serra. A Elisa Lourenço em Chamos, Conselho do Fundão. A Célia Santos também no Conselho do Fundão. O João Braçal em Oledo e Danha Nova. E na Covilhã, o João Silva. O Eduardo Carvalho no Fundão, a Francisca Perpétua está também no Fundão connosco, a Dina Francis em Venezuela está através da internet a escutar a Rádio Cova da Beira, o José Torrado Lobato em Idanha Nova, a Maria da Anunciação em Chabarda, Castelejos, Conselho do Fundão, o Luís Pereira em Castelo Novo, Conselho do Fundão, o Manuel Gama em Castelo Branco e no Dominguizo, Conselho da Covilhã, estão a Amélia e o José Silva.

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10: Estamos juntos até às 14 horas. Espero que esteja a passar uma excelente tarde na companhia da Rádio Cova da Beira. Este é o seu programa Inesquecíveis, exclusivamente com fados e fadistas. Ora, a próxima fadista chama-se Ana Moura e vem cantar Rumo ao Sul. É a sugestão a que o Saraiva Novo, a Encarnação Saraiva no Fundão, nos deixam. O José António no Alcaide, Conselho do Fundão. A Angélica Mendes em Tinalhas, no Conselho de Castelo Branco. O António Carvalho Rodrigues, na Covilhã. A Judite Esteves aqui no Fundão, o Luís Ferreira também no Fundão, Alexandra Cruz e Silva na Covilhã, também naquela cidade, a Laura Silva. O Eduardo Fonseca está no Fundão, também connosco aqui no Fundão, o Fernando Duarte. A Luísa Santos em Castelo Branco, a Maria Teresa Feliciano no Tortuzento, Covilhã, e o João Manuel em Alpedrinha, no Conselho do Fundão, assim como a Maria Matos. A Maria Alexandra Fael, na Covilhã, o José Lopes em Penamacor, está também connosco, o Eduardo Silva Fernandes no Fundão e ainda em Donas, Conselho do Fundão, Ana Geraldes. A Fernanda Lourenço em Cantargalo, Covilhã, e em Alcaíns, a Olga Pereira. Vamos ouvir a Ana Moura.

Junta-se a nós, nesta tarde de segunda-feira, para cantar Barquito Corcel, a Fábia Rebordão. É a voz que vamos ouvir já a seguir, com a indicação que a Nazaré Pires, José da Silva, Afonso nos deixam, também no fundão a Delfina Pereira, a Maria do Carmo, Luís de Carvalho e a Maria Amélia estão no Teixoso, Covilhã, a Teresa Correia em Cantargal, a Covilhã, e também o João Ferreira em Atalaia do Campo, no Conselho do Fundão, bem como ainda no Conselho do Fundão, Engenheiro de Cima, o Pedro Gil. A Idalina Almeida em Unhais da Serra, Covilhã, a Maria Marques no Conselho de Belmonte e também connosco a família Frade na Freguesia da Fatela, no Conselho do Fundão. O Armando Antunes está também no Fundão, o Tomás Barros Varela na Covilhã e também na Covilhã o Carlos Cabral e a Irene Cabral estão connosco. A Celeste Rocha está em França via internet a acompanhar-nos e aqui em Alcaria, no Conselho do Fundão, a Filomena Matos. Na Covilhã, Helena Gomes, a Márcia Costa no Teixoso, o José Mendes em Alpedrinha, Conselho do Fundão, Helena Esteves também no Fundão, a Maria do Carmo no Teixoso, Covilhã, e o Rui Duarte no Conselho de Castelo Branco. É tempo de escutarmos Fábia Rebordão.

E no palco da rádio, fados e fadistas, vem agora Neca Rafael cantar História do Inglês. Vamos lá ouvir essa história com a indicação que nos deixou, deixaram a Angelina Paulo Maurício Jamoreira no Conselho do Fundão, também o Alexandre Sousa no Fundão, a Teresa Canela na Covilhã, Manuela Moreira e Hermínio Canhoto em aldeia de São Francisco de Assis, no Conselho da Covilhã, no Fundão o casal Maricoto, que também está connosco, a Isaura Moreira em Donas, Conselho do Fundão, Fernando Dias no Conselho da Covilhã, Irene Palamota também na Covilhã, o António Adolfo em Castelo Novo, Conselho do Fundão, e também connosco o Norberto Franco no Fundão. O Camilo Santos no Conselho de Castelo Branco, o Nelson Araújo em Lisboa, havia internet, está também na nossa companhia, a Fernanda Correia no Fundão, Helena Castro no Fundão, o António Castro está também em Castelo Branco e a Velma Maria e Linda no Sineiro, estão na cidade da Covilhã.

É tempo agora de recebermos a Marisa aqui no nosso palco a cantar ao Gente da Minha Terra. É o tema que já a seguir vamos poder escutar no nosso programa de hoje, fruto da sugestão que a Rosa Correia, no Conselho do Fundão, nos deixa, a Fátima Abreu, o marido, também no Conselho do Fundão, o António Pereira, na Covilhã, o Domingos Frade e o marido Carmo Frade, também na Covilhã, aqui no Fundão, a Fernanda Cabá, a João Mendes e a Maria Ribeiro, também no Fundão, a Beatriz e o João Fonseca, no Tortuzando, a Covilhã, Cecília Malheiro, em Oledo, no Conselho de Idanha Nova, Lourdes Serra em Aldeia de Joanes, no Conselho do Fundão, a Judite Boavida no Fundão, o António Gonçalves e a Carmita Castelar na Covilhã, a Filomena Trindade está em Castelo Branco connosco, a Maria Amélia no Fundão, também no Fundão, o Lionel Rodrigues, a Maria Ascensão e Maria Ascensão Vaz e Rui Vaz estão no Tortuzento, Covilhã, a Maria Gameiro está em Castelo Branco, na sintonia da Rádio Cova da Beira. Agora vamos ouvir Marisa.

É tempo de escutarmos Joaquim Silveirinha, Cinzas do Passado. É o tema a que ele vem aqui interpretar ao nosso programa de hoje, com a indicação que a Ana Santos, aqui no Fundão, nos deixa, a Maria Fernanda Figueiredo, também no Fundão, o Paulo Galmeira e Família, em Cabanas de Palmela, através da internet. Estão connosco o Carlos Sousa e a Zezinha Sousa, no Tortuzento, Covilhã, o Francisco Pereira, no Fundão, o João Moreira, em Valverde, Conselho do Fundão, a Luzia da Conceição, no Tortuzento, Covilhã, o Filipe Cardoso, está em França, na sintonia da Rádio Cova da Beira, através da internet. E, precisamente, vamos escutar Joaquim Silveirinha.

Temos mais dois fados até ao final do nosso programa para escutar. O primeiro, Abandono, uma interpretação de Dana que vem já a seguir aqui ao nosso programa, fruto da sugestão que o João Silva no Fundão nos deixou, também a Irene Paiva aqui no Fundão, a Sofia Fernandes na cidade da Covilhã e o Edgar Henriques em Castelo Branco, a Lourdes Serrão em Donas, no Conselho do Fundão, o Carlos Gomes, também no Conselho do Fundão, o José Prata está na Covilhã e a Ana Neto está em Almada. Através da internet, está na nossa sintonia. Vamos então ouvir o tema Abandono.

E vamos terminar o nosso programa de hoje, desta segunda-feira, 17 de agosto de 2016. Musicalmente, hoje fechamos com Valéria Carvalho. Ela vem cantar neste palco como se fosse uma flor. Vamos ouvi-la e terminar assim, musicalmente, o nosso programa com essa indicação que o José Manuel, na Malhada Velha, Fundão, nos deixou. O Américo Bento, em Dornelas do Zêzere, no concelho de Pampilhosa da Serra, o Joaquim Santos na Covilhã e a Rosa Helena Silveira no Tortosento Covilhã. É um prazer sempre renovado para nós estar na sua companhia. Por isso, já sabe, queremos, obviamente, a sua presença no dia de amanhã, se Deus quiser, aqui para mais uma edição do programa Inesquecíveis no FM Estéreo da Rádio Cova da Beira. Foi um gosto, um prazer ter estado consigo. Marcamos encontro então para o dia de amanhã. Fechamos com Valéria Carvalho. Muita saúde para todos e até amanhã, se Deus quiser.

0: São 2 horas. Boa tarde.
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0: Boa tarde, são 15 horas.
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0: Mais uma vez, muito boa tarde. Há notícias para escutar na antena da Rádio Cova da Beira. Daqui a instantes, a Comissão de Avaliação deu parecer desfavorável ao projeto Solar Sofia, após forte contestação pública. A Move Beiras leva as Beiras até Aveiro em comboio especial. E Tardo é um filme com estreia, com prémio, e levou património de Idanha Nova ao cinema. É também outro dos temas para aqui poder escutar na Rádio Cova da Beira. É daqui a instantes.
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1: Muito boa tarde. Notícias na antena da Rádio Cova da Beira nesta tarde quente de segunda-feira, 17 de agosto de 2026. Castelo Branco e Guarda continuam a ser distritos com aviso amarelo, assim se vão manter também no dia de amanhã devido às elevadas temperaturas, refere o Instituto Português do Mar e da Atmosfera. A Comissão de Avaliação do Projeto da Central Solar Fotovoltaica Sofia e das respectivas linhas de muita alta tensão emitiu parecer desfavorável à sua viabilidade ambiental. A conclusão consta do parecer final do procedimento de avaliação de impacto ambiental agora divulgado e surge depois de uma consulta pública que registrou cerca de 12.700 participações, um recorde nacional neste tipo de processos, suplantado o que até agora tinha reunido maior adesão, o nome da nova ponte sobre o Douro. O projeto Sofia, promovido pela empresa Colors Flow, está previsto para os concelhos do Fundão, Penamacor e Idanha Nova. A central terá uma potência de pico de 867 megawatts e uma potência nominal de 500 MVA, com uma produção estimada de cerca de 1.272 gigawatts-hora por ano. O investimento global previsto ronda os 591 milhões de euros. A central ocupa cerca de 434 hectares da área de implantação, dos quais aproximadamente 390 hectares correspondem à área ocupada pelos painéis fotovoltaicos. A área vedada seria, contudo, bastante superior, rondando os 1.737 hectares. O projeto inclui ainda duas linhas elétricas, com cerca de 22 km cada, para ligação à subestação do Fundão. É precisamente a dimensão, localização e os efeitos cumulativos do empreendimento que estão no centro das conclusões da Comissão de Avaliação. No parecer, a Comissão considera que o projeto, tal como foi apresentado, é suscetível de provocar impactos ambientais negativos, significativos, a muito significativos, alguns deles permanentes e irreversíveis. Entre os fatores considerados determinantes estão a paisagem, os solos e o uso do solo, o ordenamento do território e também a questão socioeconómica. A Comissão aponta ainda a incompatibilidade com os planos de diretores municipais dos concelhos abrangidos, a incidência sobre áreas sujeitas a condicionantes legais e a existência de articulações insuficientemente avaliadas com outros projetos energéticos já aprovados, considerando que os efeitos cumulativos não foram adequadamente ponderados. O parecer considera ainda que o projeto implica uma ocupação extensiva e artificialização do solo, fragmentação ecológica, pressão sobre recursos hídricos, perda de habitats, degradação da paisagem e afetação duradoura dos usos agrícolas florestais. A Comissão conclui existir assim uma fraca compatibilidade entre o projeto, os princípios de sustentabilidade ambiental e o ordenamento do território e a chamada justiça territorial. Um dos dados expressivos do processo é a dimensão da participação pública. De acordo com o relatório da consulta pública da Agência Portuguesa do Ambiente, foram recebidas cerca de 12.700 participações. Entre os participantes encontram-se os municípios de Fundão, Penamacor, Idanha, várias juntas de freguesia, a Comunidade Intermunicipal da Beira Baixa, organizações não governamentais de ambiente, associações, empresas, movimentos cívicos e cidadãos. O relatório conclui que existiu uma oposição muito consistente ao projeto e as principais preocupações identificadas relacionam-se com a dimensão do empreendimento, a sua implantação em áreas agrícolas, florestais e naturais, consideradas sensíveis e alegadas insuficiências do estudo de impacto ambiental, nomeadamente na avaliação dos efeitos cumulativos e das alternativas de localização. Entre os impactos apontados nas participações estão a destruição e fragmentação de habitats, a perda de biodiversidade e a alteração da paisagem, o aumento da erosão e do risco de incêndio e possíveis alterações microclimáticas. Foram também manifestadas preocupações relativamente aos efeitos sobre o turismo de natureza, as atividades agroflorestais e a valorização económica do território. No parecer final, a Comissão de Avaliação considera que a dimensão e localização atuais do projeto não permitem garantir uma adequada compatibilização entre os benefícios energéticos esperados e os impactos ambientais e territoriais identificados. Assim, a Comissão de Avaliação emitiu parecer desfavorável à central solar fotovoltaica Sofia e às infraestruturas associadas. Este parecer não corresponde ainda à decisão final do procedimento de avaliação de impacto ambiental, ficando agora o processo dependente da decisão da autoridade competente. É um dos temas a marcar a atualidade informativa regional. Dou-lhe conta de que a Universidade Politécnica de Castelo Branco conta com 430 vagas para os cursos técnicos superiores profissionais para o ano letivo 2026-2027. A primeira fase das candidaturas decorre até ao próximo dia 20 de agosto. A Universidade Politécnica de Castelo Branco explica que os cursos técnicos superiores profissionais diferenciam-se quer pela forte componente prática, quer por permitirem acesso ao ensino superior, pois os estudantes que concluem com sucesso podem prosseguir estudos ingressando diretamente em licenciaturas sem necessidade de exame nacional. Este regime contribui de uma forma expressiva para o aumento do número de alunos colocados nas licenciaturas e representa atualmente um dos muitos caminhos de entrada no ensino superior, refere a Universidade Politécnica de Castelo Branco. Estes cursos têm a duração de 4 semestres, visam a formação de profissionais nas áreas específicas do mercado de trabalho, combinando formação geral e científica técnica e em contexto de trabalho, sendo o último semestre inteiramente dedicado à realização do estágio, que é obrigatoriamente assegurado pela instituição de ensino. Naquela instituição, em Castelo Branco, ao todo são 19 cursos distribuídos nas escolas superiores de artes aplicadas, agrária, educação, gestão e tecnologia. A novidade deste ano é o curso em gestão de infraestruturas. A Move Beiras volta a colocar as beiras sobre carris. No dia 26 de setembro, um comboio especialmente fretado vai levar participantes de vários concelhos da região até Aveiro, num dia marcado pelo convívio, animação e descoberta. A Move Beiras, assim, no dia 26 de setembro, cria uma viagem especial até Aveiro, com partida de vários pontos das beiras e participação já confirmada de pessoas de Covilhã, Belmonte, Sabugal, Guarda, Trancoso, Rico da Beira, Gouveia, Mangualde e Carregal do Sal. A bordo, a viagem será animada pelo convívio entre participantes e pela tradicional partilha de farnel. Em Aveiro, o programa inclui um passeio de moliceiro, uma visita guiada às salinas e uma prova de ovos moles. A tarde fica livre para os participantes conhecerem a cidade. A iniciativa conta com o envolvimento de várias associações, instituições e autarquias e disponibiliza mais de 15 pontos de contacto para inscrições em diferentes localidades. De acordo com a Move Beiras, a viagem pretende reforçar o papel da ferrovia na aproximação entre territórios e comunidades, dando continuidade a uma iniciativa anual que já chegou a reunir cerca de 500 mil de participantes por viagem. E há um filme rodado sobretudo em Itália Nova que foi premiado, chama-se Tardo, estreia com um prémio e leva património de Idanha ao cinema. A curta-metragem filmada em Idanha Nova, Idanha Velha, Monsanto, venceu o prémio de melhor filme no Maqui Curtas, na Madeira. A produção inspirada no folclore da Barbaixa segue agora para outros festivais, incluindo o Gardunha Fest, aqui no Fundão, e o Motlex. Curta-metragem, rodada em vários locais do concelho de Idanha Nova, conquistou assim o prémio de melhor filme neste Festival da Madeira, onde teve a sua estreia mundial. A distinção marca o início do percurso da obra de Carlos Calica pelo Circuito Nacional e Internacional dos Festivais. Escrita e realizada por Carlos Calica, a produção resulta de uma parceria entre as companhias A Gidanha de Idanha Nova e o Teatro Amador de Pombal, que voltam a trabalhar com o realizador depois de Monstros, curta-metragem distinguida com vários prémios nacionais e internacionais em 2023. Entre o suspense e o terror, Tarde é uma curta-metragem de época ambientada numa aldeia isolada do interior de Portugal. A história acompanha uma comunidade aterrorizada por uma criatura que habita na montanha, num argumento inspirado no folclore tradicional da região da Beira Baixa. O projeto nasceu no âmbito de uma tese de doutoramento de Carlos Calica, em Médias Artes, na Universidade da Beira Interior, dedicada à tradição oral e à transmissão de cultura imaterial entre gerações. Contos, lendas, mitos, provérbios e cantigas serviram de inspiração para a construção do universo do filme. E Idanha Nova assume a presença particularmente relevante na obra. As filmagens decorrem Idanha Nova, Idanha Velha e Monsanto, incorporando paisagens e cenários do território, mas também elementos da cultura local. O guarda-roupa tradicional, referências à boneca, marafona e a presença do adufe na banda sonora reforçam a ligação do filme ao património da região. Tardo estreia precisamente com o prémio e leva o património de Idanha Nova ao cinema. Ana Bacalhau é um dos destaques da programação de setembro do Teatro Municipal da Covilhã. A cantora atua a 19 de setembro num concerto integrado nas comemorações dos 40 anos da Universidade da Beira Interior. O mês inclui ainda dança, música contemporânea, cinema e a gala do grupo desportivo da Mata. O Teatro Municipal apresenta em setembro uma programação assim diversificada, com um dos destaques para o concerto de Ana Bacalhau, a 19 de setembro, às 9h30 da noite, no âmbito das comemorações dos 40 anos da Universidade da Beira Interior. A artista ganhou notoriedade como vocalista dos Diolinda, prosseguiu depois uma carreira a solo, afirmando-se também como compositora. Ana Bacalhau editou em 2025 o álbum Mundo Antena, produzido por João Só, e apresentou este ano o novo EP Lado do AB, num espetáculo esgotado no Teatro Maria Matos, em Lisboa. A programação de setembro do Teatro Municipal da Covilhã arranca a 12 com A Luminosa Violência da Perfeição, um espetáculo de dança do coreógrafo Daniel Matos, que junta 6 bailarinos a uma equipa de basquetebol composta por crianças. Na música, o dia 23 vai ficar marcado pelo concerto de abertura do ano letivo 2026-2027 com o ensemble de percussão da EPABI e o Conservatório de Música da Covilhã. O espetáculo conta com a participação do vibrafonista Eduardo Cardinho e de alunos premiados em cursos nacionais e internacionais. Depois, no dia seguinte, a 24, o Teatro Municipal da Covilhã recebe pela primeira vez o Síntese Grupo de Música Contemporânea com o concerto Revelações e Metamorfoses, que assinala os 20 anos do projeto. Há, obviamente, outras iniciativas ao longo deste mês de setembro no Teatro Municipal da Covilhã, mas ficam estas assinaladas como integrantes dessa iniciativa, ou dessas iniciativas, dessas apostas no Teatro Municipal da Covilhã. É também naquela cidade que, a 12 de setembro, e é para colocar na sua agenda, Sunset Solidário da Casa do Menino Jesus, é na piscina da urbanização do Belo Zezre, a 12 de setembro, a iniciativa pretende angariar fundos para apoiar o trabalho desenvolvido com crianças e jovens e a requalificação de espaços da instituição. A Casa do Menino Jesus realiza assim este Sunset Solidário, dia 12 de setembro, às 18 horas, uma iniciativa que, assim, pretende reunir a comunidade numa tarde de convívio, solidariedade e união em torno das crianças e jovens acompanhados pela instituição. O bilhete solidário, 20 euros, sendo a entrada gratuita para crianças até aos 12 anos. A totalidade da receita obtida com o evento vai reverter a favor da instituição, contribuindo diretamente para o trabalho desenvolvido junto das crianças e jovens, bem como para a requalificação dos espaços da casa. A organização apela à participação da comunidade, sublinhando que a presença de cada participante poderá contribuir para fazer a diferença na vida das crianças e jovens apoiados pela instituição. Ajudem-nos a ajudar, é o apelo deixado pela Casa do Menino Jesus para esta tarde solidária, a 12 de setembro. Por ora é tudo quanto a notícias. Deixe ficar com a sua rádio. Uma excelente tarde de segunda-feira.
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Roberto Carlos e Jennifer Lopez, chegaste. Nós também chegamos para começar mais uma matiné na RCB e para começar mais uma semana. Chegamos para lhe dar luz, alegria e partilhar consigo as nossas viagens que fazemos todas as tardes pelo tempo, pelo espaço, pela geografia, pela música, pelas palavras. E agora fizemos uma viagem interessante, porque esta música, além de bonita, a melodia e também a letra, tem uma outra beleza, que é um português do Brasil misturado com um português cantado por uma espanhola. Portanto, fica mesmo bem, fica bem como uma casa portuguesa.

Fado Lela, uma casa portuguesa, esta música, este fado, diz bem do que é a hospitalidade do povo português. E até temos uma expressão popular que revela essa hospitalidade. Uma casa portuguesa tem sempre a mesa posta. Mas não é uma exclusividade dos portugueses. Os espanhóis também têm uma expressão popular que alusiva a essa hospitalidade. Que eles dizem, mi casa es tu casa.

Barcelona, que junta Freddie Mercury, Montserrat Caballé, duas estrelas a brilhar nas matinés da IRCB. O que está a brilhar também hoje é o sol, o céu está limpo, está calor de verão de agosto. 36 graus no Fundão, 35 na Covilhã, 37 a esta hora em Belmonte e também em Penamacor, 38 em Castelo Branco e 25 em Portugalete. E perguntam vocês, onde é que fica Portugalete? Aparentemente em Portugal, mas na verdade é uma localidade espanhola situada no País Basco, que me suscitou a curiosidade pelo nome, que aparentemente derivaria de Portugal, mas que nada tem a ver com o nosso país e que terá outras origens, como derivar do latim Portos Galorum, que significa Porto de Gauleses ou Porto dos Francos. Mas esta vila basca tem ainda uma ponte que é Património Mundial da Humanidade, a Ponte Vizcaia, desenhada pelo arquiteto Alberto de Palacio, foi inaugurada em 1893 e é a ponte suspensa transportadora mais antiga do mundo.

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Shakira, Las de la Intuición. E antes estivemos com Pedro Brunhosa e os Bandemónio Pontes entre nós. E agora vem The Police, Message in a Bottle.

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2: Olá, doutor, bom dia, como está? Passou bem?
3: Olá!
2: Lá em casa espero que estejam todos bem. Agora deixa de ouvir, com esses papéis na mão, a
3: tapar-lhe... Pois não, estava aqui a ver uma coisa.
2: A tapar-lhe o seu rosto sorridente, até ficar...
3: Estava aqui a ver uma coisa que é engraçada.
2: Ah, muito bem. Então hoje vamos falar o que é a arteriopatia.
3: Era por isso que eu estava... É qualquer doença das artérias, porque nós em medicina utilizamos o nome do órgão e juntamos o sufixo patia. Patia quer dizer doença. Odinopatia é doença dos dentes. Otalgia, gia, também é qualquer. Tudo o que é patia é uma doença. Arteriopatia, portanto, é qualquer doença das artérias. Pode ser aguda ou crónica. Aguda é aquela que é o caso do infarto e da angina de peito. O vaso aperta e deixa o coração de receber sangue. Pronto, dá uma dor. Isso é uma arteriopatia aguda. A crónica é o que as pessoas têm e que chega a referir que é com o frio ficam com os dedos muito brancos. Pode ser funcional e pode ser, como o caso da arteriosclerose, há doenças como a colagenose, doenças do colagênio, e há uma doença muito esquisita que chama-se tromboangite obliterante, porque vai tender, a patologia da artéria vai diminuindo o seu calibre e obliterante tapa. É apenas tem tratamento cirúrgico. Como é que se faz a prevenção? Olha, evitar o frio para aqueles que têm vasoconstrição, que têm essas situações. Evitar o tabaco. É muito simples.
2: E nem mais.
3: Nem se
2: fala mais nisso.
3: Mais
2: sim,
3: nada.
2: Senhor. Então, olha, o que é que nós desejamos? Que ninguém tenha arteriopatia. E que, se tiverem dúvidas, possam voltar sempre connosco, estamos à disposição.
3: E saberem que arteria...
2: Mais o doutor Francisco Dias do que eu só posso estar a dar apoio moral, não é? De resto, quem sabe das questões de saúde é o senhor doutor. Um grande beijinho, até amanhã.
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Beirute, Port of Calls, partilhar com vocês uma data neste dia 17 de agosto, está relacionada com a cultura, é a data da morte de Carlos Drummond de Andrade, aos 85 anos, a 17 de agosto de 1987. Carlos Drummond de Andrade foi um poeta, farmacêutico, cientista e cronista brasileiro, considerado por muitos o mais influente poeta brasileiro do século XX. E vou partilhar com vocês o seu poema, talvez o seu poema mais icónico, eu diria até inusitado, inesperado, estonteante até. Chama-se No Meio do Caminho. 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

Julio Iglesias, com La Misma Piedra, a propósito do poema de Carlos Drummond de Andrade, No Meio do Caminho Havia uma Pedra, eu estava a imaginar Fernando Pessoa, um diálogo entre os dois, Fernando Pessoa também com o seu poema sobre as pedras no meio do caminho. O que é que Fernando Pessoa faz com as pedras no meio do caminho? Guardo todas e um dia vou construir um castelo. Bom, há também uma expressão portuguesa que diz não atirar pedras, quem não atira pedras, quem tem telhados de vidro.

0: Boa tarde, são 16 horas.
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Chamam-se Trio e esta música esteve muito em voga nos anos 80, se bem que nós na altura só cantávamos dá, dá, dá, porque ninguém percebia aquela parte do refrão em alemão, que se o meu um ano de alemão não me atraiçoa, diz Ich liebe dich nicht, du liebst mich nicht, ou seja, eu não te amo, tu não me amas a mim, pronto.

Boyzone, She's the One. Agora vem Lady Gaga com Beyoncé, Telephones, e depois vamos escutar atentamente a curiosidade do dia.

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2: Sabia que a maioria dos rios tem meandros? A maioria dos rios tem meandros, o nome que se dá às curvas que o rio percorre, porque a água desvia de rochas mais duras e sofre influência da força de rotação da Terra.

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Lisboa, não sejas francesa, aqui interpretado pelo coro misto da Beira Interiores, do seu álbum Fado 2012.

Delfins, a cor azul. É bonita, sim senhor, esta palavra azul, não só na cor, mas também na melodia, na escrita. Não é blue, não é blau, não é blue, é azul. Em português, azul, em espanhol, e que bem que ela soa. E depois há várias tonalidades de azul. Azul bebê, azul piscina, azul mar, azul do céu, azul indigo. E o Paulo de Carvalho descobriu uma nova tonalidade de azul. Chama-se Azul de Lisboa.

Saudações a todos os consumidores que acompanham mais uma rubrica em parceria com a Techcentro. A partir de 31 de julho e de acordo com a Diretiva Europeia, os consumidores deveriam beneficiar de um acesso mais fácil à reparação de produtos como aspiradores, máquinas de lavar a roupa, frigoríficos ou equipamento eletrónico. Porém, em Portugal, essa diretiva ainda não foi transposta, nem há sinais de que o processo esteja em curso, ou seja, no presente nada deverá mudar. Esta diretiva estabelece um conjunto de regras que pretende promover e facilitar a reparação de bens, incentivando a um consumo mais sustentável. Destaca-se aqui a introdução do novo direito à reparação, que permite aos consumidores que possam solicitar reparações diretamente ao fabricante, caso o defeito surja ou se torne aparente fora da garantia. A obrigação de reparação dos produtos aplica-se sempre que existam requisitos de reparabilidade previstos na legislação europeia de concessão ecológica, abrangendo aqui então as máquinas de lavar a roupa, a máquina de lavar e de secar roupa, máquinas só de lavar a louça, frigoríficos, ecrãs eletrónicos, equipamentos de soldadura, aspiradores, telefones, tablets, telemóveis ou servidores. Com a implementação destas novas regras, os consumidores poderão aceder mais facilmente a peças sobressalentes, manuais de reparação e informações, solicitar aos fabricantes que reparem os seus produtos quando o defeito surgir após o fim da garantia legal, portanto, dos 3 anos. Neste caso, os fabricantes têm de o fazer gratuitamente ou a um preço razoável e ver a garantia legal também prolongada por mais um ano, caso optem por reparar em vez de substituir um produto avariado durante a garantia. Os consumidores poderão também optar por recorrer a oficinas de reparação independentes, sem perder os seus direitos, sempre que os fabricantes não podem recusar-se a reparar este produto pelo facto de já ter sido reparado por outro reparador anteriormente. A ADEC considera que faltou efetivamente ambição às medidas e que poderiam aqui tornar a reparação a primeira opção dos consumidores, e o real impacto desta diretiva na vida dos consumidores dependerá igualmente das medidas que sejam tomadas pelos Estados-membros para promover a reparação acessível. Tal como a ADEC comunicou ao Governo, defendemos aqui medidas a adotar em Portugal que não se possam cingir só a campanhas de informação e que possam reduzir aqui os custos da reparação para os consumidores. Se precisar de mais informação da nossa parte, já sabe, a ADEC Centro está disponível, basta contactar-nos para o 239-841-004 ou através do endereço eletrónico dec.centro.dec.pt. Adeco, sempre consigo.

16 horas 50 minutos, estamos quase a terminar a segunda hora das matinés da RCB desta segunda-feira, 17 de agosto. Estivemos com David Fonseca, My Sunshine and My Rain. E agora vem aí Stormy Zay, Fire Baby.

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0: Boa tarde, são 17 horas.
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0: Os Azeitonas anda comigo ver os aviões. É mais uma viagem que podemos fazer nas matinés da RCB. Agora vamos viajar pelo tempo.
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3: 17 de agosto de 2026, neste mesmo dia, mas em 1977, o escritor brasileiro Jorge Amado lançou um dos seus romances mais vendidos, Tieta do Agreste. Em 2002, foi aberto ao trânsito o troço da autoestrada da Beira Interior entre Guarda e Belmonte, uma extensão de 33 km. Em 2002, Homem de Ferro, uma das mais difíceis provas desportivas integrada no triatlo internacional, decorreu pela primeira vez em Portugal, na barragem de Penha Garcia, concelho de Idanha Nova. Em 2003, na freguesia do Meimão, foi inaugurada uma secção destacada dos Bombeiros Voluntários, a primeira criada no concelho de Penamacor. Em 2009, o triatleta valverdense do Clube Olímpico de Oeiras, Hugo Alves, foi convocado pela Federação Portuguesa de Triatlo para fazer parte da Seleção Nacional, que participou na prova de qualificação para os Jogos Olímpicos da Juventude de Singapura 2010. Em 2013, na Covilhã, realizou-se o funeral do bombeiro Pedro Rodrigues, falecido 2 dias antes no combate ao incêndio, que afetou as localidades de Cotada, Peso, Vales do Rio, Dominguis e Pezinho. Nas cerimónias fúnebres estiveram presentes o Ministro da Administração Interna e o Presidente da Associação Nacional de Bombeiros. Em 2025, o bombeiro de 44 anos, Daniel Agrelo, do Corpo de Bombeiros da Covilhã, morreu vítima de acidente de viação, quando se deslocava para um incêndio. Do mesmo acidente, resultaram ainda 4 bombeiros feridos. Estes são factos que fazem história neste dia 17 de agosto.
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Leonard Cohen, da Partizan. São 17:28. Agora vou falar-vos da FIABA. Foi hoje apresentada, é um dos temas em destaque no Jornal da Tarde, às 18 horas. Vai acontecer de 3 a 6 de setembro no Jardim das Artes, na cidade da Covilhã. E vai trazer, para além de muito artesanato, muito design, também alguns, muita animação, neste caso, de jardim, e também alguns espetáculos. Concertos com Noura, na abertura, a 6 de setembro. Depois o espetáculo Entre Fado, Beira e Alentejo, no dia 7. Um outro espetáculo, Um Abraço a Portugal, pela Orquestra Típica Albicastrense. E no dia 8, o concerto Torres Farra, no encerramento da Feira do Internacional do Artesanato, do Design e das Artes, que acontece no Jardim das Artes, na cidade da Covilhã, de 3 a 6 de setembro, e um dos temas em destaque no Jornal de Tarde, daqui a pouco.

Sidney O'Connor, thank you. Ora, nós é que agradecemos pela sua companhia desse lado e pela música deste lado.

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Olá, esta semana é dedicada ao tema se devemos sinalizar os esquecimentos de um nosso familiar. Quando uma pessoa começa a apresentar esquecimentos frequentes, é natural que familiares e amigos se questionem. Deve chamar-lhe a atenção sempre que se esquece de alguma coisa? A resposta depende da situação. Todos nós nos esquecemos ocasionalmente de nomes, datas ou do local onde deixamos um objeto. No entanto, quando existe um diagnóstico de demência, corrigir constantemente cada esquecimento raramente ajuda. Nestas situações, insistir que a pessoa já perguntou isso ou que acabou de dizer a mesma coisa pode aumentar a ansiedade, a vergonha e a frustração. Esta atitude, em vez de melhorar a memória, pode criar tensão e dificultar a comunicação entre familiares. Aceita o nosso conselho? Antes de corrigir um esquecimento, pergunte a si próprio se essa correção vai realmente ajudar ou apenas aumentar o desconforto da pessoa. Este é um conselho do MemoMove. 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

Diabo na Cruz, com o tema Vida de Estrada, estamos a 12 minutos das 18 horas. Vem o GNR com o tema Rádio Taciturno, retirado do álbum Sob Escuta.

Estamos no final das matinés da RCB, numa tarde em que partimos muita pedra, que é outra expressão associada à pedra, um dos temas que esteve presente connosco, quer na poesia, quer na música, quer também nas expressões populares como esta. Partir pedra, isto é, fazer um trabalho árduo, duro, pesado, difícil, se bem que não foi nada disso. Foi um prazer estar na sua companhia, mas já agora vamos lembrar outras expressões ligadas à pedra, como, por exemplo, ter um coração de pedra, que é ser uma pessoa fria, sem sentimentos, ter uma pedra no sapato, ter um problema pequeno, mas que chateia, como quando temos uma pedrinha no sapato, conseguimos andar, mas incomoda. E depois há também outro, que é colocar uma pedra no assunto. Vamos pôr uma pedra no assunto. Ponto final. É o que nós vamos ter de fazer nas matinés da RCB. Regressamos amanhã e vamos terminar com uma pedra, mas é uma pedra preciosa, que pode ser, por exemplo, uma pérola, ou em espanhol, una perla.

0: Rosalía, Perla, e para terminar a nossa conversa de pedras, a pedra é também a origem do nome. Pedro vem do latim petrus, que significa pedra, e foi sobre a pedra de Pedro que foi construída a Igreja Católica. Daí é o nome da Basílica de São Pedro no Vaticano. E por falar nisso, o anjo da guarda, o centenário do monumento, vai estar em destaque às 18. São 18 horas, vem o Jornal da Tarde com a jornalista Paulo Pinheiro.
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Muito boa tarde. Esta é a edição do Jornal da Rádio Cova da Beira, as notícias da região que vão estar em destaque num dia em que os bombeiros voluntários de Covilhã estão a homenagear Daniel Agrelo, precisamente um ano depois da morte de Daniel Agrelo, quando com uma equipa se deslocava para a aldeia de São Francisco de Assis, a fim de combater um incêndio rural. Daqui a pouco há uma missa em honra, precisamente em homenagem a Daniel Agrelo, na freguesia do Peso. Já ontem, os bombeiros voluntários da Covilhã homenagearam Pedro Rodrigues. Contamos-lhe tudo daqui a pouco no Jornal da Tarde da Rádio Cova da Beira. A titularidade do picadeiro Open Sound and Digital Art foi entregue ao Departamento Jurídico da Câmara Municipal do Fundão. É uma notícia para acompanhar aqui na antena da Rádio Cova da Beira, no dia em que a Câmara Municipal da Covilhã apresentou a FIADA, uma iniciativa que vamos conhecer também neste Jornal da Rádio. Idanha Nova contesta o prolongamento de Almaraz e exige ação do governo português. Ainda lhe damos conta de Tardo, uma estreia com prémio e leva património de Idanha Nova ao cinema, uma curta-metragem filmada em Idanha Nova, Idanha Velha e Monsanto, venceu o prémio de melhor filme no Machi Curtas, na Madeira. A produção inspirada no folclore da Beira Baixa segue agora para outros festivais, incluindo o Gardunha Fest aqui na cidade do Fundão. Ainda neste Jornal da Tarde da RCB, damos-lhe conta desse trágico acidente madrugada de domingo que tirou a vida a uma mulher de 29 anos e provocou ferimentos graves a 5 passageiros, outros passageiros daquele veículo. Ora, precisamente 2 jogadores do Retacho de Futsal estiveram envolvidos neste acidente. São notícias para acompanhar já a seguir aqui na antena da Rádio Cova da Beira. 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
12: Boa tarde. Os bombeiros da Covilhã, nesta hora, estão a homenagear Daniel Grelo, o bombeiro que faleceu quando se deslocava para a freguesia da aldeia de São Francisco de Assis, naquele concelho, para combater um incêndio rural. Foi a 17 de agosto de 2025. No passado sábado, 15 de agosto, os voluntários covilhenses homenagearam o soldado da paz Pedro Rodrigues, no local onde o mesmo perdeu a vida, quando combatia um incêndio florestal. De resto, a direção e o comando agradecem à Junta de Freguesia do Peso, ao Parque da Freguesia, a todos os que puderam estar presentes nesta singela homenagem, mas com enorme significado, refere a Associação Humanitária. Esta segunda-feira, um ano depois, os bombeiros da Covilhã prestam também homenagem a Daniela Grelo, que faleceu a 17 de agosto de 2025, desse trágico acidente, quando uma equipa se encaminhava para a aldeia de São Francisco de Assis, a fim de combater as chamas no incêndio rural que ali tinha deflagrado. Deste acidente resultaram ainda 4 bombeiros feridos com gravidade: Tiago, Gonçalo, Júlio e Paulo Abreu, e a perda irreparável de Daniel Agrelo, dizem os bombeiros da Covilhã. Um ano depois, a dor permanece na família do Daniel, nos seus amigos, nos seus camaradas de farda e em todos aqueles que tiveram o privilégio de conhecer, mas permanece também algo maior: a sua memória, o seu exemplo e o significado da missão que cumpria naquele dia. Daniel Agrelo partiu para cumprir uma missão de socorro e proteção, partiu para ajudar quem precisava e foi no cumprimento desse dever que perdeu a vida, salienta a corporação. Esta segunda-feira está a ser feita essa homenagem. Saíram do quartel o comandante, os elementos do quadro ativo e a direção da associação, bem como do quadro de honra e reserva, respeitando a vontade da família, prestam assim esta homenagem a Daniel Agrelo, no local onde tombou, onde foi colocada uma coroa de flores como símbolo de respeito, gratidão e reconhecimento pelo seu sacrifício. Dentro, sensualmente de meia hora, no cemitério da Freguesia do Peso, é colocada uma coroa de flores por parte da Junta de Freguesia e, de seguida, deslocação para a Igreja Paroquial do Peso para a celebração de uma missa assinalando um ano sobre o falecimento de Daniel Agrelo. Será uma homenagem simples, mas profundamente sentida, porque um bombeiro pode partir, mas nunca parte a sua memória, porque aqueles que dão a vida pelos outros merecem ser lembrados, vincam os bombeiros voluntários da Covilhã. Damos-lhe conta, na jornada informativa de hoje, na madrugada de domingo, esse acidente trágico também vitimou-se mortalmente uma mulher de 29 anos e também no veículo ligeiro e ao mais 5 passageiros. O acidente ocorreu por volta das 4h12, foi dado o alerta. Os 5 feridos foram transportados para o Hospital Amato Lusitano. Em virtude deste acidente, a direção do Retacho, liderada por José Horta, em comunicado, manifesta o profundo pesar pelo acidente ocorrido em Ceblás de Cima. Dois atletas do clube estiveram envolvidos na ocorrência. A direção está a acompanhar a situação e a prestar o apoio necessário aos atletas e às suas famílias. Garante, a missiva acrescenta que, neste momento de dor, endereça a direção do clube as mais sentidas condolências à família e amigos da jovem que perdeu a vida, desejando uma rápida recuperação a todos os feridos. Precisamente também a Boa Esperança e a Associação de Óculos ao Branco juntam-se à tristeza do acontecimento e em comunicado referem precisamente o momento de dor e de consternação, endereçando as sentidas condolências à família e amigos da jovem enlutada e desejando uma rápida e total recuperação aos atletas do Retacho envolvidos neste acidente. São 18 horas 9 minutos das linhas da atualidade informativa regional. Já lhe vamos dar conta da fiada no Jardim das Artes de 3 a 6 de setembro. Para já, a titularidade do Picadeiro Open Sounds and Digital Art entrega ao Departamento Jurídico da Câmara do Fundão. Continua assim a polémica à volta da titularidade do Picadeiro Open Sounds e Digital Art, projeto de música e arte digital que teve duas edições no Palácio do Picadeiro em Alpedrinha. Menos de uma semana depois de o promotor do evento ter retornado público que as obras de arte associadas ao evento tinham tido ordem para sair do Palácio do Picadeiro, monumento de interesse público, o presidente da Câmara do Fundão anunciou à RCB que o assunto foi entregue aos advogados, uma vez que o promotor do evento, Tony Barreiro, registou a propriedade da marca do evento. Declarações de Miguel Caminhos à margem da cerimónia do centenário da construção da Capela do Anjo da Guarda em Alpedrinha, onde se registra a opinião do presidente da Junta de Freguesia local, que quer a comunidade de Alpedrinha envolvida na programação e dinâmicas futuras a realizar no Palácio do Picadeiro. Dulce Gabriel.
13: O assunto do momento foi levado ao centenário do Santuário do Anjo da Guarda pelo presidente da Câmara Municipal do Fundão.
14: Aqui há umas semanas atrás houve um reputado programador cultural que anunciou que iria levar um festival de música digital para um concelho vizinho. Bem ou mal, eu acho que seja a Câmara, seja a Junta, aqueles que estão associados aqui mais ao poder local, nós encontraremos forma de garantir que esses festivais e essas programações terão futuro no Conselho do Fundão.
13: Miguel Gavinhos concluiu o raciocínio avisando que ninguém pode levar marcas de Alpedrinha nem pessoas, a menos que levem o povo todo. Ao microfone da rádio, o presidente da autarquia explicou depois que, embora o município do Fundão não esteja à procura de litigância, a titularidade do evento Picadeiro Open Sounds and Digital Arts passou para as mãos dos advogados.
15: A marca foi registada dias após nós termos iniciado este mandato. Ou seja, havia um propósito de retirar este festival daqui. A Câmara tinha o propósito de o querer fazer, mas depois deparou-se com uma circunstância anómala, como deve compreender, que é a marca estar registada em nome individual de um funcionário que era da Câmara, que curiosamente, dias depois de ter registado a marca, pediu que saísse da Câmara por mobilidade para outra instituição pública. Portanto, há uma conjugação de fatores, permitem legendar perfeitamente a intencionalidade das pessoas que estavam ligadas a esse projeto.
13: À Rádio Cova da Beira, o presidente da Câmara do Fundão explicou ainda que o município está empenhado em desenvolver uma proposta integrada de programação para o Picadeiro.
15: Nós queremos aquela casa como uma casa de cultura, uma casa virada para o turismo e também para os espetáculos, para este nível de espetáculos. E nós não precisamos desse género, parece que é de caridade. Agora, tudo mais, tudo o que envolve com marcas registadas, com utilização de recursos públicos, isso foi tudo entregue aos nossos advogados e haverá notícias quando tiver que haver.
13: O Picadeiro Open Sounds Digital Arts aconteceu em 2024 e 2025. A música foi acrescentada à arte digital e no Picadeiro foi criado um laboratório de arte digital. Eventos que, nas palavras do atual presidente da Junta de Freguesia de Alpedrinha, Francisco Figueira, foram positivas para a localidade, mas não envolveram a comunidade.
16: E acho que é o ponto mais importante, é envolver as associações em todo o tipo de eventos que se façam, sejam ele digital, sejam ele cultural, sejam ele mais tradicional. Não nos podemos esquecer que temos uma população muito relacionada com a tradição, com a nossa história, com as nossas artes. Temos os embutidos novamente a ser trabalhados, temos um grupo de formação que está a desenvolver esta temática e esta arte, e portanto temos que também mostrar a quem nos visita tudo isso, não é?
13: Francisco Figueira, presidente da Junta de Alpedrinha, quer as 6 associações da vila envolvidas no futuro cultural do Picadeiro e sugere que a freguesia tenha um papel ativo na gestão do imóvel de interesse público.
16: Que a Junta de Freguesia tenha um papel, junto da Câmara Municipal, que é a proprietária e detentora daquele edifício, um papel de gestão, de acompanhamento, de colaboração, que nunca teve nestes últimos anos, nunca teve. A Junta de Freguesia não teve essa possibilidade, aliás, nós não temos a chave, não conseguimos aceder ao edifício, nunca conseguimos, e nós queremos efetivamente participar do que possa ser feito naquele espaço. E reitero que é importante olharmos para as nossas artes.
13: Nas palavras do autarca de Alpedrinha, o futuro do Palácio do Picadeiro deve passar pela efetiva integração num circuito de visitação à Vila Histórica, dando visibilidade ao potencial criativo das associações de Alpedrinha.
12: Para já então, se anunciou a titularidade do Picadeiro Open Sounds and Digital Art, entregue ao Departamento Jurídico da Câmara Municipal do Fundão, anúncio feito pelo Presidente da Câmara Municipal em Alpedrinha, onde também esteve na inauguração desse monumento centenário da Capela do Anjo da Guarda, assunto a que vamos desenvolver na jornada informativa de amanhã. É também em Alpedrinha que já tem data marcada o encontro de pastores. É no dia 29 deste mês, com a novidades que também aqui lhe vamos dar conta na Rádio Cova da Beira. E do Fundão para o território da Covilhã, onde esta segunda-feira foi apresentada a Fiada no Jardim das Artes. É precisamente de 3 a 6 de setembro que vai acontecer a Feira Internacional de Artesanato, Design e Artes, organizada pela Câmara da Covilhã, que regressa àquele espaço, o Jardim das Artes, durante 3 dias. Pelo certame passam exposições, oficinas, animação e concertos. A cumprir a sua 5ª edição, a Fiada é mais do que uma feira de artesanato, disse esta manhã, na apresentação pública do certame, vereadora com o Polo da Cultura na Câmara Municipal. Regina Gouveia destaca a residência que acontece pelo 3º ano, antes da feira, e cujos resultados podem ser apreciados na exposição Fio do Barro durante o certame.
17: Só este projeto é para nós um desafio muito interessante no âmbito da Fiada, porque reunimos artesãos covilhanenses na residência, são inspirados, orientados pela artesã, ou artesão, neste caso a artesã residente, e podem cruzar o seu saber fazer, as suas linhas, os seus estilos com aquilo que a própria convidada traz para a residência.
12: Para além desta mostra designada O Fio do Barro 26, durante a Fiada podem ainda ser apreciadas as exposições Rede de Cidades Criativas da Unesco, Tea Cheese, de Modatex, a tapeçaria comunitária, orientada por J. Gomes e Galeria António Lopes, e as instalações artísticas W3, Ulls, Water, no Neo and Lab, e Arte e Sustentabilidade na Asta. Do programa da Fiada fazem ainda parte as oficinas criativas destinadas às crianças. A animação da feira está a cargo do Inatel, parceiro da Câmara da Covilhã neste projeto. Já o prémio para a melhor peça de artesanato e inovação pelo design contará com o apoio da Associação Empresarial, dos Conselhos de Covilhã, Belmonte e Penamacor, e o prémio Melhor Peça de Artesanato e Identidade contará com o apoio da empresa municipal ICOVI. Segundo Regina Gouveia, a Fiada tem sido cada vez mais procurada. Este ano foram 191 os artesãos interessados que um júri selecionou para ocuparem os 40 lugares existentes.
17: Este júri procura selecionar os artesãos que estão presentes em cada edição, procurando também garantir uma diversidade ao nível do artesanato que seja relevante, interessante, e por isso temos desde a cerâmica, o ferro, a madeira, os tecidos, o fio, obviamente, que para nós é sempre uma âncora muito importante, mas procuramos selecionar também por grupos, por áreas do artesanato.
12: Explicações de Regina Gouveia, vereadora com o Pelouro da Cultura na Câmara da Covilhã, para quem o programa da FIADA tem um padrão, uma base estável de parcerias e um espaço adequado, pelo que não é intenção da autarquia alargar o certame que cumpre os objetivos para os quais foi delineado.
17: Valoriza o artesanato, valoriza os seus protagonistas, capacita-os, procura promover a inovação do artesanato através do design e de linguagens artísticas, criativas, mais contemporâneas, e ao fazê-lo está também a reforçar aquilo que é a ação da Covilhã como cidade criativa da Unesco na área do design, porque o design está sempre subjacente como área fundamental para a inovação.
12: Quanto a concertos, Noura, na abertura, a 6 de setembro, espetáculo entre Fado, Beira e Alentejo, no dia 7, o espetáculo Um Abraço a Portugal, pela Orquestra Típica Albicastrense, a 8, e o concerto Torres Farra, no encerramento, completam a feira, que terá ainda na Biblioteca Municipal um programa paralelo a com exposições, oficinas e um seminário sobre Estatuto do Artesão, Carta de Artesão e Carta da Unidade Produtiva Artesanal, certo. Na viagem pelas notícias da região, vamos até Belmonte. Milhares de pessoas visitaram no fim de semana mais uma edição da Feira Medieval. O castelo de Belmonte engalanou-se para este certame, que teve entrada livre. A organização acredita que milhares de pessoas passaram por Belmonte durante estes 3 dias do evento. Sem entrada paga, só os bilhetes cobrados no interior do castelo e a venda de copos de barra alusivos ao evento permitiu uma contabilidade mais assertiva.
18: Entraram cerca de 1000 pessoas por dia no castelo para assistir aos espetáculos que realizámos desde as 8 da noite até à meia-noite. O restante feira, sei que foram milhares de pessoas a visitar o evento, mas não sei concretamente.
19: Há outro indicador, venderam muitos copos.
18: Também vendemos muitos copos. Quantos? Também cerca de 1000 copos também por dia. Foi um bocadinho menos do que 1000, mas sim, foi aproximadamente, sim. Mas há muita gente a circular que não comprou copo, como sabe, e eu acredito que foram uns milhares.
12: Susana Miranda, presidente do Conselho de Administração da Empresa Municipal de Promoção e Desenvolvimento Social de Belmonte, que organiza o evento em parceria com a Câmara Municipal, que faz um balanço muito positivo do certame, que foi organizado com menos tempo, devido ao novo ciclo autárquico, que se iniciou em outubro.
18: Sinceramente, achei que a feira esteve muito harmoniosa. Os expositores estão, no geral, também satisfeitos. Nós tivemos o cuidado também de falar com todos os expositores. Tivemos, talvez, menos 10, 15 expositores do que os anos anteriores. Reduzimos o perímetro da feira, mas, maioritariamente, eu penso que as pessoas estão satisfeitas com o evento.
20: Arestas a limar para o futuro?
18: Algumas.
20: Vamos a elas.
18: temos algumas, sim, temos que melhorar aqui também algumas questões de segurança, temos que melhorar um bocadinho a animação também em determinadas zonas, mas neste momento foi o possível e acho que fizemos o nosso melhor.
12: O melhor-se foi feito já para o presidente da autarquia, António Beites. Tratou-se de um excelente evento de promoção e divulgação cultural de Belmonte e da região. Os parceiros do evento vão analisar a edição deste ano e planear a próxima, sendo que não está fora de questão manter a entrada livre no certame.
18: Já há muitos anos que não tínhamos aqui uma sexta-feira tão forte. Sentimos que foi realmente o facto da entrada não ser paga. E esperamos que no próximo ano consigamos manter a entrada livre para trazermos mais visitantes.
12: A continuidade da Feira Medieval de Belmonte também não está em causa.
18: Quando nos sentarmos, nós vamos conseguir melhorar e dar o salto e ver exatamente o que é que as pessoas também pretendem deste evento, porque é isso que nós queremos. Este ano foi o teste, acho que passámos no teste e agora é a hora de nos sentarmos e prepararmos o próximo evento, próximo ano. Eu sempre disse ao Sr. Presidente que a Feira Medieval de Belmonte é o evento de Belmonte. Não faz sentido nenhum para mim acabar esta feira. Claro que temos muitas coisas para melhorar e somos capazes de o fazer, por isso estamos aqui para manter a Feira Medieval.
12: Manter e analisar o que há a mudar no certame a intenção da organização da Feira Medieval de Belmonte, que levou durante 3 dias milhares de pessoas àquela vila histórica. E termina no próximo dia 26 de agosto o período de audiência prévia relativo ao projeto de alteração do regulamento de horários de funcionamento dos estabelecimentos de venda ao público e de prestação de serviços do município da Covilhã. Lembra a Associação Empresarial dos Conselhos de Covilhã, Belmonte e Penamacor, associação que informa os associados a que pretendam podem apresentar os seus contributos e enviá-los para o e-mail geral@aescbp.pt. Será até 26 de agosto, precisamente este período de audiência prévia relativo ao projeto de alteração de regulamento de horários e funcionamento dos estabelecimentos de venda ao público e da prestação dos serviços do município da Covilhã. E a Move Beiras volta a colocar as beiras sobre carris. É já no dia 26 de setembro que um comboio especialmente fretado para o efeito vai levar participantes de vários concelhos da região até Aveiro, num dia marcado pelo convívio, animação e descoberta. A Move Beiras promove 26 de setembro esta viagem com pessoas já confirmadas da Covilhã, Belmonte, Sabugal, Guarda, Trancoso, Solurico da Beira, Guarda, Gouveia, Mangualde e Carregal do Sal. A bordo, a viagem será animada pelo convívio entre participantes e pela tradicional partilha de farnel. Em Aveiro, o programa inclui um passeio de moliceiro, uma visita guiada às salinas e uma prova de ovos moles. A tarde vai ficar livre para os participantes conhecerem a cidade. A iniciativa vai contar com o envolvimento de várias associações, instituições e autarquias, disponibilizando mais de 15 pontos de contacto para inscrições em diferentes localidades. De acordo com a Move Beiras, a viagem pretende reforçar o papel da ferrovia na aproximação entre territórios e comunidades, dando continuidade a uma iniciativa anual que já chegou a reunir cerca de 500 mil de participantes por viagem. As inscrições e toda a informação sobre o passeio podem ser consultadas nas redes sociais da Move Beiras. É uma curta-metragem filmada em Idanha Nova, Idanha Velha e Monsanto que venceu o prémio de melhor filme no Machi Curtas, na Madeira. A produção, inspirada no folclore da Beira Baixa, segue agora para outros festivais, incluindo o Gardunha Fest, no Fundão, e o Motlex. A curta-metragem, tarde rodada em vários locais do Conselho de Idanha Nova, conquistou assim este prémio, onde teve a sua estreia mundial. A distinção marca o início do percurso da obra de Carlos Calica pelo Circuito Nacional e Internacional de Festivais. Escrita e realizada por Carlos Calica, a produção resulta de uma parceria entre as companhias Agidanha de Idanha Nova e o Teatro Amador de Bombal, que voltaram a trabalhar com o realizador, depois de Monstros, curta-metragem distinguida com vários prémios nacionais e internacionais em 2023. Entre o suspense e o terror, Tarde é uma curta-metragem de época ambientada numa aldeia isolada do interior de Portugal. A história acompanha uma comunidade aterrorizada por uma criatura que habita na montanha, num argumento inspirado no folclore tradicional da região da Beira Baixa. O projeto nasceu no âmbito da tese de doutoramento de Carlos Calica em Média Artes, na Universidade da Beira Interior, dedicada à tradição oral e à transmissão de cultura imaterial entre gerações. Contos, lendas, mitos, provérbios e cantigas serviram de inspiração para a construção do universo do filme. Idanha Nova assume assim uma presença particularmente relevante na obra. As filmagens decorreram a Idanha Nova, Idanha Velha e Monsanto, incorporando as paisagens e cenários do território, mas também elementos da cultura local. O guarda-roupa tradicional, referências à boneca marafona e à presença do adufo na banda sonora, reforçam a ligação do filme ao património da região. A banda sonora foi assegurada pelos grupos Aduf e Alguidar e Codu e ainda um grupo de Castelo Branco, aprofundando a ligação da produção à identidade cultural da Beira Baixa. Depois da distinção alcançada na Madeira, Tarde continuou o seu percurso pelos festivais. A curta-metragem foi selecionada para o Gardunha Fest, aqui no Fundão, onde será exibida 29 de agosto, e para o Motelx, em Lisboa, em setembro, integrando a competição pelo prémio de melhor curta de terror. portuguesa. Estamos a caminhar para o final desta edição da tarde do Jornal da Rádio Cova da Beira. Não sei antes lhe dar nota de que o Castelo de Penha Garcia ganhou uma nova iluminação cénica em LED, abrange o Monumento Acesso e Caminhos Envolventes, reforçando a valorização do património e a eficiência energética. Quanto ao tempo, dar-lhe conta de que o calor vai continuar, 39 graus é a temperatura máxima prevista para o dia de amanhã, 34 na Guarda. A Guarda que vai estar em aviso laranja, precisamente já o está agora e até amanhã às 18 horas, no Distrito de Castelo Branco está em aviso amarelo. Em nome de todos aqueles que realizaram, produziram e levaram até si a edição deste Jornal da Tarde, votos da continuação de uma ótima audição. Boa tarde.
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0: Boa tarde, são 19 horas.
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Paula Fernández.

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0: Olá. Olá, olá, ouvintes da RCB, amigos e amigas, caríssimos e caríssimas. Muito boa noite a todos. Oh, como é que vocês estão? Está tudo bem desde o passado sábado? Tudo uma boa? O fim de semana correu bem? Houve um feriado, até foi ao sábado, mas foi feriado. Mas correu tudo bem, acima de tudo isso, não é? Ah, ótimo, ótimo, ótimo, ótimo. Bom, boas férias para todos aqueles que entraram em férias este fim de semana. E um bom regresso ao trabalho para aqueles que estiveram férias na primeira quinzena de agosto. É isso mesmo, não é? Portanto, e há a malta que ainda continua de férias que começaram na primeira quinzena. Porque, né?

isso não é taxativo, de 1 a 15 ou 16 a 31, não é? Há malta que entrou no dia 10 de férias e só vai voltar de 2 a 8 dias, que é dia 24, e por aí fora, não é? O importante é você estar bem, estar com a RCB, tenham sido umas boas férias, é o que eu os desejo, com muita saúde, muita alegria, tenham passeado muito, tenham descansado, pá, tenham feito aquilo que as férias dão para fazer, nem mais. E agora você que regressa ao trabalho, é sempre complicado, muito difícil, e então à segunda-feira, não é? O tal Dia Nacional da Preguiça, mas, meus amigos, minhas amigas, o que tem que ser tem muita força, não é? Nós estamos cá para ajudar também nesse sentido. Acima de tudo, desejo-vos uma boa semana, seja de férias ou de trabalho, o importante é terem dias muito, muito positivos e nada de problemas na estrada, nem criar problemas aos outros. Mais uma vez, boa noite a todos, boa viagem se for na estrada. É o início de serão de segunda-feira, 17 de agosto de 2026. O meu nome é José Miguel Moleca e volto a ser, portanto, o vosso anfitrião para mais uma semana de edições deste programa, o programa de discutidos na RCB, o Escolhas, é o tal programa que você pede e nós passamos o disco a seu gosto. Não esqueça que você tem 4 formas diferentes e diárias para poder participar. Não esqueça disso. Estão prontos? Eu também estou. Vamos começar. Venha daí. O Carlos Vilela, por cá, pelo fundão, dedica a irmã Maria Augusta Vilela ao sobrinho Luís Guilherme. O Carlos Luís, a todos com votos de boa noite. O Manuel Frado na Fatela dedica à esposa da filha Genro, Maria Irene Gaspar Márcia Costa e a todos os amigos da rádio também com votos de boa noite. O tema de Carlos Sotelo, Na Casa de Deus. Fiquem bem.

E ficam mais duas dedicatórias, a Maria Diniz e o marido. Olá, casalinho, viva, boa noite. Beijinhos e abraços, saúde, boa semana, tudo bom? Maria Diniz e o marido, boa noite, Alcaria. Dedicam ao irmão, à cunhada, afilhado Roberto, à sobrinha Paula e a todos os imigrantes do mundo com votos de boa noite. E fazem muito bem. O João Campanha dedica ao Centro Comunitário das Minas da Panasqueira e a RCB também com votos de boa noite. Boa noite, João, saúde e cumprimentos. O tema é do trio musical Vitor Costa, Cidade do Fundão.

Eu deixo aqui a primeira de quatro formas diferentes e diárias que existem para que vocês possam participar para que o programa escolhas. Tem a ver, por exemplo, com a nossa página de internet da rádio www.rcb-radiocovadabeira.pt. Por lá faz pedidos e escuta a RCB em qualquer parte do país ou do mundo através da emissão online. É isso mesmo, é isso mesmo. Por cá para a região tem duas frequências para nos ouvir. 100.0, 92.5. Mas país e mundo, www.rcb-radiocovadabeira.pt. Faça pedidos, ouçam-nos, bem-ajam. O Joaquim Bartolomeu, olá caríssimo, viva, boa noite, está tudo bem consigo? Um grande abraço para si, saúde, boa semana. Joaquim Bartolomeu, boa noite também, não só para si, mas também para Dornelas do César, a localidade onde vive. Para Dornelas, dedica a toda a equipa da RCB e ouvintes do programa, com vós todos passem uma agradável noite. Obrigado igualmente para todos vocês. O tema é do Padre Motar, Não Adores.

e votamos a satisfazer duas dicatórias. A Isaura, ou não, outro casalinho. Oh, casalinho, viva, muito boa noite, donas. Tudo bem com vocês? Fim de semana correu bem? Fantástico, pá. A Isaura e o Zé Manuel nas donas, dedico a toda a equipe e ouvintes RCB com votos. Boa noite, obrigado igualmente para todos vocês e boa semana também. E o Manuel Gonçalves Barroqueiro e a Maria Zila Gonçalves do Carregal do César, dedico aos filhos, netos, a todos os familiares e contranos também com votos de boa noite. O tema é de Vítor Rodrigues. Hoje eu vou. Para onde? Explica.

E vamos avançando no programa, primeira hora, primeira edição da semana, segunda-feira, 17 de agosto, duas escolhas, o programa de estudos na RCB. Espero que esteja bem na companhia da RCB. Estou a adorar estar consigo. Beijinhos e abraços. Meu nome é José Miguel Moleca. Se não estiver, esteja bem, faça o que fizer, faça o bem feito, com calma e com tranquilidade. E dá para onde for, vai também com calma e com tranquilidade, certo? Boa viagem, está na estrada, bom jantar, se for o caso disso, boas férias, bom trabalho, bom descanso. Acima de tudo, eu só quero o seu bem, ponto final. Parágrafo de travessão. Olá, Teresa Brito, viva! Caríssima, como é que vai? Tudo bem? A saúde vai bem? Um grande beijinho para si. Teresa Brito, Lar do Fundão. Dedica às amigas, ao Lar e RCB, com votos de boa noite. Obrigado igualmente para si. E António Gonçalves, na Covilhã, dedica à esposa Camita Castelheiro, à doutora Rita no Fundão, a quem agradece a simpatia e deseja também uma boa noite. O tema do grupo Sol Brilhante, leva o meu beijo contigo.

Viajamos até às Janeiro de Cima. Boa noite, Janeiro de Cima. Boa noite, Pedro Miguel, Pedrão. Um grande abraço. Boa noite, família. Espero que esteja bem com vocês. O Pedro Miguel, então, em Janeiro de Cima, dedica ao José Martins, em Janeiro de Cima, ao José Manuel, a todos com votos de um feliz aniversário. Muitos parabéns, felicidades e votos também de boa noite. Eu aproveito a beleza do Pedro para dar beijinhos a elas, abraço a eles, dar os parabéns a todas as pessoas, sem exceção, que hoje completam mais um ano de vida. Parabéns, felicidades, saúde, tudo bom. O tema é do Lionel Nunes, A Rata da Maria.

Primeira hora do Escolhas de segunda-feira, 17 de agosto. Antes das dicatórias, são duas, quero recordar-vos também que através do telefone 275-753-800, é este o número, 275-753-800, você liga para nós, é verdade, de segunda à sexta-feira, com exceção dos dias feriado, entre as duas e as três da tarde, certo? Faça isso, duas, três da tarde, uma hora, para fazerem pedidos por telefone. De segunda à sexta-feira, exceção dias feriado, duas, três da tarde, duas, três da tarde, uma hora para telefonar, ok? De segunda à sexta-feira, exceção dias feriado, não me canso de referir isto, e o número é este, repito, 275-753-800. Ficamos à vossa espera. Obrigado. O João Eugênio Azão Ledo dedica a todo o pessoal da RCB, do Centro de Adoledo, Doutora Rita e Família, a todos os amigos ouvintes, para que passem uma boa noite. Ô João, muito obrigado. Um abraço para ti e boa semana. A Celeste Rocha, em França, dedica à equipa da RCB e ouvintes do programa também com votos. Boa noite. Boa noite, Celeste. Boa noite, família. Beijinhos e abraços. O tema de Carlos Ribeiro. Não há dinheiro. Pois, haverá. É pouco. É pouco.

Estamos a entrar na reta final da primeira parte dos Escolhas de hoje. O José Brito Marcos no Fundão dedica ao Sérgio Miguel e à Patrícia, a todos com votos boa noite e de boa semana. E a Maria da Luz, seu do Carmo Teixoso Covilhã, dedica a todos os familiares e amigos ouvintes também com votos de boa noite. O tema é do Grupo Zimbro, Apita o Comboio.

O Manuel Mateus no Carregal do César, dedicado à família e aos amigos, ouvintes e equipa da RCB, a quem deseja uma boa noite. Obrigado, Manuel. Obrigado, família. Beijinhos e abraços. Boa semana. O António Ponciano em Silvares, dedicado às famílias Ponciano, Nunes, Torres, Frade, Lindeza e RCB também, com votos. Boa noite. António Ponciano e família, bem-ajam também. Beijinhos e abraços e tudo bom para vocês. O tema de Augusto Canário e amigos. Todos gostam da gaita do Canário. Opa, vamos lá trocar isso por miúdos, faz favor.

E chegamos ao final da primeira hora dos Escolhas de segunda-feira, primeira edição da semana, 17 de agosto. Ficam duas dedicatórias. O António Fernandes, por cá pelo fundão, dedica às mulheres e aos filhos, à irmã Gilda Montaz, à Susana Pardal, ao irmão Francisco José e à Misa Pardal, a todos com votos de boa noite e de boa semana. E a Lucinda Bichinho, no bairro dos Pentes Altos da Covilhã, deseja escutar o tema de Vangelis, Conquest of Paradise. Até já. Não saiam daí, ok?

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8: Olá, ouvintes RCB, mais uma vez, boa noite a todos. Chegámos então para a segunda e última parte dos Escolhas de hoje, primeira edição da semana, segunda-feira, 17 de agosto. Volta a ser um privilégio para mim estar consigo, estar ao seu lado. Espero estar a ser uma boa companhia para todos. O meu nome é José Miguel Malaca. Vamos começar assim a segunda hora. O Pedro Miguel, Janeiro de Cima, dedica ao José Martins, Janeiro de Cima, e ao José Manuel também, aos dois, com votos de um feliz aniversário, muitos parabéns, felicidades e votos de boa noite. O tema do grupo Mundo Novo, Bonequita Loira. Vamos lá escutar e deixem-se ficar.

Programa Despedidos na Rádio Cova da Beira. Quatro formas diferentes de ideias que você tem para poder participar para com o programa. Nós estamos aqui de segunda a sábado, neste horário, 22 horas. É isso mesmo. Esperamos por si. E antes das próximas dicatórias, recordo que, por exemplo, também tem o escolhas@rcb-radiocovadabeira.pt. Repito, escolhas@rcb-radiocovadabeira.pt. Participem. Bem-ajam. A família Frade, na Fatela, dedica aos amigos ouvintes, a todos com votos de boa noite. E o Carlos Vilela, no Fundão, dedica a irmã Maria Augusta Vilela, ao sobrinho Luís Guilherme. E ao cunhado Luís, a todos também com votos de boa noite. O tema é do Padre Motar. Põe a tua mão, meu senhor.

e voltamos a satisfazer duas dedicatórias. A Maria Rosa Varandas, boa noite Maria Rosa, boa noite Covilhã, boa noite família. Dedica a RCB, a Ana Gil, à Tânia, ouvintes e filhos, para que todos passem uma agradável noite. Obrigado igualmente para todos vocês. Beijinhos e abraços. E os filhos que nunca esquecem, dedicam a Delfina Morgadinha Silvás, com muito carinho, muito amor, beijinhos, votos boa noite, saúde e de cumprimentos também. E um abraço ao amigo António. O tema é de Júlio Iglesias e Pedro Vargas. Felicidades.

A Lara, no Alcaide, dedica aos pais, irmão e avós, a todos com votos de boa noite e de boa semana. E o José Manuel Gonçalves, na Malhada Velha, dedica a todos os ouvintes familiares também com votos de boa noite e de boa semana. O tema é das bombocas, tão docinhas, tum, tum, tum. Vamos lá.

Olá, olá, ouvintes RCB, mais uma vez, muito boa noite a todos. Já estamos na segunda hora, que já repararam, na segunda hora do Escolhas de hoje, primeira edição da semana, é segunda-feira, 17 de agosto. O meu nome é José Miguel Moleca. Antes de continuarmos com as indicatórias, recordo a quarta e a última possibilidade que você tem para poder participar para com o programa Escolhas, tem a ver com o envio por carta, através dos correios, as suas indicatórias. Exatamente, faça isso. Escreva e envia para a seguinte morada, RCB Rádio Cova da Beira, programa Escolhas, Casa Cascão, Avenida do Dr. Alfredo Mengil, 6230-287, Fundão. Façam, participem, obrigado. Estamos aqui de segunda a sábado, 20, 22 horas, programa de despedidos na RCB, aquele programa que nem é melhor nem pior que outros, é apenas diferente, porque, isso mesmo, já aprendeu, quem apresenta, nem é melhor nem pior, é diferente, sou eu, ponto final, não há ninguém igual. O Martinas Donas dedica aos avós com beijinhos de saúde, votos de boa noite e de boa semana, e o João Pereira em Alpedrinha dedica a toda a família, amigos, equipa e ouvintes de RCB também com votos de boa noite. Obrigado João, obrigado família, cumprimentos aí para Alpedrinha. O tema é de Tony Carreira, Já Que Te Vais.

E ficam mais duas dedicatórias. O João Jarinhas em Oledo dedica a todo o pessoal da RCB, do Centro de Dia de Oledo, toda a Rita e família, a todos os amigos ouvintes, para que passem uma boa noite. Ô João, muito obrigado, um abraço, cumprimentos, fica bem, boa semana. A Maria Rosa em Cortes de Baixo dedica a RCB e à Tia do Carmo Teixoso, também com votos de boa noite. Maria Rosa, bem-aja, saúde, beijinhos. O tema é dos irmãos Sérgio e Nelson, os Rosados, exatamente, são os anjos, perdoa.

segunda hora e última das escolhas da segunda-feira, 17 de agosto. Se não estiver, esteja bem, bem-ajam para preferência. A Maria do Carmo Teixoso dedica a toda a equipa da RCB e à sobrinha Rosita em Costa de Baixo, com um voto de boa noite. Obrigado igualmente para todos vocês. E a Maria da Anunciação da Chabarda dedica à família e aos amigos também, com um voto de boa noite. O tema que vamos ouvir é do Quim Barreiros, Caça às Neiras. Ó Quim, canta lá.

Continua tudo bem consigo? Ótimo, ótimo, ótimo. Beijinhos e abraços. A Patrocínio Tachoso dedica ao marido, à filha, genro, manda na vela, a toda a equipa da RCB com votos de boa noite. Patrocínio bem ágil, comentos a todos também. Beijinhos e abraços. E a Marilene Gaspar, em Cantar Galo na Covilhã, dedica a todos os amigos e amigas com votos de boa noite, de boa semana e de muita saúde. O tema é de Clemente, Nossa Senhora.

E acho que chegámos ao penúltimo pedido da noite com duas dedicatórias. Um António Fernandes por cá pelo fundão. Dedica à ex-mulher e aos filhos, à irmã Júlia Motaz, à Sônia Pardal, ao irmão Francisco José, à Marisa Pardal, a todos com votos de boa noite. A Ana Geraldes nas Donas dedica ao marido e aos filhos com beijinhos, votos de boa noite, saúde e também de boa semana. O tema é do rei do rock and roll. Elvis Presley fez ontem anos que faleceu. 49, exatamente. Can't Help Falling in Love. Vamos ouvir, vamos recordar Elvis Presley.

Ouvintes RCB, amigos e amigas, caríssimos e caríssimas, meninos e meninas, meninas e meus senhores, repararam que hoje o Sousa Secas não esteve em antena. Pois, ele esteve aqui a acompanhar-me, mas não esteve em antena. Não houve tempo para as sequinhas do Sousa Secas. Mas amanhã ele está de regresso ao programa e vai falar. Amanhã vai falar. Pois vou, Miguel, pois vou. Pois eu sei que vais. Hoje é que não vejo hipótese. Um abraço para ti e boa semana. Obrigado, Miguel, e igualmente também. E vamos finalizar esta edição do Escolhas com a seguinte dicatória. Antes de tudo isso, quero apenas dizer-vos que voltou a ser um gosto, um prazer, um privilégio para mim ter estado com vocês todos. Espero que tenham gostado. Beijo por terem vindo. Continuação de um bom serão de segunda-feira, 17 de agosto de 2026, com a RCB. Tenho uma fantástica semana com a Rádio Cova da Barra. Tudo bom para vocês, é o que eu desejo e continuo a desejar diariamente. Eu sou o José Miguel Moleca, fui o vosso anfitrião e estou de regresso ao programa amanhã às 8 da noite. Até lá. Agora sim, fechamos as portas da seguinte forma. A Júlia Montazzi, em Lausanne, na Suíça, dedica o irmão António Fernandes na residência sénior, Príncipe da Beira Fundão, com carinho, saudades, beijinhos e votos de boa noite. O tema é do Sr. Peter Frampton. Vamos ouvir um grande tema. Do You Feel Like You Do? Fantástico. Tema imortal. E pronto, não há tempo para mais. Fico, portanto, tudo dito por hoje. Aquele abraço sempre. Boa noite a todos e até amanhã. Fiquem bem.

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0: No nosso terceiro episódio, continuamos a conversa com o Coronel Rui Faustino Campos, de Valverde, para ficarmos a saber um pouco mais da sua história com os poderosos deste mundo, quando foi comandante do aeroporto do Figo Maduro.
1: A minha terceira fase.
2: Vens para cá?
1: Venho para cá, sou promovido a coronel, ordei aqui a passar a reserva e qual não é o meu espanto, 2 dias depois de ser convidado para comandar a base do Figo Maduro. A minha residência fica a cerca de 2 km da base, ou nem isso. Demoro 2 minutos ou 3 a chegar a casa e assim, epá, colocado quase à porta de casa e a comandar uma base, ainda por cima, nunca ninguém da minha área tinha sido convidado para comandar uma base. Eu era o primeiro comandante da Força Aérea da área de operações, portanto, para comandar uma base da minha área. E aí achei que, digamos, a distinção que me queriam fazer era demasiado grande e aceitei. Aceitei de bom grado ficar para ser comandante. Aceitei por 2 anos, fiquei 4. Fiquei 4. Foi uma experiência interessantíssima. Conheci gente de todo o mundo, gente que manda no mundo, conheci a gente que manda no mundo e a gente que manda em Portugal também, conheci todos da altura e...

0: Uma experiência única, única, única, única.
1: Depois tu recebeste, no fim de maduro, ele era o
0: Todos os chefes de Estado. O Figo Maduro tem a placa, de chefe de Estado.
1: Tens uma história terrível que já me contaste, daqueles
2: músicos que se pediram
1: para atuar no Calaixas.
0: Essa história é interessantíssima, não pelos músicos em si, mas pela questão pessoal. Eu vou ter que fazer aqui alguma introdução. A minha filha mais velha um dia comunica-me que vai à Bélgica a um festival. E que ia atuar neste festival o conjunto musical, o grupo musical que ela adorava, que ia ver. E então o grupo era os Foo Fighters. Ela compra as viagens, compra os bilhetes para o festival, vai para o festival e quando cá chega vem toda desolada porque os Foo Fighters não tinham atuado, porque o vocalista tinha partido um pé, uma perna, portanto, e não atuaram.
1: Essa história é muito engraçada.
0: Entretanto, passado para aí 2 anos, sou avisado, como pai, pelas minhas duas filhas que iam ao Nós Alive, aquele ali em Algés, que iriam tanto a um festival onde vinham finalmente os Foo Fighters, tanto que elas já ansiavam por ver há uma série de anos. E ok, tudo bem, vão. Perguntaram se eu queria ir, eu disse não conheço o grupo, portanto não tenho interesse em ir, vão vocês com os vossos amigos, etc. E assim foi, elas compraram, etc. E avisam-me 1 ou 2 dias antes, olha que amanhã é o dia que vamos para o festival e tal. Ok, pronto. Divirtam-se, tudo bem. Estava eu na base, penso que numa sexta-feira, e ligam-me das minhas operações, dizer, comandante, temos aqui uma situação, é um pedido muito especial, querem falar consigo e tal, se o senhor puder vir aqui às operações e tal. E eu estava quase para sair, para me ir embora para casa, e vou às operações e pergunto, então o que é que se passa? O comandante, há um avião que está em Madrid, com um grupo musical. O aeroporto de Lisboa não lhe dá slot para estacionar, e eles vêm atuar no Nós Alive e eles estão aflitos. Eu disse, epá, mas o que é que eu tenho a ver com isso? Isto é uma base militar, eu deixo cá estacionar aviões civis, mas é aviões pequeninos. O avião que vocês me estão a dizer que eles têm é um Boeing 757, portanto é um avião grande, e eu não posso arriscar um avião desse aqui na placa, porque nós temos os nossos voos, pá, e é complicado, embora a placa do Figo Maduro é relativamente, não é muito grande, mas cabem lá uns 4 ou 5 aviões assim desses. E eu disse, epá, eu não posso e tal. Ah, é que os músicos que vêm são a cabeça de cartaz do festival que é os Foo Fighters. E eu disse, ai meu Deus. E lá vão as minhas filhas outra vez não ver os Foo Fighters porque o aeroporto de Lisboa não lhes dá slot para estacionarem. E depois foi a pensar para mim, bom, isto é assim, se eu não der autorização para eles virem, não há Foo Fighters. Se as minhas filhas descobrem que o pai delas é que impediu delas verem os Foo Fighters, isto vai ser um problema complicadíssimo cá em casa. E eu disse, chamei lá o meu oficial de operações, que era um sargento, estava a desempenhar as funções, e eu disse assim, ó Felício, epá, a gente não consegue arrumar o avião num cantinho assim, mas dentro conseguimos e tal. Então, olha, avisa lá os senhores que fizeram o pedido, que se o aeroporto de Lisboa os deixar passar para aqui, eu arranjo-lhes cá estacionamento. Mas para se entrar na placa militar tem que se passar na parte civil, portanto, e tem que haver autorização da parte da Ana. Assim, se eles conseguirem, pronto, ótimo. Ele disse, eles já tinham falado com a Ana, e a Ana disse que sim, que se eles arranjassem esse sítio para profissionar o avião, que tinham autorização. Pronto, então dá lá a autorização para os senhores vir. E então dei autorização para estacionar o avião, mas fiz questão de ficar à espera que o avião chegasse. Se já agora quero também conhecer os famosos Foo Fighters. E o avião vem, aterra, e eu vou assim, vou tirar uma fotografia aqui aos Foo Fighters. Quando eles começam a descer com as famílias, criancinhas pequeninas. Eu estava ao fundo do avião a tirar fotografias. Pá, e eles fazem-me sinal a dizer fotografias não. E eu parei logo, percebi por causa das crianças. Pronto, não há fotografias, pronto. Acabou e tal. Entretanto, do avião sai o comandante e perguntou lá ao meu pessoal que estava a dar apoio quem é que era o comandante da base. Ele disse, olha este senhor que está aqui e tal. Ele veio falar comigo e tal, sou coronel, para agradecer muito, porque se não fosse o senhor, os Foo Fighters não vinham a Portugal, não sei o quê. Eu disse, pá, não tem problema, pronto, olha, pá, desenrasca-se e tal e tal. Ah, e tal, sei o quê. Olha, queria-lhe aqui apresentar um senhor. E apresenta-me um senhor que é o Gus Grant é o manager do Foo Fighters. Gus Grant apresenta-se, agradece muito, tal, a minha a disponibilidade para os receber e para lhes dar estacionamento, e diz-me: Rui, sei aqui, pá, nós os vimos atuar, não coisa, e eu digo assim: eu sei que vocês vêm atuar porque as minhas filhas vão lá estar. Por isso é que eu os deixei vir, porque senão vocês não vinham. Eu não os dava aqui estacionamento. Eu disse: ei, não queres ir ao concerto? E você: pá, não, obrigado, não é tipo música que eu não conheço sequer, portanto não é, não estou a pensar e tal. Epá, mas não tem problema, se pensares ir, diz-me os bilhetes que quiseres, estás à vontade, é só pedires e tal, não sei o quê. Está bem. E o senhor afasta-se e vai com eles no autocarro. E eu pensei para mim: bom, ofereceu-me as coisas, mas é mesmo da treta, porque para me oferecer, se calhar tinha-me dado contactos, etc. Quando eu, ao meu espanto, passado um bocadinho, o comandante de bordo chegou para mim e disse: olha, tenho aqui o número de telefone aqui do Gás Grande para lhe dar, que ele pediu para lhe dar. Se o senhor me dá de ideia, se quiser ir ao festival, ligue-lhe. E eu assim: opa, pronto, as coisas já têm outro aspecto. Se é ele próprio que faz questão de fazer chegar o número, portanto ele não me deu direto porque eu estava com eles todos e eles tinham que sair. E então fui para casa e estava a minha filha mais nova. E eu disse-lhe: senhor Margarida, então olha lá, com quem é que vais ao festival? Além da mana, não sei o quê, etc. Então, e conhece alguém que queira ir? E comecei-lhe assim a fazer umas perguntas. Conhece alguém que queira ir, que não tenha conseguido bilhete e tal? E ela vira-se para mim: não me digas. Não me digas que tu recebeste os Foo Fighters no AT1. Eu recebia vários aviões de vez em quando, recebia, mas geralmente eram aviões pequenos. E eu disse: diz lá, alguém queira ir? Bom, é claro que começou logo aquelas coisas de... não é de adolescente, mas quase. Eu sei que aí tal, não sei quantos. E não me disseste nada, que eu tinha ido lá ter contigo, podes ver. Disse: não, filha, até vais ver hoje no festival. Disse: olha, vê lá quem é que quer ir. Entretanto, na base, perguntei ao meu pessoal quem é que queria ir. Assim: quem é que quer ir ao festival? Mas como era uma sexta-feira, à noite, já não, à tardinha, assim, já à tardinha, já o pessoal estava todo, já tinha todo ido embora. O meu pessoal das operações não podia, porque estavam a fazer serviço de 24 horas, não podiam sair. A minha secretária, que me acompanhava sempre nestas coisas, ela nunca saía da base se eu lá estivesse, disse logo ao comandante: eu vou também. Eu também vou. Se o senhor vai arranjar bilhetes, eu vou consigo. Pronto, está bem. Então. Entretanto, a minha filha lá faz os contactos dela e diz-me: olha, preciso de não sei quantos bilhetes, se conseguires arranjar. Contactou as amigas que não tinham, etc. Disseram: nada, pronto, ok. E eu assim: bom, agora vamos à prova dos nove, que é ligar ao Gás Grande. Deve estar ocupadíssimo lá com o festival, portanto nem vai ligar nenhuma. Então mando-lhe uma mensagem e diz: Gás, sou o comandante e tal. Consegues-me arranjar 10 bilhetes e tal. Pá, passado aí que 30 segundos, não é isso, recebo uma mensagem de volta e assim: Rui, a partir deste momento falas com a minha secretária, já lhe dei instruções, tchau. Liga-me logo a secretária dele a perguntar o que é que eu precisava, o que é que não precisava, e disse: olha, queria, se for possível, arranjar 10 bilhetes. Sim, senhor, não sei o quê, tal, de coisa. Fique descansado, eu mando já os dados todos de seguida. Epá, manda-me, não mandou os bilhetes, mandou-me um mapa do sítio do festival, o sítio onde eu me devia dirigir para levantar os bilhetes, que estariam lá os bilhetes à minha espera. Portanto, dei umas indicações todas, inclusive como se eu não fosse de Lisboa, para chegar ao Nosalive. Lá fomos todos para o Nosalive, com as minhas filhas e com o grupo dela, e chego lá às bilheteiras e perguntei: olha, eu acho que tenho uns bilhetes, naquela assistência, acho que tenho uns bilhetes e tal, e coisa, qual é o seu nome? Aqui nos VIPs não tem nada e tal. O Gus queria me dar bilhetes para o backstage, para as minhas filhas. E disse: não, não quero as minhas filhas no backstage, elas estão com os amigos e aí vão ficar, e acabou a coisa. E eu disse: olha, mas foi o Gus Grande que me enviou os convites e tal. Só um bocadinho que eu já venho. A senhora apareceu, passava um bocado, vem com um envelope, trazia lá os bilhetes todos. estava tudo certinho. As minhas filhas depois começam: e eles vão embora amanhã, não consegues, que a gente vá tirar umas fotografias com eles. Assim, peraí. Eu mandei uma mensagem ao Gus, disse: olha, as minhas filhas adoravam tirar uma fotografia com o Foo Fighter. Achas que é possível? E ele diz assim: olha, apareçam lá na base quando nós estivermos para sair, mas não venha muita gente. Eu disse: não, pronto. Depois respondi-lhe: não, vão só elas, por acaso não foi só elas, foi elas, os namorados e foi um sobrinho meu, que é o Diogo, que me trata por pai, e eu também o trato por filho, mas é meu sobrinho, e fomos. Epá, e eles foram uma simpatia, para tiraram fotografias com todos, mesmo no final das fotografias, eles próprios, é que vá mais uma e tal, agarrava-se, vá aqui mais uma, não sei o quê. Epá, foram espetaculares.
1: Espetaculares, sim.
0: A verdade é que eu nunca mais tive contacto com eles, e já não era comandante do AT1, e recebo uma chamada do comandante do avião a dizer: comandante, estamos outra vez aflitos, não nos dão um estacionamento e coisa. O senhor não nos deixa ir para a sua base. E eu respondi-lhe e disse: olha, comandante, tenho muita pena, mas eu já não sou o comandante. Portanto, já não está nas minhas mãos decidir. Terá que contactar o comandante da base, mas dificilmente a ANA o vai deixar passar. Porque, entretanto, a ANA alterou a política e não deixar passar para a parte militar aviões civis. O que era uma estupidez, porque, por exemplo, esse avião deles esteve na minha base e pagou o estacionamento à ANA. Portanto, eu era de Borla, mas os dias que esteve ali, teve um dia, esse dia pagou a ANA. O dia que foram dois, o dia que chegou o outro, que aquilo ali paga-se a peso de ouro. E a ANA cobrou-lhe como ele estando estacionado no aeroporto de Lisboa.
3: 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Embora o Coronel confesse não ser admirador, não poderia deixar de haver aqui um tema de Foo Fighters. Em homenagem às suas filhas, e nada mais apropriado do que o tema Learn to Fly.

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1: Destas muitas
2: músicos.
1: Sabes que sempre uma das coisas que eu te pedi foi quando. Se o Bob Dylan aparecesse no Figueiredo, me convidasse, quando soubesse que ele aterrava lá, para lá. Acho que o resto não sei.
2: Não.
1: É muito esquivo. Mas entretanto, tens claro, Figo Maduro é o aeroporto de Sérgio Estado, já vamos a essa parte do Sérgio Estado, mas uma vez lembro-me que eu fui ver o concerto do Bob Dylan a Lisboa. Outro dia perguntaste-me, viste o Bob Dylan?
3: Viste uma salva dele de Sousa
1: no concerto do Bob Dylan? E eu lembro-me que eu disse assim, eu não sei se ele estava. Mas havia um burburinho que uma salva tinha lá estado. Disseste-me porquê?
2: Pois, aquilo que nós era normal recebermos ali aviões com músicos. Principalmente aviões pequenos, porque a Ana pedia-nos, porque era um sítio recatado, e para saírem, etc. Cumpriam os formalismos todos, ou seja, ia lá a alfândega, etc., ver passaportes, etc. Mas saíam, portanto, ali por um portão, que há ali ao lado, e para não saírem pela parte principal, para evitar confusões, os músicos não gostam, etc. No tempo do Bob Dylan, infelizmente, já a Ana não autorizava que aviões civis fossem para a placa militar, preferia negar que eles aterrassem em Lisboa, do que dar espaço ali, mas disse que era um procedimento.
1: O Bob Dylan, pronto,
2: exatamente. O Bob Dylan, no dia que veio, já não estava em vigor essa prática, senão tinha ido parar lá, ter um quarto de certeza, tinham pedido para lá estacionar. E o Marcelo, o nosso presidente Marcelo, ia fazer uma viagem e eu estava à espera dele. E ele estava atrasado e eu liguei para os adjuntos dele e disse, o seu presidente está no concerto do Bob Dylan, portanto, aquilo está um bocadinho atrasado e só quando ele sair do concerto é que virá. Portanto, o Bob Dylan fez-nos estar à espera do presidente.
1: Essa, entre outras, e as nossas conversas são a nossa vida dados para isso. Recebeste tantas vezes?
2: Recebi.
1: Aquele grande teu amigo, aquele lá, o.
2: Há o Agacan. O príncipe Agacan, que é o príncipe de todos os islamitas.
1: Antes de falar do Agacan. Oh, Gina! Fala disso, faz favor.
2: É uma pessoa que o príncipe Agacan é uma pessoa que tem um poder para já. Ele é a mesma coisa que para nós o Papa, para os islamitas, portanto, ele tem a mesma função do Papa. Mas ele não é só um líder espiritual, é também líder de um império financeiro, portanto, enorme a nível mundial e que, portanto, investe muito em, portanto, instituições de solidariedade social, montes delas, em Portugal tem, todo mundo, educação, estão a construir uma academia, inclusive Portugal foi, na altura que...
4: Tem ligações, por exemplo, com a empresa onde eu trabalhei, que é a APT, agora é Altice.
2: Tem
4: participações?
2: Tem, porque...
4: Na academia tem?
2: Não, ainda tem, obrigado.
4: Tem parcerias?
2: Tem, porque uma das áreas de investimento, nós aqui em Portugal as áreas de investimento não são muitas, tem mais a obra social, etc., mas Sua Alteza, o Príncipe, fez um estudo, mandou fazer um estudo a nível mundial. Portanto, ele é um dos descendentes de Maomé, um dos descendentes de um dos ramos de Maomé. E, digamos, é o povo perseguido dos muçulmanos. Foi. Eles nunca tiveram um sítio onde se fixar, geográfico. E nunca tiveram um país onde pudessem montar o seu Vaticano, propriamente. E Sua Alteza achou que já era a altura de, digamos, de criar raízes e montar, digamos, o seu Vaticano. E mandou fazer um estudo a nível mundial Portugal ficou em primeiro lugar. Das questões mais importantes foi a segurança e foi as pessoas, a forma de ser das pessoas, etc. E a sede mundial, dos islamitas neste momento é em Portugal. Convivi várias vezes com ele, porque na altura em que Portugal ganhou, ele teve que se deslocar a Portugal várias vezes, desde para escolher uma série de propriedades que tiveram que investir, o próprio palácio que serve de sede a nível mundial também, portanto, ele teve que escolher, veio a Portugal a escolher qual é que devia comprar e privei com ele, porque ele tinha uma característica, embora tendo aquele poder todo, não gostava de formalismos, honras de Estado, só mesmo quando tinha que ser, e a maior parte das vezes vinha, não era incógnito, mas pedia para não ter honras de Estado, não ter carros da polícia a fazer, tanto a desviarem o trânsito, etc. Portanto, ele vinha de uma forma mais privada, com conhecimento das autoridades. Por isso mesmo, umas vezes chegava cedo demais e depois para ir cumprir os horários tinha que ficar ali a fazer tempo no Figo Maduro, e outras vezes quando era para regressar também voltava antes da hora prevista para o avião escolar e lá tinha eu que estar a fazer companhia e a conversar com ele. Uma pessoa muito amável, de bom trato, e normalmente associamos que essas pessoas têm um poder muito grande. São pessoas de difícil convivência, mas não. Com ele as coisas correram sempre muito bem. Uma vez veio cá e trouxe um dos filhos. E o filho trouxe um amigo. São miúdos de 18 anos. O filho e o... Eram, na altura. Isto foi há 4, 5 anos atrás. E vêm de avião com os luxos todos, etc. Depois têm um grande Audi blindado à espera deles para os lá para a baixa, para ir andar de skate. E numa dessas vezes ele trouxe, e então os miúdos foram para a baixa passear, andar de skate, com cada um com o seu skate às costas, e foram dar o seu passeio. E para regressar, o pai marcou-lhe a hora e o miúdo atrasou-se. Provavelmente por causa do trânsito, e então Sua Alteza estava lá e só me pedia desculpa a mim e dizia: as crianças, sabe como é as crianças? E dizia: Sua Alteza está já à vontade, não tem problema nenhum.
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1: Conheci, eu disse há pedaço, as pessoas mais importantes deste mundo, com exceção do Trump. Recebi o Putin, recebi o Presidente da China, recebi o Primeiro-Ministro da Índia, que os indianos consideram ser a pessoa mais importante do mundo. Recebi tantos presidentes, tantos, que eu até me esqueço dos nomes e das raízes.
2: Perdoem-me. Se quer estas conversas, não sei se tu podes dizer isto ou não.
3: Tu recebeste alguém dos Estados Unidos e que foste interrompido à sala, na entrada, e tu chegaste aí e puseste.
1: Não foi dos Estados Unidos, foi do Nicolás Maduro, presidente da Venezuela, era um cliente meu. Cliente, quando digo cliente, passava muitas vezes no Figo Maduro, muitas vezes mesmo. E um dos dias, ele trouxe a família, e a família dele atuava, eram mais prepotentes do que eu. Ele reconhecia, portanto, o sítio onde estava, era simpático, falava coisa e tal, uma pessoa que fala, abre os braços e não sei o quê, assim a falar.
2: Mas aquilo que tu me disseste foi dos seguranças? Ou
1: sim, quando veio cá com a família, não sei por que razão, havia sempre segurança, mas naquele dia a segurança ainda era maior. E então a minha sala VIP é num primeiro andar, tem umas escadinhas, e nós próprios fazemos segurança, portanto, quando vêm as entidades, mas eu permito que os seguranças deles também façam segurança, digamos, segurança próxima, junto a eles, etc. Mas daquela vez há um dos seguranças que se põe à porta da entrada da sala VIP, para a escadaria. Ora, a minha função é estar exatamente dentro da sala VIP, porque sou o dono da casa, tenho que receber os convidados. E eu é que lhes estou a recebê-los e oferecer-lhes o que tenho para oferecer.
2: Anfitrião.
1: Sou um anfitrião. E vou para entrar e o segurança não me deixa entrar. E eu tive que me impor e dizer ao segurança se ele sabia com quem é que estava a falar, que era o comandante da base, e que se não me deixava entrar, eu entraria com dois dos meus homens que estavam ali ao pé de mim, e que entraria à força se fosse necessário. Entretanto, alguém se apercebeu, que estava a meio das escadas, alguém se apercebeu e veio correr cá abaixo e veio dar indicações ao indivíduo que não podia proceder assim, portanto tinha que me deixar entrar, que eu era o comandante da base. E eu entrei e fui lá acima e tal, e digamos, para mim, aquilo era um segurança. Se calhar era a primeira vez que ali vinha, talvez estivesse a cumprir a missão dele, a função dele, que era proteger o Presidente. Mas ao mesmo tempo também lhe deviam ter explicado quais eram as pessoas que estavam, que deviam poder entrar ali. E não lhe explicaram. Mas para mim o assunto ficou arrumado por ali, mas a verdade é que passado uns dias vi uma chamada do embaixador da Venezuela em Portugal a pedir imensas desculpas do que se tinha passado e que não se iria repetir porque... Portanto, e que provavelmente aquele segurança nunca mais viria a Portugal. Eu não o despedi, eu não tenho culpa, quer dizer, não. Deve ter ficado a fazer segurança no outro lado.
2: Pronto.
1: Mas é assim.
2: Porque é de condição. Acaba de dizer, não lembro.
1: Ah, não. Mas olha, falando de Valverde.
2: Sim.
1: Mas
2: nem imaginam que tu és de Valverde, ainda por cima que és meu amigo, e claro que sempre fomos amigos. Fomos colegas de escola, mas ninguém faz a mínima ideia. És daqui e que és aquilo que és. De qualquer forma, vamos continuar a falar da nossa terra. Pá.
1: Quer dizer, aquilo que eu ia falar não tem a ver com a nossa terra, mas indiretamente tem. Já falei aqui, contei aqui um bocadinho coisas com personalidades estrangeiras, mas a verdade é que eu também recebia os nossos governantes. E, aliás, o nosso presidente Marcelo era frequentador assíduo do Figo Maduro, e penso que ainda é, porque nas suas viagens aqui para Portugal e para o estrangeiro, portanto, ele anda sempre de um lado para o outro, e a cumprir a principal missão dele como presidente. E eu tive semanas em que estive com ele 10 vezes, 5 viagens que ele fazia por semana a passar no hotel. E no meio destas viagens todas, ou seja, ao longo de anos, é claro que vão acontecendo coisas engraçadas e peripécias, etc. Então, um belo dia, recebo a informação que o seu presidente iria chegar numa quinta-feira, que o seu presidente iria chegar a aterrar por volta das 2 da manhã de sexta, já. Portanto, da noite de quinta para a sexta. E recebo instruções, portanto, sempre que era avisado eu tinha que estar na base para receber e para, portanto, fazer, digamos, as mini-honras da casa ao seu presidente. Só que eu nessa noite tinha programado ir para Valverde. Tinha programado ir para Valverde. Vinha passar a Páscoa com a família e então combinei com a minha filha mais nova, que estava comigo em casa, de virmos. Quando soube disso, disse-lhe: olha, Margarida, como é que vamos fazer? Eu vou receber o presidente e arrancamos de manhã para o Fundão, sexta-feira santa, ou preferes que eu vá receber o presidente, depois venho aqui a casa, apanho-te e arrancamos para o Fundão pela noite dentro? E ela disse: não, nem uma coisa nem outra, eu vou contigo para a base, esperas para o seu presidente e depois então fazemos a viagem para a noite dentro os dois. Está bem, ótimo. Disse: olha, excelente, não podia ser melhor. Já perto da hora recebo a informação que o presidente, em vez de aterrar às duas, aterraria à uma da manhã. Eu disse: epá, ótimo. Disse para a Margarida: olha, ótimo, vamos fazer a viagem uma hora mais cedo, portanto não vamos lá chegar tão tarde quanto isso. Então vou com a Margarida para o AT1 e digo-lhe: olha, filha, esperas aqui na sala de operações, que é uma sala toda em vidro, portanto, onde se vê os aviões, as placas, etc., e que me estava a ver a mim constantemente, quando eu fosse receber o presidente, ficas aqui que o pai vai receber o seu presidente. O seu presidente chega a uma e tal da manhã e eu vou recebê-lo ao avião, e o normal era o seu presidente. Eu recebia quando ele saía do avião, o seu presidente cumprimentava-me, despedia-se de mim, metia-se no carro que estava ali estacionado ao pé do avião e à vida dele. E eu ia à minha. Naquele dia o seu presidente sai e eu dou-lhe as boas-vindas e ele diz-me assim: ó comandante, eu precisava de trabalhar um bocadinho. Precisava que me emprestasse aí a sala VIP para eu trabalhar um bocadinho. E eu, bem, ai meu Deus, estou feito. Entretanto, faço sinal à minha filha, que tinha vindo à porta, filha sinala a chamá-la. Portanto, anda cá, anda cá. E ela assim muito espantada, disse: anda cá. E ela foi assim um bocado a medo em direção a mim e ao presidente, porque não nos viu dirigir para o carro e viu-nos a dirigir na direção dela também. Ela veio e tal. Disse: olha, Margarida, Sr. Presidente, apresento-lhe aqui a minha filha, mais nova, que hoje resolveu vir aqui comigo à base. E o Sr. Presidente perguntou: então, o que é que faz aqui uma menina tão bonita e tal, sei o quê. E disse: olha, Sr. Presidente, vim a recebê-lo e depois vamos arrancar, vamos para o Fundão, para a minha aldeia, que é Valverde, passar a Páscoa com a família e tal. Ah, muito bem, não sei o quê e tal, tal. Então, comandante, vá-se embora. Sr. Presidente, o senhor sabe que eu não me vou embora. O senhor sabe perfeitamente que eu ficarei aqui enquanto o senhor aqui estiver dentro da base. Portanto, eu não posso sair, agora o senhor me tem já a dizer para sair, eu não posso sair, recusa de me mandar embora porque eu não vou. Eu vou, portanto, a minha missão é esta, e o senhor sabe, portanto, eu ficarei aqui. Portanto, mas o senhor tem já à vontade. Ah, comandante, vou tentar ser rápido e tal, sei o quê, vai lá. Ok. Entretanto, ele sobe para a sala, e eu disse: Margarida, vá, olha, senta-te aí. E a Margarida lá se sentou nas operações, lá estava com o telemóvel a brincar, a fazer as suas coisas e tal, tal. 2 da manhã, 2:30... nada, e o presidente continuava a trabalhar. Ali para as 3 e tal da manhã, o presidente, eu ouço lá uma cadeira a mexer, disse: olha, presidente, já vai sair. E subo as escadas para acompanhar, para descer as escadas. O presidente passa por mim, não me passa cartão nenhum. Vem, em vez de ir para o carro, estava ali parado, entra nas operações, vai buscar a Margarida, sério, foi buscar a Margarida, Veronela, e assim: olha, Margarida, já me vou embora. Agora, a tua função é, vais daqui até ao Fundão, mas não vais adormecer. Vais fazer companhia ao pai, não sei o quê, etc. Coisa, e tenha uma rica Páscoa. Portanto, vais fazer companhia. Ah, sim, senhor, e tal. E depois é que se veio despedir de mim. Depois é que se dirigiu a mim e me despediu. E tal, comandante, e tal. Arrancou. Pronto. O presidente foi para casa e nós fizemos aqui, direção aqui para Valverde. Bora. Chegámos aqui, não sei que horas eram, para aí umas 6 da manhã, talvez. Desde este dia, todas as vezes que o presidente ia à base, me perguntava para Margarida. Todos os dias me perguntava para Margarida. Ainda por cima, ele teve lá uma conversinha com a Margarida, estava a tirar a enfermagem, o que é que ele estava a tirar, não sei o quê. Todos os dias o presidente me perguntava como é que está a nossa enfermeira, não sei o quê. Ainda me criou ali umas confusões, que uma vez chegou lá. Então, como é que ela está nesta disciplina? Eu nem fazia ideia que ela tinha aquela disciplina, não é? E disse-me logo: se for precisar alguma coisa algum dia, o coronel diz-me. Se eu nunca puder ajudar, está bem, sim, senhora. Mas sempre pergunta para a Margarida. Sempre. Inclusive, no último dia que eu prestei serviço, que me despedi dele, ele disse logo: então, a Margarida, não sei o quê, etc. Sempre preocupado com ela, pá. Quer dizer, eu assim, pá, este homem... Para já, a memória fabulosa, pá, fixar os nomes e saber coisas. Como é que ele sabe quase o currículo de um curso de enfermagem? As disciplinas que tem, o que não tem, não sei o quê, etc. É pá, uma coisa fabulosa.
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1: Mas eu com ele tenho um monte, de histórias. Tenho uma outra também engraçada com a outra minha filha. Que ela não entra na história propriamente dita ou no acontecimento, mas foi a causadora. Um belo dia o presidente ia embarcar à 1 da tarde. E eu, a minha filha mais velha, foi fazer uma cirurgia e tinham-me dito que ela não podia ir depois a conduzir, alguém teria que ir buscar. E então eu, é claro, como pai, iria buscá-la e pô-la em casa. Liguei para a Casa Militar a avisar, olha, faça-se isto, para o chefe da Casa Militar, faça isto assim e assim, contei-lhe exatamente a história. A minha filha vai ser intervencionada cirurgicamente e eu tenho que ir buscá-la à clínica e levar para casa. Portanto, pá, eu não sei se conseguirei estar lá à hora, porque disseram-me que era ao meio-dia, mas o presidente está previsto para 1, pá, eu não faço ideia se consigo lá estar a horas. Mas, se não se importam, o meu segundo comandante trata do assunto. Lá o general diz, pá, Campos, não tem problema nenhum, então o segundo comandante que esteja lá para representar e para responder o seu presidente, etc. Pronto. E assim foi. Epá, eu vou para a clínica, arranco para a clínica descansado, e entretanto aquilo atrasou-se um bocadinho. Epá, atrasou-se. E eu saio da clínica, era para ir um metal. Pá, vou pôr a miúda à casa, deixo-a em casa, se olha, ficas bem, pai, vai para a base. Ok, eu vou para a base. Chego à porta de armas, perguntei ao meu pessoal, então, o presidente já chegou. O presidente ainda não passou, o presidente ainda não entrou. Não entrou, mas ele não vai embarcar. Ah, está o avião, está tudo à espera dele, mas ele ainda não embarcou. Se olha, porreira, ainda vou ter tempo de me fardar, de vestir a... Eu vinha fardado, vestir a número 1, etc, para receber o presidente. E arranco dali em direção à sala de operações, ao pé da placa, que era onde estava o meu segundo comandante à espera do seu presidente. Pá, vou para o carro, mesmo assim, ao pé do meu segundo comandante. Abro a janela para lhe perguntar, estou Santos, o que é que se passa? Pá, quando olho para o retrovisor, estava o presidente a parar atrás de mim. Eu assim, bem, o que é que eu faço agora? Pá, não estou vestido com dignamente para receber o senhor. Pá, olha, saí do carro, ele saiu também, cumprimentei-o e disse, olha, seu presidente, hoje não lhe posso fazer as honras da casa e tal. E o gajo nem me deixou acabar de continuar. Já sei que não pode e que tem outras coisas para fazer. Portanto, vá à sua vida. Epá, eu já tinha feito as coisas, portanto, já não ia à minha vida, a minha vida já era ali. Mas não lhe podia ir dizer que coisa. Ah, sim, senhor, e tal, sei o quê. E o Santos é que recebeu o seu presidente. E eu fui para o meu gabinete. Epá, o homem vai à vida dele. Na vez seguinte, 2 ou 3 dias depois, vou recebê-lo também. E depois, nós tínhamos sempre aquele período que vamos a pé até o avião, não sei o quê e tal. E diz-me assim, estou comandante, estou outra vez a conseguir resolver aqueles assuntos todos naquela reunião. Daí eu bloqueei, o que é que o homem está a falar? Pá, mas de repente também bloqueei, mas logo a seguir vem-me aquela que assim, pá, não me digas que é daquele dia. Ah não, se o senhor presidente está tudo bem e tal, sei o quê. Ou depois venho a descobrir que o chefe da Casa Militar não lhe disse que eu tinha um problema de família, disse-lhe que eu ia estar numa reunião muito importante onde não podia, tanto dizer que não podia faltar para tratar de uns assuntos importantíssimos. Bem, e o homem não se esqueceu e vai perguntar a casa.
0: Discos perdidos.
3: Estamos na época de Natal, não é? Wonderful World do Louis Armstrong.

0: Já contaste muitas histórias, pai, nós estamos todos. Ideias de ter muitas.
1: Muitas mais, sim.
2: Também tenho para um livro aberto.
0: Acho que podíamos acabar por onde começaste. Gostas de Valverde?
2: Se eu gosto de Valverde, eu adoro Valverde, pá, foz. Também, deixa-me confessar uma coisa. Custa-me um bocado chegar aqui e olhar para as pessoas, principalmente para as pessoas novas, e não as conhecer. Pá, porquê? O pessoal da minha idade conheço todos, todos me conhecem, os mais velhos também. Agora, o pessoal mais novo, pá, eu saí daqui com 18 anos. Quem na altura tinha abaixo de 15 anos já não lidava comigo, não era? Porque eram os miúdos. Entretanto, eu envelheci e eles cresceram. E eu, epá, deixa-te conhecer. Às vezes estou aqui contigo ou com o André e às vezes, olha, eu não sei quem, não sei quem. Epá, olha, este pessoal que está aí nessa mesa ao lado, não conheço ninguém. Os que estavam aqui ao balcão, conheço-os. Era o Jorge.
0: Também não sou Ramalho. Também não sou de Valverde.
2: Pronto, não são. Mas se fossem para mim era igual, porque eu não os conheço.
0: Mas
2: os que estavam aqui, estava aqui o Jorge e o Ramalho e tal, conheço e cumprimento, etc. Agora, outras pessoas, é para eu não as conheço. Isto às vezes custa-me um bocado. Aliás, esta história gira. Cá de Valverde.
0: Não, espera. Sabes que há uma história muito mais interessante sobre isso. Nós tivemos momentos fantásticos de
1: que hoje não existem.
2: Eu acho que existem, são é de outra forma e são vividos por outras pessoas e de outra forma.
0: Exatamente.
2: Mas acho que existem. Mas deixa-me contar esta história, tu vais gostar, porque tu também és um dos intervenientes. Agora no verão, quando cá estava a Renata, fomos lá à festa da Gracinha.
0: Sim, claro.
2: É uma prima minha que fez anos e tanto. É da nossa idade. Exatamente, fazia 60 anos.
0: É, mais do que 2 dias.
2: 2 dias, pronto. E então convidou-me a mim, eu levei o Jerónimo e a Renata lá, porque ela disse que gostava que o Jerónimo fosse. Pronto, levei o Jerónimo e sempre anima também a festa. Mas é tudo pessoal conhecido. Mas uma das minhas sobrinhas aparece lá com um namorado vegan. Eu não tenho nada contra os veganos, não tenho mesmo nada, a sério. Gosto é de às vezes lhes pôr algumas questões assim para ver como é que elas respondem, porque eu acho que as pessoas têm que justificar ou saber aquilo que é.
3: Essas opções.
2: Não é só porque é bonito. E eu ainda tentei ler outras coisas, mas o puto não deu assim muita. Não deu muito andamento. E às tantas era para aí quê? Meia-noite e meia, a minha prima, que é a namorada dele, diz-me assim: ah, de quem é aquele carro? Olha, é o meu. Ah, pois se pudesse ir tirar. Está bem, quando quiserem ir embora, eu vou tirar o carro, porque eu tinha-lhes trancado o carro dele. Entretanto, o Jerónimo depois inspirou-se, começou ali a tocar e eles já não tiveram muita vontade de ir embora. Mas às tantas lá, era para aí o metal, quiseram ir embora e disseram: ah, vem lá tirar o carro, está bem. E eu venho para o carro e eles vêm também. Lá o rapazito diz assim: ah, porque eu tenho que ir, porque amanhã tenho que fazer não sei o quê. E disse: olha, eu também tenho que levantar cedo para ir trabalhar, ando lá com umas obras. Ah, o senhor é que é de Valverde? Porque mal me conheceu-me naquele dia. Ah, o senhor é que é de Valverde? Sabe? Diz-me ele assim: eu sou o meu colega de casa ou de qualquer coisa em Coimbra, quando ele andou a estudar, é de Valverde. Aí é que está a piada.
0: Espera. Eu gosto de ir, senhor.
2: E o rapazito disse: ah, eu era colega dele e tal. Eu disse: então como é que ele se chama? E ele diz-me: como é que é? O nome do puto?
1: Kevin.
2: Ah, é o Kevin. O Kevin é que era o meu companheiro. Eu disse: pá, Kevin, não sei, não faço ideia.
0: Espera. Kevin.
2: E ele disse: ah, é Kevin Amoreira. Eu disse: pá, os Amoreiras, eu conheço os Amoreiras. Agora, Kevin, não faço a mínima ideia quem seja. Puto, foi-se embora, cheguei ao pé deste. Estou bom.
0: Quem é que é o Kevin?
2: É o Kevin Namoreira. Diz assim: é o filho do André.
1: Não, Kevin Namoreira,
0: não há ninguém. Kevin. É, pá, lembro-me de uma história que há envolvendo. Chamava o Kevin por causa do sozinho em casa.
2: Isto para dizer, quer dizer, o colega dele, tal Kevin, é filho de um dos maiores amigos que eu tenho aqui envolvido. Que é o André e o Jerónimo, são os maiores amigos que eu tenho aqui envolvido. É as pessoas com quem eu mais me dou. Quer dizer, e eu nem sequer conhecia o filho do André.
0: O Kevin. Ele não é Kevin.
2: Sim, mas estás a ver a questão.
0: Do filme ou que
2: isto só mostra que eu desta geração não os conheço.
3: Só conhecem a ti, Jerónimo.
0: Não. Oh, Sandra, à boladiça.
4: Discos perdidos. Com razão se pode dizer que se pode tirar o homem de Valverde, mas não se consegue tirar Valverde do homem. É sempre um prazer regressar a casa, especialmente quando a casa é o campo. E é disso que fala este tema de Neil Young e Crazy Horse, Country Home.

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0: Olá, viva, muito bom dia. Bom domingo, dia 16 de agosto de 2026. É bom estar consigo. Muito, muito obrigado mais uma vez pela sua presença aqui na Rádio Cova da Beira para mais uma edição do programa Encontro, aos domingos, aqui na RCB, entre as 10 e as 11 da manhã. Começamos com o Espaço AIS.
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0: Votos sinceros de que esteja a passar um ótimo domingo, um grande fim de semana. O programa Encontro até às 11 da manhã e que tem hoje como destaque uma entrevista concedida à RCV por Tony Barreiros a propósito daquilo que precisamente Tony Barreiros, ex-chefe de divisão de toda a inovação da Câmara Municipal, está a trabalhar agora na Universidade da Beira Interior, anunciou na sua rede social, a Facebook, o fim do projeto Picadeiro Hub e também o Open que foi realizado no Picadeiro de Alpedrinha, o Open Digital, que tem registro de marca do próprio e que vai ser realizado noutro concelho do Distrito de Castelo Branco. Falámos então com a Tony Barreiros nesta entrevista que passamos a escutar. E começo justamente por aqui, que é uma das suas frases no post que colocou na sua página de Facebook, que diz qualquer coisa, não é textual, mas que este é um dos piores, se não o pior, dia a nível profissional da sua vida. Porquê?
3: Epá, é verdade, você pôs agora mesmo numa que me faz pensar. Agora, emocionei-me hoje, tem sido um dia difícil. Porque foi um trabalho de muitos anos. Isto começou com o orçamento participativo, como se deve lembrar, com o Picadeiro Music Studio, com os meus amigos da Alpedrinha, em que não conseguimos fazer na altura e esperámos o tempo certo até que fosse possível de facto fazer o projeto no Picadeiro. Acrescentámos-lhe à música, acrescentámos-lhe à arte digital, e conseguimos, de facto conseguimos abrir o Picadeiro e conseguimos fazer do Picadeiro uma referência na arte digital em Portugal. Talvez um dos únicos hubs, laboratórios da arte digital em Portugal. Não sou eu que o digo, são os artistas, são as pessoas que por lá passaram, muitas pessoas passaram por lá, muitas pessoas ligadas ao projeto também, tivemos imensas pessoas ligadas a este projeto e à construção deste projeto. Não foi uma coisa de carregar numa tecla e sair um projeto. Isto foi muitos anos, foram anos de trabalho e de pesquisa e de estudo e de
0: mais de uma década,
3: mais de uma década de conectividade, de networking, criar relações, sejam nacionais, sejam estrangeiras. Nós criamos relações com projetos estrangeiros também, para poder de facto ter o Picadeiro aberto ao dia de hoje.
0: Uhum. E ao dia de hoje foi deparar-se com um panorama, digamos, desolador, é isso?
3: Sim, nem consigo classificar. Fiquei desgostoso, triste, não estava à espera. Normal, pediram-me para ir para ligar do município do Fundão, telefonaram-me a dizer para falar com os artistas para irem tirar as exposições que estavam lá, tudo normal. Eu falei com alguns, claro que isto não é assim, isto não é de um dia para o outro que se tira uma exposição. Eles pediram-me se eu podia ir lá e guardar as peças até que eles possam vir buscar. Eu disponibilizei-me para isso e pronto, e fui lá normalmente. Quando entrei, deparei-me que aquilo já não é. Aliás, eu posso lhe dizer, a única coisa digital que o Picadeiro neste momento deve ser o telemóvel do funcionário que lá está, o Paulo. Porque de digital o Picadeiro já não tem nada. Ou seja,
0: nada do que havia está lá.
3: Do digital, não, das exposições, o que era o projeto, os equipamentos, o que era o projeto, não está. É outra coisa, não sei o que é. Eu confesso-lhe, nem sei o que é que um visitante vai fazer ao Picadeiro ao dia de hoje.
0: Mas, Tony, para si era expectável que este fosse o fim ou não?
3: Eu não sei se é o fim, mas a mim está-me a criar alguma confusão o que é que está a acontecer. Eu não entendo. Isto foi este projeto foi financiado, foi premiado, foi uma referência. Isto tem notícias estrangeiras, isto foi falado no estrangeiro, já nem falo em Portugal. Eu sinceramente não consigo entender. Eu fiz o post no Facebook, porque é um choque para mim, e é um bocadinho também para me defender. Porque eu estou farto de dizer às pessoas, por onde passo no mundo, felizmente eu viajo, quando tiverem a oportunidade de ir ao Pedrinha, visitem uma estrutura que vocês vão adorar. A experiência. E as pessoas agora vêm, como já vieram, algumas, e não está lá nada. E eu fico com uma cara, como é que é possível? Então, mas isto, disseste-me para cá vir, mas agora já está a ver. E foi só por isso que eu fiz o post, porque o Picadeiro não é do Tony Barreiros, nem um pouco mais ou menos. Né? O Picadeiro é do município do Fundão. O município do Fundão pode fazer o que quiser ao Picadeiro, não é isso que está em questão. Eu só fiz para me defender da publicidade, ao fim e ao cabo, da publicidade e do amor que eu tenho àquele projeto, porque é muito trabalho que ali teve, aqui, como lhe disse, tem um passado, está uma relação de passado muito forte com este projeto, com muitas pessoas envolvidas, e hoje, quando chego lá, foi uma dor. É uma dor, eu não lhe consigo explicar, é uma dor... Eu não sei se não está pior do que quando antes de começarmos com o projeto. Também posso estar a exagerar porque estou mesmo muito magoado com a situação.
0: Uhum. Estamos a falar de dois patamares diferentes, o Open e o Laboratório, certo? De acordo? Ou seja, o Tony Barreiros trouxe para a Alpedrinha e fez em Alpedrinha um festival que foi, que foi falado um pouco por todo o país até, houve notícias disso, e estamos a falar também de um laboratório, para as pessoas que não tiveram oportunidade de ir ao Palácio do Picadeiro, um laboratório com sala de imersão, por aí fora. Portanto, são duas coisas completamente diferentes.
3: Sim, não tem nada a ver. Certo. O Open Sound Design Digital Art é um festival que por acaso nós fizemos lá no Picadeiro, que serviu como a grande rampa de lançamento da abertura do próprio... Nós quisemos mostrar com o evento, era exatamente a potencialidade do edifício. Mas você lembra-se, nós felizmente falámos, uhum. E por causa deste projeto nós falámos várias vezes. Eu sempre disse que o Open Sounds ia crescer para o território. É itinerante, pode ser no castelo de Monsanto, pode ser nos lugares improváveis. Uhum. Até porque o Picadeiro, na edição do ano passado, atingiu o seu limite. A fazer-se este ano, aquilo, ou se metiam os bilhetes a 200 euros, ou então isto, nem, 1000 pessoas por um evento daqueles, o recinto está limitado. E depois todas as condições de acessibilidade, o montar aquele evento é quase impossível. Uhum. Não é? É muito difícil os artistas aceitarem, as produções aceitarem, montarem um evento como nós montámos ali, porque os equipamentos são caríssimos e aquilo não tem acessibilidade. As carrinhas andam ali a bater na calçada romana. é mesmo muito complicado e eu sei o que passei para conseguir de facto fazer lá o Open Sounds. O Open Sounds, já que está a falar nisso, o Open Sounds surge em 2013, com o meu amigo Hugo Landeiro, que já cá não está no meio de nós. Fui eu e o Hugo Landeiro que criámos o Open Sounds. Consistia em fazer concertos internacionais no Fundão. Todos os concertos internacionais, Novel Vague, Nicola Conte, Chique, Chique, Chique, esses projetos que passaram pelo Fundão internacionais eram no âmbito do Open Sounds. Foi um género de uma marca que eu e o Hugo criámos para associar esses concertos. O que aconteceu com o Open Sounds em Digital Art foi exatamente isto. Acrescentámos-lhe a Digital Art. Isto não é uma coisa que surgiu agora porque o Tony se lembrou. Isto tem passado, tem história, tem trabalho e tem identidade, que é a coisa mais difícil de conseguir, é criar uma identidade. Está a perceber? E as pessoas identificarem-se com essa identidade. Por isso é que aquilo no segundo ano foi logo um sucesso. Porque ocupámos um vazio, não há, e as pessoas que foram adoraram. Tão simples como isso. O que é que nós queríamos? Que o Picadeiro, agora, o Picadeiro Laboratório, como disse bem, na sequência, continua a produzir. Continua a produzir. Aquilo não é... O Picadeiro, o Laboratório, é um evento o ano inteiro. Não é? Nós fizemos um evento, não é? Dois dias. Aliás, repetimos, foram dois anos. Um dia, fizemos três dias. No primeiro ano foi só um dia. No segundo ano fizemos dois dias. Estes três dias foram a rampa de lançamento. E agora o Laboratório... É um evento o ano inteiro, é isso que se quer ali. Estão lá as ferramentas, ou estavam lá as ferramentas. Temos os contactos dos artistas, temos intenção, temos pessoas que querem usar o Picadeiro.
0: Deixa-me interrompê-lo, mas já havia contactos com artistas para estarem no Palácio Picadeiro?
3: Nós chegámos a fazer residências com artistas. Uhum. O Pedro Janelas foi um dos artistas que teve, Carlos, italianos, internacionais. Teve o David Negrão também a fazer uma residência lá, de VJ.
0: Eu digo, já estavam a palavrar dos outros ou não?
3: Já estavam, nós tínhamos um plano de atividades, Paulo. Nós, o Picadeiro, tinha um plano para ser implementado, já com isto. Imagina, se nós agora vamos ter os calhos, se calhar o Picadeiro durante os calhos tinha que estar fechado porque estava lá uma residência com um artista internacional. Aquilo é um laboratório, aquilo é para gerar economia, aquilo é para mexer a alpedrinha.
4: Era?
3: Não sei. Não sei, Paulo, era? Não sei. Pois, daquilo que eu vi hoje, era, já foi. Já foi em tempo.
0: O projeto em si terminou?
3: Não sei, o projeto não é meu. Eu fui lá hoje e aquilo que nós... Trabalhamos anos e anos.
0: Mas aquilo que estava idealizado pelo Tony Barreiros...
3: Sim, nunca mais aconteceu, desde que eu saí, nunca mais aconteceu. Não, sim, não, não, do conhecimento e daquele... Aliás, eu já não ia ao Picadeiro há algum tempo, por isso é que fiquei em choque. Certo. Eu fui lá hoje, por causa que me pediram para ir lá, e eu já lá não ia há algum tempo, porque não conheço bem, aliás, passei lá tantas horas, eu conheço bem o que lá está. E foi isso que me criou... Que me criou este choque que eu ainda não... Aliás, eu estou afónico, já falei disto tanta vez que eu já estou a perder a voz, porque de facto isto é... Eu não, Paulo, é como digo, não consigo classificar.
0: Mas há alguma razão que encontre para este epílogo da situação?
3: Eu acho que só pode haver uma situação. As pessoas não conhecem o que estava no Picadeiro. Quem manda não sabe o que estava ali. Não percebe o conceito, não percebe o projeto, não teve acesso a esta informação de certeza, ou não lhe a fizeram chegar, ou não passaram, não perceberam o diamante que ali estava. O Picadeiro é um diamante, que agora é preciso lapidar e trabalhar, e transformar. O Picadeiro é a mãe, e agora vêm os filhos, que é a Alpedrinha. A Alpedrinha tem tudo para ser a primeira vila digital do país, porque está tudo, está montado, o alicerce está montado, os equipamentos estão lá. Temos interessados internacionais, nacionais, isso está escrito, isso foi informação passada. E eu cheguei lá, não só durante este tempo que passou, estamos a falar, seis meses, sete meses, não tenho conhecimento de ter acontecido nada de relevante. Não fazer o Open Sounds, também ninguém me veio falar se queriam repetir o evento ou não.
0: Ninguém
3: me disse, olha, vai... estás interessado em continuar com o projeto? Não houve um convite, não houve uma reunião, não houve um interesse, não houve nada. Também não tem que haver, atenção ao Paulo, porque é aquilo que eu lhe estou a dizer, eu acho que o Picadeiro não precisa desse evento. O Picadeiro em si, o projeto Picadeiro Digital Hub, é o evento em si. Tem lá tudo para fazer aquilo o ano inteiro. Aliás, agora durante o verão deviam ser quase todos os dias videomapping, até por causa dos imigrantes, a fachada devia estar a trabalhar... Isso estava tudo. Isso era o futuro, era esse. Era pôr a Alpedrinha e continuar a pôr a Alpedrinha, não é? Não é pôr a Alpedrinha no mapa, a Alpedrinha está no mapa, mas era continuar a trabalhar, criar postos de trabalho, criar. Isto é uma ferramenta, está ali, é uma ferramenta. Ao serviço da comunidade, da Alpedrinha, ao serviço do concelho, ao serviço da região. Uhum. Porque não há, ao serviço do país. Eu não tenho conhecimento de Portugal a ver, aliás, nós por isso é que nós fomos os únicos premiados. Uhum. Não há outro projeto igual a este em Portugal.
0: Dona Barranches, com a sua experiência, com os seus conhecimentos, acha possível que esse projeto possa ter continuidade?
3: É uma boa pergunta, mas isso não me pode fazer essa pergunta a mim, que eu não decido. Se fosse eu a decidir, claro que sim. Era já amanhã. Marcava uma reunião, onde é que estão os equipamentos? Quem é que tirou? Porquê? Para onde foram? Qual foi o propósito? Porquê é que não levaram uma parede de granito? Porque é igual. Aquilo são conteúdos que pertencem ao projeto. Para isso levavam as paredes, e as telhas, e as janelas. Porquê é que não levaram? Porque não dá, não é, Paulo? Porque não dá. Senão, se calhar, não se consegue tirar, se calhar tirava. Porque já da outra vez, quando nos foi os primeiros... A primeira intervenção do picadeiro, os equipamentos também... Nós agora, quando chegámos ao picadeiro, para começar a trabalhar no picadeiro, os equipamentos, os primeiros equipamentos do picadeiro também desapareceram todos. Ninguém sabe onde é que estão esses equipamentos.
0: Ninguém sabe onde estão.
3: Na altura
0: ninguém sabia.
3: Ninguém sabia onde é que estavam. Não apareceu equipamento nenhum. Podem-se ter estragado, é verdade. Mas a verdade é que não apareceram os equipamentos. Estavam lá algumas coisas, mas eu lembro-me do que era o picadeiro quando abriu o picadeiro. Uhum. Lembro-me bem da quantidade de equipamento que tinha. Já não estavam lá.
0: Sendo que o Tony registou essa marca sua, certo?
3: Sim, esta marca, assim que eu saí, eu registrei. Isto era uma marca que, como lhe disse, eu criei com o Hugo, na altura, em 2013. Nunca a registámos, não havia essa necessidade, até porque há confiança entre as pessoas. Claro. A partir do momento em que o projeto muda, o projeto é meu. Está bem, que foi feito com o município do Fundão, está certo, sim senhor, muito bem. Eu era funcionário do município do Fundão, é certo, mas... Não foi.
0: Estamos a falar, para as pessoas perceberem, estamos a falar
3: do Open Sound, do Digital Art. Okay. São coisas diferentes.
0: Exatamente.
3: Não, estamos a falar do picadeiro. O picadeiro não tem nada a ver com o Open Sound and Digital Art.
0: De alguma forma, a Câmara diz, e o Vice-Presidente diz, é que o Tony se apoderou desta marca, digamos que é um projeto municipal. Aceita esta crítica?
3: Não aceito, porque o Vice-Presidente não sabe o que está a dizer. Devia ter falado comigo primeiro antes de dizer isso. Porque ele não sabe que isto foi criado em 2013, que nem sei onde é que estava o vice-presidente. O presidente já estava. O presidente sabe, olha, aliás, o presidente sabe. Porque na altura, quando isto foi criado, o atual presidente sabe muito bem, lembra-se muito bem disto que eu estou a dizer, dos concertos internacionais, ele vai se lembrar certamente disso. O vice-presidente nem sei onde é que andava nessa altura. 2013 já foi há muito tempo. Uhum. Como deve imaginar, já foi há muitos anos. Uhum. Por isso não é uma coisa, eu volto a dizer ao Paulo, isto não foi um projeto que se carregou numa tecla e agora o Tony lembrou-se. São 15 anos, são 15 anos a criar relações, a criar contactos, a criar à procura de financiamento, à espera de financiamento. Foi muito trabalho, foi muitas pessoas, isto passou passaram muitas pessoas por este projeto. Não é um projeto de uma pessoa, não é do Tony, nem é do Paulo Fernandes, é um conjunto, é uma equipa muito alargada de colaboradores do município. Sim, muitos colaboradores, mas muita gente, muitos artistas, muitas pessoas. Pedro Zás, posso estar aqui, Pedro Zás, Carlota Verusca, David Negrão, Daniel Rondulha, Draft, Telmo. Podia estar aqui toda a noite. Foram pessoas que me ajudaram a construir. O Rui Barros, foram pessoas que me ajudaram a construir este projeto.
0: Aceita a ideia de que este seu projeto não se enquadra na política cultural da Câmara?
3: Ah, de certeza que não. De certeza que não, daquilo que eu tenho estado a assistir, não. É ver o rolo de eventos que têm feito. Não tenho nada contra, a atenção, que eu respeito, isto é cultura, é para todos, e cada um tem a sua maneira de ver cultura. Mas nem tudo é cultura, Paulo. Tony Carreira não é cultura, desculpe. Uhum. Podem dizer o que quiserem, mas Tony Carreira é negócio. É comércio, não é? Não é cultura, não chamemos isso cultura. Mas não sou nada contra, atenção. Façam, e acho que devem fazer, e temos que ser ecléticos, isso não é... Não é por aí, mas da estratégia daquilo do alinhamento e daquilo que eu tenho vindo a acompanhar, isto é uma agenda que sai fora, digo eu, daquilo que estou a perceber, é uma agenda, e por isso é que é difícil, porque são agendas difíceis de dominar. Esta é uma agenda que não é uma agenda fácil. E se calhar, se começarmos aqui a falar de arte digital e de artistas de arte digital em Portugal, se calhar o Paulo não conhece um, não é? Pois, E é difícil, tem que ser trabalho, tem que dar muito trabalho, mas é onde está o tal vazio, é onde devemos posicionar.
0: Eu conheço só por isto, porque recentemente li um artigo, uma reportagem sobre a matéria. Só por isso.
3: E temos um muito bom, no fundão, que se chama Tiago Silva.
0: Tiago Silva, exatamente.
3: Que teve uma obra exposta em Nova Iorque, e agora no Catar. O Tiago Silva trabalha muito bem a realidade aumentada. Se querem perceber um bocadinho do que é a arte digital, o Tiago Silva é a pessoa indicada para eventualmente dar um workshop.
0: Vamos-lhe fazer um
3: workshop. Aliás, ele teve lá a exposição dele, que é espetacular, de realidade aumentada no Picadeiro, que é um luxo, foi gratuita também, sem qualquer custo para o município, e era uma exposição de encher o olho e de sair dali de coração mesmo.
0: Portanto,
3: de coração cheio.
0: O vice-presidente diz que a Câmara quer projetos coletivos e não de índole pessoal. Aceita-lhe esta crítica?
3: Aceita a crítica. Isto nunca foi um projeto pessoal. Agora, que os projetos têm caras, têm. Toda a gente sabe quem é o Paulo Fernandes. Se perguntarmos a nível nacional, toda a gente sabe quem é o Paulo Fernandes. Se calhar, se perguntarmos a nível nacional quem é que é o Rui Simão, ninguém sabe quem é. E claro que os projetos têm rostos, têm caras, têm, logicamente, mas o projeto não é do Tony. Aliás, eu já lhe dei aqui nomes e posso lhe dar mais nomes de pessoas associadas ao projeto e que hoje me ligaram a chorar depois do meu post. Pessoas artistas que não são do fundão, que me ligaram a chorar. Por isso, veja, não é um projeto do Tony.
0: Uhum. Bom, mas isso ainda dá mais, digamos, importância ao projeto, não é?
3: A importância, sim, para mim é super importante o projeto. Eu passei ali muitos anos, foi uma coisa que me saiu mesmo, são muitas horas, isso, para além de todo o outro trabalho que tinha que ser feito, este foi quase um projeto em hobby, em não tempo de trabalho, foi um projeto em casa, em reuniões durante a noite com estes artistas, com estas pessoas, a definir modelos. Isto, eu não nasci ensinado, eu não percebo nada disto, não é a minha área. Hoje percebo, felizmente, mas não era nada a minha área. Eu tive que aprender, eu tive que ir às exposições. Eu vou muito a festivais, mas não vou a festivais, não vou para lá. Eu vou a festivais, vou a trabalhar, vou a ver como se faz. Eu vou a Nómadas, eu vou a Yard, eu vou a esses projetos digitais, exatamente para ver como é que se faz, qual é o tipo de produção. Aliás, muitas das pessoas que foram a esse Open Sounds, se calhar nunca tinham visto um sistema de som como nós lá metemos, da Void. Eu não nasci ensinado. Eu tive que ir ver onde é que se faz, com quem faz, quem trabalha estas matérias, quem é bom nestas matérias. Um dos melhores do mundo é aqui da Almeida, chama-se Pedro Zás, por exemplo. Uhum. E está aqui ao lado. E se calhar ninguém sabe.
0: Isso é fruto de muito trabalho, portanto, como é óbvio.
3: Por isso, isto não é muito trabalho e não é uma agenda fácil. Uhum. Em relação, se calhar, a outras matérias, outras áreas, a arquitetura, a pintura física, a escultura, há muito. Literatura, há muito. Na arte digital, não há. Uhum. Há muito pouco. Uhum. Há muito, quer dizer, há. E a vantagem de haver é que há essa procura e não existem espaços como o Picadeiro para os artistas poderem expor as suas artes. Uhum. Ou seja, muitos deles têm as artes em casa, porque não têm uma sala onde pôr, ou não têm um laboratório onde possam criar com um computador com grande capacidade de renderização, de trabalho. E isso são ferramentas que estão lá. Se quiserem fazer uma sala imersiva, um domo, uma projeção, têm ali equipamento para ensaiar, para treinar e depois, sim, até aprender aquilo que funcionava como uma escola. Nós podíamos ter aulas, dar aulas no Picadeiro aos meninos da escola primária da Alpedrinha, para perceberem o que é o digital, ter uma aula de história com o Dom Afonso Henriques, que aquilo tem capacidade com os projetores, e metemos nas paredes o Dom Afonso Henriques a dar a aula, em vez de ser o professor. O Picadeiro tinha capacidade para fazer isso tudo. Há já agora criatividade, há já agora empenho, há já agora continuidade. Isto não é um projeto fechado, eu há bocado estava a falar com um colega, isto é um projeto sem limite. Porque estamos a falar do digital, estamos a falar de tudo o que é digital, pode entrar ali, as agendas, a criptomoeda, o blockchain, todas as questões.
0: Vontade para isso,
3: assim, toda esta parte da arte digital está toda associada agora à IA, à inteligência artificial, que se fala tanto, até o dinheiro que a IA, para voltar a financiar novos projetos, novos conteúdos. novos trabalhos, financiar os artistas. Há N oportunidades neste momento. É só trabalhar, Paulo. Tem que se trabalhar, tem que se criar um plano, tem que se executar o plano. Não é como há bocado me estavam a comentar, isto dos financiamentos depois chega, faz-se, aplica-se o dinheiro do financiamento e o projeto morre porque não há continuidade. Não, aqui há continuidade, tem que trabalhar. O financiamento é sempre bem-vindo, porque não é, é o nosso motor de arranque e depois temos que continuar a trabalhar, temos que falar com as pessoas certas, temos que ir buscar os artistas. Isto é para trazer pessoas para o território. Ponto. Uhum. Nestas áreas. Esse já fazemos bem nas outras áreas, estamos, o Fundão está a trabalhar muito bem nas outras áreas, na parte agrícola, na parte das empresas, IT, e agora também na parte dos artistas. Uhum. Temos essa capacidade, temos essa ferramenta, e fazer da Alpedrinha esse, não é, esse território, essa, que é lindo, aquela Sintra da Beira, não é, aquilo, toda a gente que chega ali àquele pátio do Picadeiro fica deslumbrado, toda a gente ali quer trabalhar. Quem é que não quer trabalhar ali no Picadeiro? Quem é que não gosta de trabalhar ali no Picadeiro? É ver os testemunhos, isso está online. Uhum. Foram dadas imensas entrevistas por pessoas, por artistas que passaram por lá. Essa documentação está tudo documentado. Não sou eu que digo, eu apenas estou a repetir algumas das coisas que foram ditas por outras pessoas.
0: Mas, Tony, daquilo que eu conheço de si, não parece que fique parado sobre este projeto, ou fique?
3: Do Picadeiro?
0: Não, do Picadeiro, ponto final, eu estou-lhe a dizer...
3: Não, eu tenho uma forte ligação, eu adoro arte digital, adoro música digital, música eletrónica, isso vai, vão continuar a aparecer projetos, eu agora estou na UBI, agora no final de setembro já vou ter aqui também um evento em que vamos aproveitar que é Ciência e Inovação, está ligada à Noite Europeia dos Investigadores, vamos fazer a Noite Europeia dos Investigadores, que é um... Nós comemoramos, a Universidade costuma comemorar isso todos os anos. Uhum. Aliás, temos a receber a notícia esta semana que tivemos financiamento aprovado. Por isso, já vamos ter algumas intervenções de arte digital. Aliás, posso dizer, vamos fazer, se calhar, o primeiro mural, porque a Covilhã tem esta ligação à arte urbana, então, se calhar, vamos fazer a primeira peça de arte urbana digital. Estou a trabalhar já com alguns artistas a ver se conseguimos montar isso. No dia, isto é 23, 24 e 25 de setembro. E ainda há bocado tive uma reunião com o Daniel e estamos a ver que é um artista de um designer digital. E estamos a ver se para essa data conseguimos ter a peça montada. E ele estava-me a dizer que a partir de assim
0: como
3: conseguimos.
0: É que isso faz, só para termos a noção de como é que isso.
3: Vai
0: faz.
3: Haver um artista que faz um mural, uhum, pintura, normal. E depois vem o digital por cima e mete uma camada. Isto é layers, cria layers, e depois o que vai acontecer àquela pintura é que ela vai ganhar vida. Uhum. Ou seja, pode sair da parede, pode. Certo. Imagine que faz o retrato, olha este retrato do David Bowie. Certo. E ele está a olhar para nós e agora a camada do digital, ele ganha vida, está-nos a mandar calar, mas pronto, ele pode aspiar, pode cantar, ganha vida. Ao fim e ao cabo, o quadro que é estático, físico, passa a ser digital e ganha vida.
0: Não,
3: é
0: isso.
3: Não, acho que não. Igual a isto, não.
0: Deverá ser o primeiro, portanto.
3: Vai ser o primeiro, a primeira street art, a primeira arte urbana digital, acho que sim. Que eu tenha conhecimento, não pode haver, atenção, que eu também não conheço tudo, Paulo.
0: Em relação ao Open Sounds.
3: O Open Sounds vai acontecer em 2027.
0: Vai?
3: Vai acontecer em 2027. Fundão? Não, não é no Fundão.
0: Não é no Fundão? Não. Portanto, a sua ligação com o Fundão terminou isso?
3: Não, eu sou do Fundão.
0: Não, estou. É da Alpedrinha, até do Conselho do Fundão.
3: A minha terra
0: estou a dizer, a este nível.
3: Eu, neste momento, não tenho ligação nenhuma ao município do Fundão. Os meus projetos passam por outro tipo de projetos. Isto que eu faço da arte digital é um passatempo, digamos-lhe assim. Uhum. É uma máquina que eu tenho montada, certo, com um conjunto de pessoas, amigos e artistas, que não querem deixar morrer isto, porque não existe. Há uma série de projetos muito similares a este projeto, o Open Sounds and Digital Art. Mas igual a igual não há. Que coloque a música com a arte digital. E quando falo em arte digital, não é só o videomaping, claro que vamos ter o videomaping, isso tudo, mas estamos a falar em artistas, tem exposição de quadro em arte digital. Estamos a falar em gamificação, estamos a falar em videojogos, vamos ter espaço também aqui, vamos criar a parte das crianças também, a parte educativa vai ser muito importante neste projeto do Open Sounds em Arte Digital. Queremos ter espaço para as crianças para começarem a perceber o que é e a seguir, que sejam uma ferramenta de futuro, que possam seguir esta, porque não há cada vez, há muito pouca gente nestas áreas e elas fazem falta, tanto que se formos ver os artistas com os quais eu trabalho também, que já vamos a buscar alguns internacionais, porque tem que ser, porque os nacionais são sempre os mesmos,
0: certo.
3: Aquelas pessoas, não há outras. Então também chega um ponto, temos que criar escala, temos que aumentar, isso dá trabalho, ou seja, temos que ir ao estrangeiro a conhecê-los, temos que ir falar com eles, está bem que hoje com a conectividade é muito fácil, nós estamos na mesma sala e um está nos Estados Unidos e o outro está aqui no fundão, mas a verdade é que sim, é uma paixão que eu tenho, não, só por um imprevisto muito grande é que eventualmente um imprevisto é falta de tempo mesmo, que me aconteça um projeto que eu tenha que me dedicar muito e que ocupe muito da minha vida pessoal e terei que abdicar, mas à data de hoje está previsto. Eu estou aqui quase com uma vontade de lhe dizer onde é que vai acontecer.
0: Mas ainda não sabe se pode, não é?
3: Se calhar posso, só que pode-me criar alguma chatice, é melhor. Mas sim, mas já está fechado, vai acontecer. Okay. Vai ser aqui na região. Uhum. E posso lhe dizer que houve várias cidades a querer fazer o projeto, fora da região, fora da região. Várias cidades a quererem fazer e replicar este tipo de projeto nos seus lugares improváveis. Uhum. Todo o Portugal, né? Portugal inteiro tem muitos lugares improváveis, castelos, muralhas, palácios, rios, floresta densa, floresta menos densa. Isto são projetos, é ver o Boom Festival
0: certo, que é aqui ao lado.
3: Né? E é mais numa questão de nós, é um conceito mais urbano, né? Um conceito mais ligado à cidade e ao património. Uhum. O Boom é mais ligado à natureza, funcionam, são projetos muito de escalas diferentes, logicamente, que o Boom é o melhor do mundo, não é? É o melhor evento nestas áreas. Mas numa escala mais pequena, numa escala diferente e numa escala urbana, é um pouco isso que está a acontecer e é isso que eu quero replicar pelos vários sítios por onde irei passar.
0: Para já 2027 é garantido no distrito?
3: Que 2027 irá ser garantido, porque até já fiz uma candidatura e a partida vai ser financiada 100%.
0: Uhum.
3: Por isso, ou seja, mesmo o município que o vai acolher, uhum, vai ser gratuito, porque não, à partida vamos conseguir financiá-lo. Pode correr, atenção, isto foi submetido, tem que ser aprovado,
0: claro,
3: mas pronto, se for aprovado, à partida não terá qualquer tipo de custos associado. O que é, lá está, porquê? Porque estamos a falar numas agendas específicas que são muito apoiadas. Se for um festival, se for uma feira, ou se for qualquer coisa, ou um concerto de música, um concerto qualquer de um artista, isso é dificílimo de financiar. Como estamos a falar em agendas, vamos ter colóquios, vamos ter toda essa parte ligada ao digital, aos artistas físicos, à questão da passagem do analógico para o digital, são temas que vamos trazer para a mesa, o que é música digital, como é que se produz, como é que isso funciona, a questão da música para os videojogos, como é que isto funciona, não é? Os gráficos, pronto, isso são tudo agendas que nós vamos depois trazer para a discussão, para as mesas, vamos ter pessoas ligadas a essas áreas a falar sobre essas matérias.
0: O António Barreiro Cheio do Fundão está hoje na Universidade de Abreu Interior, como sublinhou, não tivemos ainda a oportunidade de falar nisso, mas apenas para perceber, esta mudança derivou de quê, António Barreiro? Porque você estava, digamos, era um dos rostos da inovação em termos do Fundão, não é?
3: Sim, era o responsável pela área de inovação do município. Sim, pela área de inovação do município do Fundão. E houve uma mudança de ciclo, é normal. Lá está, aqui está a prova de como as coisas não estão a seguir o mesmo caminho, não são as mesmas linguagens, mas está tudo bem, atenção, eu não critico. Eu, se estivesse na posição de decidir, também decidia, não é?
0: Certo.
3: Com a minha equipa e com as pessoas que trabalham comigo, isso faz parte do processo. Eu não me identifiquei e surgiram oportunidades, várias, não foi só uma oportunidade que me surgiu, felizmente, surgiram várias oportunidades e eu optei pela que me dizia mais, e posso lhe dizer que estou numa área muito, muito semelhante àquela que estava no município do Fundão, mas numa escala completamente diferente. Né? A Universidade da Beira Interior, só alunos tem tantos como habitantes do Fundão. Uhum. São 10 mil alunos, por isso dá para perceber, 513 professores, dá para perceber a escala da estrutura, não tem nada a ver, é uma coisa gigante, e está a ser, isto ainda é muito pouco tempo, ainda estou numa, lá está, na aprendizagem, ainda estou numa aprendizagem, mas que está a ser bastante gratificante, estou a gostar muito de trabalhar tanto com a reitora Ana Paula Duarte, como com, mais diretamente, eu estou diretamente ligado à vice-reitora Cília Socorro, e estou a gostar, a equipa é uma boa equipa, e acho que para já estou a gostar, vamos ver o que nos traz o futuro.
0: Não esconde a tristeza, obviamente, destes factos todos, não é?
3: Sim, acho que... Isto não deve ser uma opinião só minha, eu falo completamente aberto e não tenho qualquer tipo de tabu em relação a isto. Eu acho que as pessoas escolheram e o caminho agora está a ser tratado da maneira que acham que deve ser. Nem sequer vou discutir isto. Aquilo que eu posso dizer é que ainda havia muita coisa por fazer. Em relação ao picadeiro, ainda não tinha sido feito nada. Não era preciso fazer tudo, Paulo. Não era preciso começar a trabalhar agora. Para fazer isto que eu estava a dizer, para aquilo de facto ser o coração, né? aliás já estava o coração, agora é começar a bombar e o resto é as veias, o sangue a circular, que era isso que agora era a fase seguinte, era dar vida àquilo e justificar também o investimento que ali foi feito e que aquele investimento pudesse de facto dar frutos e gerar economia para o Pedrinho, para o Fundão. E depois os outros projetos todos que eu estava ligado, que eram muitos, como a Rede Colores, não vou estar aqui a falar neles, a questão dos videojogos, que também me diz muito, é uma área que eu gosto muito, e estávamos nesse processo de criar o Gaming Lab lá, e que estava a dar imenso gozo. Outros projetos que não vou falar aqui, que iam surgir, que agora já não vão surgir, mas também não vou falar neles, eventualmente vão poder surgir, se calhar, no território, que é bom isto. Eu não vejo isto como uma quintinha, felizmente sou um open mind, tenho a mente aberta, vejo isto como um território, acho que é assim que nós temos que olhar para ele, Castelo Branco, Covilhã, Fundão, a UBI é a universidade deste território todo, é uma universidade de Portugal, não é uma universidade da Covilhã, nem é a universidade do Fundão, eu não vejo a coisa assim. Se o Fundão crescer, a Covilhã vai crescer, Castelo Branco vai crescer, se Castelo Branco crescer, o Fundão vai atrás, Penamacor, Idenha, todos, eu acho que todos, todos deviam ter uma estratégia, mas isto depois a política não permite que isso aconteça, mas era assim que se desenvolvia este território. E aquilo que eu tenho um bocado de receio é que nós daqui a uns anos andemos aí na rua e, com animais já. Isto ser mais uma zona de caça do que propriamente uma zona tecnológica, uma zona com pessoas, uma zona com alunos. Uma zona onde se consiga viver e onde haja condições para as pessoas se conseguirem fixar aqui no nosso território. Isso foi uma estratégia que nós andámos a fazer nos últimos anos, lá no Fundão, e bem, foi referenciado, era uma referência a nível mundial, não é? Aliás, a questão dos migrantes, aliás, você sabe muito melhor do que eu isso, a questão da incubação, a questão do acompanhamento das empresas, tudo isso me diz muito, porque eram projetos ao qual eu estava diretamente ligado. Eu posso estar aqui imenso tempo a falar consigo, mas isto só tinha um objetivo, era trazer pessoas e fixar pessoas aqui no território, porque isto pode ser tudo muito bonito, o Palácio do Picadeiro é muito bonito, é um edifício lindíssimo, mas sem pessoas e sem nada a acontecer lá, aquilo vale zero. As cidades sem pessoas valem zero, a Universidade da Beira Interior, se não tiver alunos e se não tiver professores, não vale nada, e vai deixar de ser uma boa universidade. Para ser uma universidadezinha. Isto, nós precisamos ter pessoas, nós precisamos continuar a trabalhar para atrair pessoas, seja no Fundão, seja no Castelo Branco, seja na Covilhã. Este território precisa de pessoas e nós temos que criar ferramentas, ter uma estratégia para atrair essas pessoas. E temos de estar unidos e trabalhar nessas matérias todos em conjunto, porque será, certamente, nós do Fundão andou a fazer isto durante muitos anos sozinho. E é duro, custa. Se todos estiverem alinhados, se o próprio país, que não está minimamente alinhado, mas se o próprio país perceber que o futuro de Portugal passa por estes territórios, e não tenham a menor dúvida disso, basta ir a Lisboa e perceber como é que aquelas pessoas vivem lá, claramente que aqui está o futuro. Então nós só temos é que continuar a trabalhar, porque isto é trabalho mesmo, não é carregar em botões, como eu estava a dizer. Temos um teclado, carregamos numa tecla e sai um projeto, isso é uma ideia brilhante. Não é assim, é muito trabalho. E tem que se perceber para onde é que se quer ir, era isso que ele estava a dizer, há uma série de projetos estão em linha neste sentido para continuarmos a atrair pessoas e para continuarmos a fazer o que temos estado a fazer até aqui. Numa escala diferente, eventualmente com outras pessoas, mas lá está sempre. Se quiserem falar comigo, eu estarei sempre aberto para falar com toda a gente. Felizmente não tenho inimigos. Gosto do que faço, gosto daquilo que as outras pessoas também fazem, respeito as ideias, posso concordar com elas ou não, mas são as visões que cada um tem, ou não, ou falta dela, sim, sim. Visões ou falta de visão também, é um bocado por aí, mas se tivermos todos alinhados será certamente muito mais fácil para todos.
0: A RCB quis também ter a opinião da Câmara Municipal do Fundão a propósito deste tema e falámos com o vereador, com o pluro da Cultura da Câmara do Fundão, vice-presidente da autarquia, Rui Simão.
4: Desde logo há aqui um ponto de base, um ponto inicial que importa esclarecer. Claro que o picadeiro se integra como um equipamento relevante e até com primazia, digamos assim, naquilo que é a estratégia cultural para o município do Fundão, e portanto isso não está em causa. Aquilo que, na verdade, está em causa, trata-se de uma, no fundo, de uma renovação daquilo que é a visão que este Executivo Municipal tem para, no fundo, a promoção da relação entre ciência, tecnologia e artes, e destas com a cultura, e, portanto, e a opção do município, de alguma forma também clamada e reclamada pela comunidade de Alpedrinha, de, no fundo, o picadeiro não ser, digamos assim, uma colónia Marte, permitam-me aqui a expressão, e, portanto, de também estar ao serviço daquilo que é e que são as ambições, quer da Alpedrinha, que é daquilo que é uma visão mais alargada que o município do Fundão entende trazer nestes domínios. Portanto, não está em causa o papel do picadeiro da Alpedrinha naquilo que é a estratégia cultural, naquilo que é a sua relevância e o seu papel naquilo que é a atração de artistas, no fundo, a imersão criativa e a construção de projetos artísticos, nem bem como o seu papel naquilo que é, no fundo, a fruição artística, aquilo que é, no fundo, o acolhimento de projetos, não apenas de criação, mas de projetos em itinerância, e, portanto, isso é algo que estamos a construir e que, naturalmente, se vai manter.
0: Então, o que está em causa?
4: Tal que não está em causa a estratégia digital para as artes do Fundão, ou, se quisermos, a estratégia de media arts ou de artes digitais para o Fundão, até porque temos aí pergaminhos que foram construídos ao longo dos anos no quadro daquilo que foi a estratégia municipal para se afirmar à escala regional e nacional desses domínios, e, portanto, o Fundão, posso assegurá-lo, vai continuar a ser um dos polos mais relevantes, quer à escala regional, quer do país, naquilo que é a criação, a fruição e a apresentação daquilo que são os conteúdos que decorrem, no fundo, das artes digitais e, no fundo, da mídia associada às artes. É algo que nós temos, desde logo, no nosso programa eleitoral desde o princípio, que é, no fundo, constituir o Fundão também como polo Estado, portanto, ciência, tecnologia e artes. Entendemos que o picadeiro, portanto, precisa de uma renovação. As coisas, no fundo, que estavam expostas no picadeiro estão a precisar também de reposicionamento e até de manutenção em muitos casos, quer daquilo que era o material expositivo, quer daquilo que são as próprias condições do picadeiro que precisam de ser naturalmente revistas. Mas aqui, neste caso, com esta retirada, vou chamar-lhe peças de arte, estamos a falar de uma exposição temporária, onde, portanto, estava previsto que essa exposição permanecesse no máximo por um período de 6 meses. Esse período já passou. Nós, até por contacto direto do ex-funcionário da Câmara Municipal, António Barreiros, fomos contactados porque os artistas precisavam, no fundo, que lhes fossem devolvidas as peças e nós tivemos que organizar essa devolução. E para o qual, naturalmente, contactámos o próprio, que era quem tinha os contactos mais diretos dos artistas, porque de alguma maneira estava aqui um circuito um pouco fechado dentro desta, no fundo, desta abordagem, deste trabalho que tem sido desenhado e que foi construído o picadeiro. E portanto foi isso que aconteceu. Retirámos as peças temporárias e devolvemos-as aos artistas. Há um conjunto de equipamentos que estavam no picadeiro que, na verdade, fazem parte do inventário global da Câmara Municipal e, portanto, houve outras ações onde foram solicitados alguns equipamentos. Em particular, por exemplo, posso referir aqui a festa final de ano da Academia de Música e Dança do Fundão, onde nos solicitaram a utilização de alguns equipamentos de videomapping, por exemplo, para poderem ser utilizados na criação do espetáculo que apresentaram e que apresentámos em conjunto aqui no Fundão, no Centro de Negócios, portanto, no nosso pavilhão multiuso, digamos assim, e, portanto, fazem parte do acervo municipal e serão utilizados, naturalmente, de acordo
0: com... Portanto, os equipamentos não desapareceram, é isso?
4: Próprios. Claro que não desapareceram, estão devidamente acomodados e só são manuseados, obviamente, por quem tem todas as competências e as capacidades para o fazer.
0: Mas deixa-me perguntar-lhe, um projeto como este, que foi, como eu já disse, premiado, não é surpresa, digamos, não ter continuidade no Conselho?
4: O projeto vai ter continuidade no Conselho. O que não vai ter continuidade no Conselho é um projeto fechado sobre si próprio, que prepara, no fundo, a próxima edição, digamos assim, de forma até um pouco atomizada e é um pouco como se fosse, como lhe disse, como você pode dizer, uma colónia em Marte. Nós temos todo o interesse em continuar com esta abordagem das artes digitais e, no fundo, da mídia arte. Nós isso vamos fazê-lo, o Fundão vai fazê-lo no quadro de um contexto um pouco mais alargado, com mais participação pública, mais espaço público, onde os artistas nacionais, quer aqueles que já passaram pelo Picadeiro, quer aqueles que ainda não passaram pelo Fundão, vão ter o seu papel. E, portanto, não é o projeto que está em causa, é a forma e a escala que, no fundo, queremos dar ao projeto, que vai ser diferente. Naturalmente, o Picadeiro vai ter um papel aí. Não vai esgotar-se, digamos assim, dentro de muros e dentro de portas, aquilo que nós queremos trazer para uma escala mais larga, uma escala mais de cidade e mais de concelho. Nós, no fundo, é esse caminho que vamos construir.
0: Deixa-me perguntar-lhe, Sr. Vice-Presidente, relativamente ao Open Sound, que, de resto, foi feito no Palácio do Picadeiro, o António Barreiro já anunciou que irá fazê-lo noutro concelho do Distrito de Castelo Branco. O que é que lhe parece? É uma perda para o concelho ou não?
4: Parece-me natural que o faça, até porque há aqui um aspecto que não é público, mas que convém também... Que seja público. A pessoa em causa era funcionário do município, portanto o projeto de facto começou no quadro do orçamento participativo, mas a pessoa em causa era funcionário do município, era até chefe da área de inovação no município do Fundão, e portanto todo o trabalho que ali foi desenvolvido no Picadeiro pelo executivo anterior, digamos assim, pelos executivos anteriores, para ser mais preciso, foi um trabalho que foi desenvolvido pelo município, independentemente de quem é que é, digamos assim, o mentor, o coordenador, no fundo, a pessoa responsável por levar esse projeto para a frente. O próprio, depois das eleições de 12 de outubro, em 27 de outubro, fez um pedido de registro de marca nacional junto ao INPIN, portanto, junto ao Instituto Nacional de Propriedade Industrial, registrando o Open Sound Digital Art, o que significa que ele pode fazer onde quiser, porque nesta altura é uma marca comercial que lhe pertence. Portanto, considero até, e consideramos, que há aqui até, uma apropriação indevida, digamos assim, do trabalho, que é um trabalho feito em prol do interesse público e a partir do horário público, e, portanto, que não devia, de forma alguma, ser, no fundo, registado em nome pessoal. Entendo que há aqui, talvez assumo essa, no fundo, essa lacuna, aqui uma deficiente, vou dizer, atenção àquilo que é a gestão de marca. E, portanto, e o Fundão, ainda para mais, tem pergaminhos naquilo que é a construção de marcas e a gestão de marcas, porque tudo que nós fazemos, nós devemos salvaguardar que são feitas para interesse público, com horário público e devem permanecer na esfera pública. Portanto, esta marca, Open Sound Digital Arts, é atualmente uma marca que é da posse, da propriedade da pessoa em causa e que tem na classificação do NIS, que no fundo designa quais os produtos e serviços que estão protegidos e que esta marca no fundo pode realizar de forma protegida, a organização de exposições de arte com fins comerciais ou publicidade e a gestão artística de espetáculos musicais. Ou seja, nós entendemos que o caminho não é este. Estamos a avaliar e porventura o caminho que vamos fazer é procurar impugnar, no fundo não nos satisfaz e pensamos que é nosso dever garantir que aquilo que é feito com o erário público e em nome da Câmara Municipal é dos fundanenses, portanto, é algo que deve permanecer na esfera pública. Portanto, vamos procurar regularizar esta situação, mas, acima de tudo, garantir que não é por causa desta circunstância que nós vamos deixar de investir nas artes digitais e de garantir que o Fundão há a ter um Fundão Fusion Arts ou um Fundão Digital Arts, aquilo que nós entendemos mais apropriado chamar, sempre com um único objetivo. É, no fundo, que este caminho de inovação, que este caminho de afirmação que o Fundão pretende fazer, e que está comprometida em fazer, que vai continuar, e uma das questões, ou um dos aspectos das dimensões que nós não temos nenhuma dúvida, é que digamos que a dimensão digital, associada às artes, mas também associada a outras componentes da nossa atividade económica, social, cultural, vai ter um papel cada vez mais importante. E, portanto, nós vamos construir um programa cultural já para 2027, mas também para aquilo que é um período mais alargado, estamos a olhar também para um período mais de médio prazo, onde as artes digitais vão ser um dos aspectos âncora daquilo que é a nossa participação. Não se esgotará aí, vamos ter algumas âncoras naquilo que é esta definição programática, mas as artes digitais estarão lá. E, portanto, nós não aceitamos nem entendemos que seja sequer aceitável que haja agendas pessoais dentro daquilo que é um trabalho coletivo da Câmara Municipal. Portanto, é um compromisso que assumimos desde o princípio. Não há aqui casulos e ainda menos balcãs. Nós entendemos que toda a Câmara deve trabalhar no mesmo sentido, com o mesmo propósito, independentemente dos protagonistas que a cada momento estão mais preparados ou capacitados para levar essa agenda pública para a frente. Aqui foi o caso, foi entendido que o protagonista mais preparado para o fazer era a pessoa em questão. Na verdade, entendo que não é correto, depois das eleições, haver um pedido de registro de marca que foi concedido já agora, em fevereiro já deste ano, e, portanto, aqui há uma, também o assumo, uma deficiente alarmística da nossa parte para garantir que aquilo que é feito com interesse público e com erário público deve manter-se na esfera pública. Vamos a ver qual é o caminho que vamos, no fundo, percorrer para salvaguardar o interesse de todos, mas é algo que, no fundo, com que nos comprometemos. Vamos continuar a fazer cada vez melhor e estamos a reorganizar os serviços e, em particular, a Divisão da Cultura, e a breve prazo haverá notícias boas para acalmia de todos e também para a segurança e confiança de todos, inclusive a este nível, e, portanto, teremos os melhores de Portugal associados às artes digitais a trabalhar com o Fundeu e a desenhar aquilo que vai ser o contributo que essas artes têm naquilo que é a programação cultural do Conselho do Fundeu.
0: É um tema para, obviamente, continuar aqui a acompanhar na Rádio Cova da Beira. O programa Encontro de hoje está a chegar ao fim. Tudo bom.

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